0: do Brasil. As notícias do governo federal que movimentaram o país no dia de hoje. Boa noite.
1: Boa noite para você que nos acompanha em todo o país.
0: Segunda-feira, 8 de junho de 2026.
1: Vamos ao destaque do dia: meio ambiente.
0: BNDES nega mais de R$ 1 bilhão em crédito para produtores rurais que

0: desmataram.
1: Polícia Rodoviária Federal apreende mais de 300 toneladas de ouro extraídas ilegalmente da Amazônia e inutiliza equipamentos do garimpo.
0: O governo do Brasil lança campanha para triplicar a quantidade de materiais reciclados no país.
1: Você vai ouvir também assistência social e combate à fome.
0: Como programas sociais como Bolsa Família e o benefício de prestação continuada ajudaram a retirar 26 milhões de pessoas da insegurança alimentar.
1: E vamos falar também do seguro defeso, que desde novembro do ano passado já foi pago a 745 mil pescadores artesanais. Natália Koslick.
2: Os estados do Maranhão, Pará, Bahia, Amazonas e Piauí concentram quase 80% do total de requerimentos do seguro defeso.
0: E ainda dá tempo de fazer a inscrição para o Exame Nacional do Ensino Médio, o Enem.
1: O prazo foi prorrogado para o dia 12.
0: Estudantes de escolas públicas e que recebem o pé de meia têm a inscrição pré-preenchida, mas precisam fazer a confirmação na página do participante.
1: Hoje, na apresentação da Voz do Brasil, Mariana Jungmann e Luciano Seixas.
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1: Dia 5 de junho foi celebrado o Dia Mundial do Meio Ambiente.
0: O Brasil vem reduzindo o desmatamento em todos os biomas nos últimos 3 anos.
1: Parte do resultado foi alcançado com uma cooperação internacional que resultou na retomada do Fundo Amazônia com a participação de 9 países financiadores.
0: Para reforçar o debate sobre a pauta ambiental, até a próxima quinta-feira acontece a Semana Nacional do Meio Ambiente, realizada aqui em Brasília.
1: Hoje, na abertura do evento, autoridades discutiram a importância do Fundo Amazônia e os avanços no Brasil na conservação da floresta.
3: Criado em 2008, o Fundo Amazônia é hoje um dos principais mecanismos de financiamento para ações de proteção e desenvolvimento sustentável na Amazônia, maior floresta tropical do mundo. Além da Noruega, pioneira na contribuição ao fundo, são doadores a Alemanha, Estados Unidos, Irlanda, Japão, Reino Unido, Dinamarca e Suíça. Segundo dados do Banco Nacional de Desenvolvimento Econômico e Social, BNDES, responsável por gerir o fundo. Em 18 anos de existência, mais de 5 bilhões de reais foram investidos em 153 projetos. As ações envolvem comunidades tradicionais, povos indígenas, agricultores familiares e outras comunidades que atuam na proteção e no desenvolvimento sustentável da Amazônia Legal. Só nos últimos 3 anos, a média de investimentos subiu para mais de 1 bilhão de reais, como destaca a diretora socioambiental do BNDES, Tereza Campelo.
4: O que nós fizemos ao longo desses 3 anos e meio é absolutamente diferenciado com relação ao que nós conseguimos fazer na história. É um dado de, assim, muito, muito representativo de tudo que a gente vem fazendo na área de floresta, na área de biodiversidade, de desenvolvimento sustentável.
3: Para o ministro do Meio Ambiente, João Paulo Capobianco, os números são resultado de um trabalho conjunto do governo do Brasil para fortalecer a conservação da floresta e o desenvolvimento sustentável na região.
5: É uma opção que o Brasil fez por, de fato, transformar a sua economia, encontrar uma rota própria de descarbonização, e tudo isso aconteceu com os desmatamentos registrando os menores índices da história, com o restauro florestal registrando os maiores índices da história, com a redução de incêndios os maiores índices da história.
3: Os resultados e experiências de projetos apoiados pelo Fundo Amazônia são parte da exposição Afluentes, Caminhos e Histórias do Fundo Amazônia, que está em cartaz na Biblioteca Nacional de Brasília. A visitação é gratuita e segue até 12 de junho. Reportagem Gabriela Noronha.
0: Todos os dias, toneladas de materiais recicláveis são descartadas no Brasil, mas boa parte desse lixo ainda acaba no lugar errado.
1: Para mudar essa realidade, o governo do Brasil lançou uma campanha nacional para incentivar a separação correta dos resíduos dentro de casa.
0: A meta é triplicar os índices de reciclagem no país, que hoje giram entre 8 e 9%.
6: A reciclagem começa dentro de casa, um gesto simples capaz de transformar resíduos em renda, inclusão social e preservação ambiental. E apesar dos avanços, o Brasil ainda recicla pouco. Ao todo, são 80 milhões de toneladas de lixo reciclados por ano, cerca de 382 quilos por brasileiro. Os serviços públicos recuperam apenas 4%, enquanto o índice chega a 8% quando se contabiliza o trabalho essencial dos catadores autônomos. O secretário executivo da Secretaria-Geral da Presidência da República, Ari Moraes, defende que quando o lixo é separado corretamente, todos ganham.
7: Então tem estudos que dizem que o material que chega misturado, principalmente o material orgânico com o material seco na cooperativa, né, vai ter que separar, que depois vai virar rejeito, porque ele não fica comerciável, não fica economicamente viável. Então ele perde 2-3 dias de trabalho da sua vida. Então, para os catadores, para a geração de renda para eles, é fundamental que o material seja segregado corretamente na fonte, já na sua casa, na sua empresa, para que possa chegar um material mais limpo e de melhor qualidade.
6: Os desafios são muitos. Resíduos orgânicos misturados aos recicláveis, restos de comida, vidros quebrados e até materiais perfurantes ainda chegam diariamente às cooperativas. Além de reduzir o aproveitamento dos materiais, o descarte incorreto coloca trabalhadores em risco, avalia o gerente operacional de uma empresa de reciclagem em Brasília, Jorge Ribeiro Dias.
8: Porque se o material chega na cooperativa melhor, vai facilitar o trabalho do cooperado e ele vai vender um material de melhor qualidade. Além desse ganho ambiental que tem, ainda vai gerar esse ganho social que rende renda para as pessoas.
6: O governo do Brasil quer triplicar a reciclagem no país e lançou uma campanha nacional para ampliar a conscientização ambiental e fortalecer o trabalho das cooperativas.
9: O resíduo que você separa vira renda nas mãos de quem recebe. Valorize e respeite as catadoras e catadores. O descarte correto pode começar com você.
6: A orientação é simples. Papéis, plásticos, metais e vidros devem ser separados dos resíduos orgânicos. Reportagem Pablo Mundim.
1: Desde 2023, o BNDES, Banco Nacional de Desenvolvimento Econômico e Social, recebeu mais de 500 mil pedidos de crédito rural de produtores do agronegócio.
0: Mas em 1% deles, as propriedades em questão tinham sido apontadas em indícios de desmatamento ilegal pelo MAP Biomas, um sistema de monitoramento colaborativo da vegetação nativa em todo o país.
1: Nesses casos, para evitar o fomento a quem prejudica o meio ambiente, os pedidos foram negados pelo banco.
10: O BNDES, Banco Nacional de Desenvolvimento Econômico e Social, rejeitou mais de R$1,1 bilhão de reais em pedidos de financiamento feitos por produtores rurais que tinham propriedades com indícios de desmatamento ilegal nos últimos 3 anos. O monitoramento de propriedades rurais é feito em parceria com o MAP Biomas, uma rede colaborativa de organizações não governamentais, universidades e empresas de tecnologia que monitora os biomas brasileiros via satélite. O objetivo desse trabalho em conjunto é evitar a concessão de financiamentos a quem pratica o desmatamento ilegal. O chefe do Departamento de Acompanhamento e Prevenção de Inconformidades do Banco, Rafael Santelli, explica que o BNDES é um grande parceiro do agronegócio e valoriza a produção sustentável e ética no campo brasileiro. Mas o banco, de acordo com Santelli, não é complacente com o agro que destrói o meio ambiente.
11: O BNDES é uma das maiores instituições apoiadoras do setor agropecuário, sem dúvida alguma. Mas é claro, o agronegócio sustentável. Está dentro da estratégia do banco apoiar a agricultura sustentável, preservação das florestas, transição justa para uma economia neutra em carbono. E a gente vem buscando apoiar os produtores que têm boas práticas de manejo, de sustentabilidade, agricultores inovadores. Então, a gente vem buscando apoiar essas boas práticas no setor agropecuário, assim como nos demais setores da economia também.
10: O Norte e o Nordeste foram as regiões que tiveram o maior percentual de financiamentos evitados pelo BNDES por conta de indícios de desmatamento ilegal. 1,7% dos 6 bilhões de reais em financiamentos solicitados na região norte e 1,7% dos quase 8 bilhões de reais da região nordeste. Reportagem André de Barros Lima.
0: E a Polícia Rodoviária Federal também aproveitou a Semana do Meio Ambiente para divulgar números recordes de combate aos crimes ambientais em todo o Brasil, especialmente na Amazônia Legal.
1: Desde 2023, quando foi lançado o Plano Amazônia Segurança e Soberania, também conhecido como Plano AMAS, foram apreendidos 300 quilos de ouro nos 9 estados da Amazônia Legal.
0: A PRF também atuou contra o tráfico de drogas na região com a apreensão de 107 toneladas de maconha e 32 de cocaína, além de armas e munições.
1: O prejuízo ao crime organizado inclui a inutilização de equipamentos utilizados no garimpo ilegal, como balsas, motores, tratores, escavadeiras, caminhões e até aviões e helicópteros.
0: Mais de 14 bilhões de reais foram anunciados hoje para fortalecer a agropecuária pelo programa Move Agricultura.
1: O valor vai ser investido em crédito para aquisição de tratores, colheitadeiras, plantadeiras e outros equipamentos para o campo.
0: O anúncio foi feito durante uma feira de tecnologia agrícola no município de Luiz Eduardo Magalhães, na Bahia.
1: O vice-presidente Geraldo Alckmin também anunciou o financiamento de 21 bilhões de reais para a renovação de frota de caminhões que deve atender as demandas logísticas do agronegócio.
12: Estão liberados 14 bilhões de reais para financiamento de tratores, implementos agrícolas, um ano de carência, 5 anos para pagar, juros em torno de 9% ao ano. A segunda boa notícia é o Move Caminhões, são 21,1 bilhões de crédito, 2 bilhões para ônibus, renovação de frota, melhora a logística, melhora a produtividade, melhora o meio ambiente, segurança automotiva para ajudar a mecanização da nossa agricultura.
0: Estudante do ensino médio e ainda não fez a sua inscrição para o Enem, atenção.
1: O Ministério da Educação ampliou o prazo de inscrições para as provas desse ano para até sexta-feira, dia 12.
0: O Exame Nacional do Ensino Médio seleciona estudantes para ingresso nas universidades públicas e privadas e institutos federais de educação superior.
13: A prorrogação foi anunciada pelo Ministério da Educação, MEC, e pelo Instituto Nacional de Estudos e Pesquisas Educacionais, Anísio Teixeira, INDEP. As provas continuam marcadas para os dias 8 e 15 de novembro. Vale ressaltar que ter direito à isenção da taxa não garante a inscrição automática. Quem recebeu a gratuidade teve a justificativa de ausência aceita na edição passada, participa do programa PED Meia ou conclui o ensino médio na rede pública neste ano, também precisa confirmar a participação no sistema. No caso dos estudantes da rede pública, a inscrição foi gerada automaticamente, mas é necessário acessar a plataforma para confirmar os dados, escolher o município de prova, a língua estrangeira e solicitar atendimento especializado, se necessário. Para os candidatos do a taxa de inscrição é de R$ 85,00 e agora pode ser paga até 17 de junho. O prazo para solicitar atendimento especializado e tratamento por nome social também termina nesta sexta-feira. Quem concluir o ensino médio em 2026 e participa do PED Meia recebe um incentivo adicional de R$ 200,00, desde que esteja presente nos 2 dias de prova. Para conferir todas as regras da edição e se inscrever, acesse enem.inep.gov.br/participante. Dilson Santa Fé, para a Voz do Brasil.
1: O Ministério da Saúde suspendeu temporariamente a aplicação da vacina contra a dengue, desenvolvida pelo Instituto Butantan.
0: Segundo o ministro da Saúde, Alexandre Padilha, a ação foi necessária após o sistema de vigilância registrar 42 reações severas em pessoas que tomaram o imunizante, incluindo 2 mortes.
1: Os casos equivalem a apenas 0,008% do total de 500 mil doses que já tinham sido distribuídas.
0: Mesmo assim, o ministro Alexandre Padilha explicou os objetivos para suspender a aplicação do imunizante.
14: Primeiro é a ação de precaução, que deve sempre guiar quem respeita a vida, quem respeita a ciência, ainda mais quando a gente está falando de vacinação. Segundo, para que Ministério da Saúde, Anvisa, Instituto Butantan aprofundem a investigação, tanto nos 42 casos, buscar fator de risco nessas 42 pessoas, identificar com pessoas que tomaram na mesma época, se tem alguma outra diferença em relação a essas pessoas, inclusive aprofundar a investigação sobre os 3 casos graves e os 2, em especial, que temos óbitos registrados, onde não existe informações suficientes para estabelecer uma causalidade entre a vacina e esses óbitos.
1: Importante destacar que esse imunizante nacional estava sendo aplicado apenas nas cidades de Botucatu, em São Paulo, Nova Lima, em Minas Gerais, e Maranguape, no Ceará, e ainda na região de Araguaína, em Tocantins.
0: Para quem tomou a vacina nos últimos 21 dias, a orientação do Ministério da Saúde é fazer o acompanhamento em uma unidade de saúde local para observar possíveis reações adversas.
1: E o Ministério da Saúde ampliou a capacidade de atendimento do SUS com a entrega de 300 equipamentos a 185 municípios em todos os estados.
0: A modernização do Sistema Único de Saúde deve diminuir a fila de espera dos atendimentos em todo o país.
1: Os investimentos do novo PAC Saúde chegam a 546 milhões de reais e vão viabilizar 428 mil cirurgias eletivas por ano.
15: O Ministério da Saúde iniciou a segunda etapa da entrega de equipamentos para hospitais públicos e filantrópicos em todo o país. A ação prevê a distribuição de 150 novos combos cirúrgicos e 20 tomógrafos para ampliar os atendimentos especializados no SUS. Com investimento de 546 milhões de reais, os equipamentos devem permitir a realização de cerca de 428 mil cirurgias eletivas por ano. A ação deve reduzir filas e o tempo de espera dos pacientes. Os combos incluem equipamentos para cirurgias gerais e oftalmológicas, utilizados em procedimentos como vasectomia, laqueadura e cirurgia de catarata. Ao todo, 185 municípios vão ser beneficiados. As remessas começaram em fevereiro deste ano e seguem até o fim de junho. Além da entrega dos equipamentos, o Ministério da Saúde também garante instalação, treinamento das equipes e manutenção por 3 anos. A iniciativa faz parte do programa Agora Tem Especialistas e busca ampliar o acesso da população a consultas, exames e cirurgias pelo SUS, especialmente em regiões com menor oferta de atendimento especializado. Lucília Araújo para a Voz do Brasil.
0: Entre 2023 e 2025, o Brasil levou mais de 26 milhões de pessoas para fora da faixa de insegurança alimentar.
1: Isso levou as Nações Unidas a retirarem o país do mapa da fome.
0: O resultado refletiu a adoção de uma série de ações para aumentar a oferta de alimentos e a renda das famílias mais vulneráveis.
16: Moradora do Sol Nascente, região mais pobre do Distrito Federal, Keila de Souza Barbosa tem 7 filhos e está à espera de mais 2. Segundo ela, com crianças ainda muito pequenas, é difícil trabalhar fora. Keila revela que a fome já fez parte da rotina do lar, mas hoje a situação mudou. O sustento vem principalmente do Bolsa Família. O benefício chega a R$ 1.400 reais por mês.
17: Já passei fome, mas meus filhos, e hoje meus filhos já não passam mais, né? Então, assim, é um benefício que me ajuda muito.
16: O Bolsa Família é uma das ações do Plano Brasil Sem Fome, criado em 2023. A iniciativa reúne o trabalho de 24 ministérios para aumentar a renda, garantir comida saudável e dar proteção social. E é coordenado pelo Ministério do Desenvolvimento e Assistência Social, Família e Combate à Fome. Valéria Buriti, secretária extraordinária de Combate à Pobreza e à Fome, explica que o plano nasceu num momento crítico e foi estruturado como uma das prioridades do governo do Brasil.
18: Era 33 milhões de pessoas passando fome, então a gente conseguiu nesse período controlar a inflação de alimentos, gerar emprego, gerar ocupação e reduzir desigualdades.
16: Entre 2023 e 2025, o Bolsa Família atendeu em média 20 milhões e 700 mil famílias por mês. O total de repasses passou de 434 bilhões de reais. O resultado foi reforçado por ações como o programa Gás do Povo, o benefício de prestação continuada e a valorização do salário mínimo. Com isso, a rede de segurança alimentar avançou e a adesão de municípios ao Sistema Nacional saltou de 536 para mais de 2.200 cidades em abril deste ano. Mesmo com a saída do mapa da fome, 6.500.000 pessoas ainda enfrentam a fome grave no país. Para mudar essa realidade, a nova etapa do Plano Brasil Sem Fome vai concentrar esforços em territórios onde há maior concentração de domicílios nessa condição. Valéria Buriti traz os detalhes.
19: A gente tem mobilizado os entes federativos para adotarem esses planos, também com estratégias que garantem acesso à água, produção de alimento, abastecimento alimentar. Seja um esforço coletivo, um grande mutirão, para que a gente tenha, de fato, o direito à alimentação é garantido todos os dias para quem vive no Brasil.
16: Com o aumento da renda pelo trabalho, 2 milhões de pessoas deixaram o programa Bolsa Família entre janeiro e outubro do ano passado. Reportagem Luciana Colares de Holanda.
1: E assegurar renda para famílias vulneráveis que vivem da pesca é também o objetivo do Seguro Defeso.
0: Mais de 3 bilhões de reais foram pagos a pescadores artesanais de todo o país desde novembro do ano passado.
2: O seguro-desemprego do pescador artesanal, também conhecido como seguro-defeso, é um benefício que garante renda aos pescadores durante o período em que a atividade é interrompida para a reprodução das espécies. O valor das parcelas é de um salário mínimo e o tempo do pagamento varia conforme a espécie e a região. Uma ajuda necessária para conseguir manter-se na profissão. No caso da pescadora Sandra Paula Ribeiro, de 41 anos, que exerce a atividade em Santa Catarina.
20: Nesse período que a gente não pode pescar, é uma ajuda para casa, para renda, para ir mantendo as contas em dia. Se a gente não consegue trabalhar nesse período de defesa, a gente vai sobreviver do quê? Então a gente precisa do seguro para isso.
2: Desde novembro do ano passado, 745 mil pescadores artesanais foram beneficiados pelo Seguro Defeso. Ao todo, o Ministério do Trabalho e Emprego já repassou 3 bilhões e 130 milhões de reais a esses profissionais. O diretor do Departamento de Gestão de Benefícios, João Paulo Ferreira Machado, explica que a medida também tem importância ambiental.
21: Para garantir a reprodução das espécies, a continuidade da produtividade, da produção de peixes, o seguro defesa é pago para que o pescador não pesque naquele momento, ele fique impedido de pescar e devido a esse impedimento, ele recebe uma parcela de um salário mínimo para cada mês em que há um impedimento.
2: Os estados do Maranhão, Pará, Bahia, Amazonas e Piauí concentram quase 80% do total de requerimentos do seguro defeso. Um dos beneficiados é o pescador José Leandro Melo, da cidade paraense de Santarém, que exerce a atividade no Rio Tapajós e recebe o seguro há 7 anos.
22: A distância de onde vivemos para a cidade são de 6 horas de embarcação, né? Para chegar na cidade para comprar alimentação. Então esse seguro ele é muito importante. Ele serve para comprar a nossa alimentação, serve para comprar os nossos materiais de pesca, né? E comprar também combustível.
2: Para este ano, o orçamento destinado pelo governo ao seguro defeso é de 7 bilhões e 900 milhões de reais. Para receber o benefício, é preciso fazer o pedido no aplicativo da Carteira de Trabalho Digital ou no portal do Emprega Brasil. Tem direito ao seguro o pescador artesanal que já tenha pelo menos 1 ano de registro, que não tenha qualquer outra fonte de renda e que tenha se dedicado a essa atividade em todos os meses entre os períodos de defeso. Com locução de Natália Koslick, reportagem Márcia Fernandes.
1: 67 toneladas de drogas apreendidas, 639 armas retiradas de circulação e mais de 26 mil munições recolhidas.
0: Esses são alguns dos primeiros dados divulgados como resultado do novo programa Brasil contra o Crime Organizado.
1: Apenas 3 semanas após o lançamento da nova estratégia, 473 prisões foram realizadas.
0: O programa prevê ações integradas entre as forças policiais da União, estados e municípios.
1: E essas foram as notícias do Governo do Brasil.
0: A realização da Secretaria de Comunicação Social da Presidência da República.
1: Com produção da empresa Brasil de Comunicação.
0: E agora com as notícias do Poder Judiciário e do Congresso Nacional. Boa noite.
1: Uma boa noite para você. Até amanhã.
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5: CNJ institui grupo de trabalho para aperfeiçoar sistema remuneratório da magistratura em cumprimento à decisão do Supremo Tribunal Federal.
23: STJ garante isenção de ICMS na compra de veículo por pessoa com visão monocular.
5: Tribunal Superior Eleitoral abre consulta pública para definir modelo da nova urna eletrônica.
23: Boa noite, eu sou Marcela Luiza.
5: E eu sou Walter Lima.
23: Conselho Nacional de Justiça institui grupo de trabalho para aperfeiçoar sistema remuneratório da magistratura em cumprimento à decisão do Supremo Tribunal Federal.
5: A medida integra ações para garantir transparência, uniformidade e controle dos pagamentos realizados no Poder Judiciário. Fernanda Porto.
24: O grupo de trabalho foi instituído pelo presidente do CNJ e STF, ministro Edson Fachin, a fim de realizar estudos para basear propostas legislativas sobre a remuneração da magistratura. A comissão tem a tarefa não só de analisar propostas já produzidas, mas consolidar e sistematizar conclusões voltadas a contribuir com a uniformização, padronização, transparência e previsibilidade das parcelas remuneratórias do Judiciário, em respeito à Constituição Federal. Para isso, os estudos e relatórios devem ser produzidos periodicamente e divulgados no portal do CNJ.
23: Pessoas com visão em apenas um dos olhos têm direito à isenção do ICMS na compra de veículo automotor.
5: Esse entendimento é do STJ. Fátima Uchoa.
25: A segunda turma do STJ rejeitou o recurso do Distrito Federal e manteve decisão que concedeu isenção do ICMS a um motorista com visão monocular. De acordo com o relator ministro Francisco Falcão, a jurisprudência das cortes superiores considera a visão monocular uma deficiência para vários efeitos jurídicos e uma lei de 2021 a classificou como deficiência sensorial do tipo visual para todos os efeitos legais. Assim, segundo o ministro, reconhecer a visão monocular como deficiência para diversos efeitos jurídicos e, simultaneamente, negar tal condição quando se trata de política pública voltada à promoção da mobilidade dessas pessoas implicaria incoerência normativa incompatível com a lógica do sistema jurídico.
23: Tribunal Superior Eleitoral abre consulta pública para definir modelo da nova urna eletrônica para as eleições de 2028.
5: Empresas especialistas poderão apresentar sugestões técnicas para aperfeiçoar o equipamento. Fábio Ruas.
26: As contribuições devem ser encaminhadas para o e-mail urna2028@tse.jus.br. As sugestões precisam ter fundamentação técnica com propostas de alteração, inclusão ou substituição dos requisitos previstos nos anexos do edital. O TSE poderá ainda solicitar esclarecimentos complementares às empresas participantes. A consulta pública vai ficar aberta por 21 dias, contados a partir da publicação do edital, e poderá ser prorrogada.
23: Ministério Público Federal entra com ação para que hospital em São Paulo implemente política de cotas na residência médica.
5: A instituição tem desrespeitado diretrizes do Ministério da Saúde, apesar de atuar no SUS e receber benefícios fiscais. Vanessa Pereira.
27: Na ação, o MPF pede que o hospital israelita Albert Einstein, em São Paulo, implemente a política de cotas nos programas de residência médica. Os pedidos incluem a abertura de editais complementares no atual processo seletivo de 2026, com a destinação de vagas para candidatos com deficiência, negros, indígenas, quilombolas e pessoas trans, conforme os percentuais definidos pelas normas vigentes. O MPF ressalta que a aplicação de ações afirmativas nas residências médicas é obrigatória, mesmo em instituições de direito privado. Isso porque tais programas envolvem o treinamento no âmbito do SUS, sendo regulamentados pelo governo federal.
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23: Uma boa noite.
5: E até amanhã.
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1: Eu sou Paula Groba.
2: E eu sou Ricardo Nakaoka.
1: E estes são os destaques de hoje do Jornal do Senado, que começa agora.
2: Congresso analisa a medida provisória para conter preço do diesel.
1: Policiais e bombeiros podem receber indenização por atuação na pandemia.
2: Aumento de pena para roubo de combustíveis e menores infratores está na pauta desta semana.
1: Boa noite.
2: Boa noite.
1: Quando o diesel sobe, o impacto é sentido em toda a economia, já que o combustível é essencial para o transporte de cargas e influencia o preço de alimentos, produtos e serviços.
2: E para tentar aliviar essa pressão, o Congresso vai votar uma medida provisória editada pelo governo federal que estabelece condições para produtores e importadores beneficiados ajudarem a reduzir o preço do combustível. Os detalhes com Lana Dias.
3: O subsídio de R$1,12 por litro do óleo diesel fica condicionado a critérios, como dedução do valor no preço de venda do combustível e identificação dos descontos equivalentes nas notas fiscais. A fiscalização dos preços será feita pela Agência Nacional do Petróleo, Gás Natural e Biocombustíveis. Para o senador Paulo Paim, do PT do Rio Grande do Sul, a medida foi positiva, especialmente em meio à guerra no Oriente Médio.
4: O governo continua entregando, apresentando, né, para o povo brasileiro subsídios como esse do óleo diesel, né, para que realmente chegue lá na bomba, lá na ponta, né?
3: Já o senador Isalci Lucas, do PL do Distrito Federal, espera que o incentivo tenha efeito real nos preços oferecidos ao consumidor.
5: Esse preço do diesel com relação à guerra do Irã, isso acaba comprometendo a economia. Espero que isso chegue na bomba, né? Porque muitas vezes também é dado desconto e o consumidor acaba pagando o mesmo preço.
3: A subvenção entrou em vigor em 1º de junho. Valerá até 31 de dezembro e substitui medidas anteriores. A medida provisória precisa ser analisada pelo Congresso Nacional.
1: E as companhias aéreas que operam voos regulares no Brasil também podem contar com um reforço bilionário no caixa. O Congresso vai analisar outra medida provisória que destina R$1 bilhão para financiar o capital de giro dessas empresas.
2: O objetivo é dar suporte às operações do setor, garantindo recursos para despesas essenciais e manutenção das atividades. O crédito extraordinário será administrado sob supervisão do Ministério da Fazenda e já está disponível.
1: O que é decidido no Congresso pode acabar no Supremo Tribunal Federal. E neste mês, temas que mobilizam parlamentares e dividem opiniões também estarão no centro dos julgamentos da Corte.
2: Entre os assuntos, a responsabilidade das plataformas digitais por conteúdos publicados na internet. A reportagem é de Márcio Maturana.
6: Nesta quarta-feira, dia 10, a Corte deve julgar recursos contra a decisão que ampliou a responsabilidade das plataformas digitais no julgamento sobre o Marco Civil da internet. No dia 17 está na pauta o prazo de 24 meses dado pelo ministro Flávio Dino para o Congresso regulamentar a mineração em terras indígenas. O Senado tem um grupo de trabalho sobre isso, que é presidido pela senadora Tereza Cristina, do PP de Mato Grosso do Sul.
7: O que nós não podemos mais conviver é com essa situação de infratores que invadem as terras indígenas, fazem o garimpo, na verdade, né? E ninguém ganha nada com isso. Nem os povos indígenas, nem o Estado.
6: E para o dia 24 está marcado o julgamento do Supremo Tribunal Federal, que discute o vínculo de trabalho entre motoristas e entregadores com plataformas digitais, a condição chamada de uberização.
1: Durante a pandemia de Covid-19, profissionais da segurança pública também estiveram nas ruas, mantendo serviços essenciais e atuando diretamente no enfrentamento da crise sanitária.
2: Agora o Senado pode ampliar um benefício já concedido aos trabalhadores da saúde, garantindo indenização para policiais, guardas e bombeiros que morreram ou ficaram permanentemente incapacitados em razão da atuação na linha de frente da pandemia. Os detalhes com Bruno Lourenço.
8: O projeto original, que está pronto para ser votado na Comissão de Segurança Pública do senador Marcos Duval, do Avante do Espírito Santo, foi apresentado no auge da crise sanitária em 2020 e pedia a criação de uma pensão especial para os dependentes dos profissionais da linha de frente. Naquela época, o senador destacava o drama de policiais e profissionais da saúde que iam para o trabalho sem saber se voltariam e de suas famílias.
9: É um amparo de toda a sociedade, um reconhecimento de toda a sociedade desse trabalho, porque hoje, caso aconteça alguma coisa com ele, não é considerado acidente de trabalho, simplesmente uma morte natural. A família acaba não tendo a segurança, os benefícios que a família tem que ter por uma profissão como essa, que você vai para o trabalho e não sabe se volta.
8: O relator da matéria, senador Márcio Bittar, do PL do Acre, atualizou o projeto para levar em conta a lei aprovada pelo Congresso Nacional em 2021, que garantiu uma compensação financeira paga pela União aos profissionais de saúde incapacitados pela Covid-19 ou aos seus herdeiros em caso de óbito. O substitutivo apresentado por Bittar estende os mesmos direitos e valores aos agentes de segurança pública, como policiais de todas as corporações, guardas municipais, bombeiros, agentes de trânsito e guardas portuários.
1: E o combate à criminalidade e à proteção do patrimônio público estarão entre os destaques das comissões do Senado nesta semana.
2: Na pauta, propostas que endurecem as punições para o furto de combustíveis e ampliam o tempo máximo de internação de menores envolvidos em atos infracionais graves. Saiba mais com a repórter Marcela Cunha.
10: Na terça-feira, a Comissão de Serviços de Infraestrutura pode votar uma proposta que endurece a punição contra o furto e o roubo de combustíveis, com penas de 4 a 10 anos de reclusão. E na Comissão de Segurança Pública, uma proposta aumenta o tempo máximo de internação de adolescentes que cometerem atos infracionais graves, especialmente os equivalentes a crimes hediondos. Hoje, pelo ECA, a internação não pode passar de 3 anos, como lembrou o senador Fabiano Contarato, do PT do Espírito Santo.
11: Não é razoável, por exemplo, hoje, se um rapaz de 17 anos, 11 meses e 29 dias, ele estuprar e matar e ocultar o cadáver, ele vai ficar, no máximo, 3 anos.
10: Na quarta, a Comissão de Constituição e Justiça analisa o projeto que facilita a cobrança da pensão alimentícia e outro que amplia o prazo para vítimas de crimes sexuais cometidos na infância ou na adolescência pedirem indenização na justiça. Já na Comissão de Ciência e Tecnologia, destaque para o projeto que reforça a proteção de dados pessoais para reduzir o risco de vazamentos e uso indevido de informações dos cidadãos por empresas e órgãos públicos.
1: Já no plenário, estão na pauta desta semana medidas que ampliam a proteção aos trabalhadores domésticos resgatados de situação análoga à de escravidão.
2: A renegociação de dívidas de produtores rurais e a definição de novas regras para atividades de inteligência no país também estão na pauta. Repórter Pedro Pincer.
12: Na terça-feira, pode ser analisado o projeto que estabelece novas medidas de proteção e acolhimento para trabalhadores resgatados de condições análogas à escravidão. A ideia é ir além da punição aos infratores e assegurar o acolhimento estrutural das vítimas, com acesso facilitado a benefícios sociais, acompanhamento psicossocial e políticas de qualificação e inserção no mercado de trabalho. Outra novidade, segundo o senador veneziano Vital do Rego, do MDB da Paraíba, é o combate à exploração no ambiente doméstico.
13: O trabalho doméstico tradicionalmente invisibilizado nas políticas públicas e na fiscalização estatal. O projeto reconhece que esse setor apresenta riscos específicos de exploração em razão do isolamento do local de trabalho, da assimetria de poder entre empregador e empregado e da naturalização histórica de práticas abusivas.
12: Já na quarta-feira, o plenário analisa a criação de uma linha especial de crédito com recursos do Fundo Social do Pré-Sal para a renegociação de dívidas de produtores rurais. O relator, senador Renan Calheiros, do MDB de Alagoas, afirmou que o texto foi ajustado para impedir que a regulamentação da proposta crie exigências excessivas ou restrições que dificultem a sua aplicação. Constam ainda da pauta da semana o projeto que estabelece diretrizes para as atividades de inteligência no Brasil e o texto que cria a política de governança da administração pública federal.
1: E motoristas com bom histórico no trânsito já podem contar com uma novidade na renovação da Carteira Nacional de Habilitação. Entrou em vigor a renovação automática da CNH para condutores sem infrações sujeitas à pontuação nos últimos 12 meses.
2: A medida reduz etapas burocráticas, mas mantém a exigência dos exames médicos obrigatórios, retomada pelo Congresso Nacional. A nova lei também prevê a criação de um teto nacional para o valor desses exames, que será definido pela Secretaria Nacional de Trânsito. Com edição de Paula Groba e trabalhos técnicos de João Lira, o Jornal do Senado fica por aqui. Acompanhe agora as notícias da Câmara dos Deputados. Boa noite.
1: Boa noite e até amanhã.
14: deputados.
15: Deputados aprovam convenção da OIT sobre segurança e saúde no trabalho.
16: Câmara cria cadastro de pesquisa sobre drogas experimentais contra o câncer.
17: Relatório final sobre o combate à misoginia deve ser apresentado na quarta.
18: Projeto que altera código de mineração já pode entrar na pauta do plenário.
19: Boa noite. O plenário da Câmara pode votar projeto criticado pelo governo que altera o Código de Mineração. O repórter Antônio Vital nos conta como está a discussão.
20: Ganhou o regime de urgência e pode ser votado a qualquer momento no plenário da Câmara projeto que altera diversos pontos da legislação da mineração. Entre outras medidas, o texto amplia o conceito de garimpeiro e cria o leilão social, que vai ofertar áreas de menor volume de minérios e pode beneficiar cooperativas de garimpeiros, que terão prioridade no processo de autorização. A lei atual define a garimpagem como trabalho individual que utiliza instrumentos rudimentares, aparelhos manuais ou máquinas simples. A nova definição prevê que a atividade não depende da técnica utilizada ou do tamanho da produção. A proposta foi apresentada por um grupo de trabalho criado em 2022 para propor mudanças no Código de Mineração. O projeto é assinado pelo deputado Felipe Barros, do PL do Paraná, coordenador do grupo. A justificativa é que o projeto dá mais agilidade ao processo de mineração. Um dos pontos permite que o plano de aproveitamento econômico da jazida levará em conta apenas questões de salubridade e segurança e não vai abranger o método utilizado no garimpo e beneficiamento. Outro dispensa licenciamento ambiental para pesquisa se a tecnologia usada não provocar impactos significativos. O regime de urgência provocou discussão no plenário. O governo se manifestou contra a proposta e pediu mais discussão antes da votação, como disse a deputada Érica Cocai, do PT do Distrito Federal.
21: Esse projeto é para legalizar o garimpo, e legalizar o garimpo sem regras. Nós, o Brasil inteiro, viu o desastre que houve no território Yanomami, pela ação sem regras do próprio garimpo. Porque não dá para ficar todo o tempo passando a boiada, porque meio ambiente é fundamental para a própria soberania. Mas nós também temos a posição do Ministério do Planejamento, da Casa Civil, do governo, contra esta proposição. Não dá para liberar, como está se propondo, o garimpo sem regras.
20: Já o deputado Joaquim Passarinho, do PL do Pará, relator do grupo de trabalho que apresentou a proposta, defendeu as mudanças na lei de mineração. Segundo ele, o objetivo é permitir que pequenas empresas atuem no setor.
22: No nosso projeto, não há nenhum tipo de restrição ao meio ambiente, não há nenhum tipo de facilitação, não há anuência prévia, não há tácita, não há nada disso. Pelo contrário, o que nós estamos tentando é tirar da mão de 5, 6 empresas, umas nacionais, outras internacionais, que detêm quase todo o subsolo nacional pesquisado. Está na mão de 5 empresas. E essas empresas não dão anuência para as menores empresas trabalharem. E o subsolo brasileiro, ele é do povo brasileiro.
20: Com o regime de urgência, o projeto que altera diversos pontos da legislação sobre mineração pode ser votado diretamente no plenário da Câmara sem passar pela análise das comissões permanentes da Casa. Da Rádio Câmara de Brasília, Antônio Vital.
14: Relações Exteriores.
23: Henrique Vieira, do PSOL do Rio de Janeiro, protocolou no STF um pedido de inclusão de novas lideranças da oposição em inquérito que busca esclarecer a atuação de políticos brasileiros contra instituições e contra a soberania nacional junto ao governo dos Estados Unidos.
19: Pastor Henrique Vieira defende uma apuração técnica sobre reuniões ocorridas no país norte-americano. O deputado suspeita que a taxação a produtos nacionais e os ataques ao sistema de pagamento instantâneo PIX é fruto de pressão dessas lideranças.
23: José Medeiros, do PL de Mato Grosso, critica a condução da política externa do governo federal. De acordo com o parlamentar, o executivo cria atritos com o governo dos Estados Unidos para desviar o foco das críticas e dos vários problemas nacionais.
19: José Medeiros alega que possíveis taxações contra produtos brasileiros resultam de uma investigação sobre práticas comerciais consideradas prejudiciais aos Estados Unidos. Ele reitera que as novas taxas não têm relação com qualquer atuação de parlamentares da oposição.
14: Educação.
23: Comissão aprova projeto que autoriza o uso de escolas para atividades da comunidade no entorno. A reportagem é de Júlia Lopes.
0: Quadra, auditório e sala de aula poderão ser usados pela comunidade fora do período letivo. A Comissão de Educação aprovou o projeto de lei que permite às comunidades utilizarem os prédios escolares para a prática de exercícios e atividades de lazer. Pelo texto, a direção de cada instituição será responsável pela autorização e quem solicitar o uso deverá assinar um termo de responsabilidade sobre o patrimônio escolar. Além disso, a utilização dos espaços não poderá interferir no funcionamento regular da escola durante o período letivo, nem em atividades extracurriculares. O relator da proposta, deputado Luiz Fernando Vampiro, do MDB de Santa Catarina, destacou que, em muitos casos, esses espaços são os únicos disponíveis na comunidade para a realização dessas atividades.
3: Porque em algumas cidades do Brasil, nós temos um ginásio, por exemplo, de uma escola que é único naquela cidade e por uma briga política de alguma coisa não pode ser utilizado pela comunidade. Esse é o objetivo dessa lei, é colocar como base nacional a autorização de prédios públicos para a utilização do seu entorno onde está inserido.
0: O projeto prevê a realização de atividades formativas, científicas, culturais e esportivas com o objetivo de integrar a comunidade escolar, incluindo as famílias dos estudantes e moradores do entorno de cada escola. O texto estabelece ainda que atividades com fins lucrativos só poderão ser autorizadas se forem realizadas por entidades públicas ou de caráter social ou filantrópico, com finalidade social comprovada. O deputado professor Reginaldo Veras, do PV do Distrito Federal, que participou da discussão da proposta, explica na prática como essa medida já acontece nas comunidades do Distrito Federal.
4: Até às 23 horas do sábado e do domingo, a quadra é utilizada ininterruptamente pela comunidade, porque simplesmente, senhoras e senhores, não tem outro espaço de lazer. E o grande barato, a gente dialogando com a galera que usa para jogar o futebol, a gente ainda faz os multirões para que eles façam a pintura, para que eles mantenham o espaço.
0: A proposta que busca promover a integração entre a escola e a comunidade e altera a lei de diretrizes e bases da educação nacional, segue agora para análise na Comissão de Constituição e Justiça. Da Rádio Câmara de Brasília, Júlia Lopes.
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24: Saúde.
19: Câmara aprova projeto que cria cadastro de pesquisas sobre drogas experimentais para tratar o câncer. A repórter Sofia Peçanha nos conta como deve funcionar.
25: A Câmara dos Deputados aprovou o projeto que cria o Banco Nacional de Combate ao Câncer. O objetivo é divulgar em todo o país, de forma sistematizada, os protocolos abertos de pesquisas de drogas experimentais em oncologia já validadas pelas normas de ética médica. Segundo dados da Organização Mundial da Saúde, no ano passado o câncer foi a segunda doença responsável pelos óbitos registrados, juntamente ao grupo de doenças cardiovasculares e as doenças do aparelho respiratório. Nesse cenário, o projeto pretende democratizar os novos tratamentos, tornar os protocolos experimentais amplamente conhecidos pela comunidade médica e pelo público em geral e humanizar os canais de acesso aos medicamentos e tratamentos, como ressaltou a deputada Rosângela Moro, de São Paulo, relatora na Comissão de Saúde.
26: A centralização dessas informações democratiza o acesso a novas opções de tratamento e fortalece a pesquisa clínica no país.
25: As pesquisas serão disponibilizadas ao público em geral, aos profissionais de saúde previamente registrados e às centrais de regulação de consultas de cada estado. Os dados coletados serão organizados e ordenados pelos ministérios das áreas da saúde e da ciência e tecnologia, ou por outro órgão indicado por estes ministérios. Médicos e demais profissionais poderão dispor de uma base de dados diversificada, atualizada, gratuita e de fácil acesso. Assim, a equipe médica ampliará o leque de alternativas de tratamento, potencializando as possibilidades de recuperação de cada paciente, como destacou a deputada Rosângela Moro.
26: Permitirá que profissionais de saúde e pacientes tenham acesso a tratamentos inovadores, aumentando as chances de sucesso terapêutico e possibilitando a escolha dos tratamentos mais adequados ao tipo de câncer.
25: As informações disponibilizadas no banco de dados deverão estar habilitadas pela Comissão Nacional de Ética em Pesquisa e pela Agência Nacional de Vigilância Sanitária. O projeto que cria o Banco Nacional de Combate ao Câncer será analisado em seguida pelo Senado, caso não haja recurso para análise no plenário. Da Rádio Câmara de Brasília, Sofia Peçanha.
6: Desenvolvimento Regional.
7: Ricardo Maia, do MDB, registra a visita que fez a vários municípios no interior da Bahia. O parlamentar cumprimenta a população e lideranças locais, especialmente das cidades de Tucano, Ouriçangas, Queimadas e Cansanção.
8: Ricardo Maia destaca seu retorno à cidade de Araci depois de uma ausência de 2 anos relacionada à morte de seu irmão. Ele ressalta que, mesmo distante, continuou enviando recursos para a compra de viaturas, ambulâncias, tratores e para a construção de quadras esportivas, entre outras iniciativas.
6: Trabalho.
7: Câmara aprova a convenção da Organização Internacional do Trabalho sobre Segurança e Saúde no Trabalho. As informações com a repórter Daniele Lessa.
9: A Câmara dos Deputados aprovou o projeto que aprova o texto da Convenção 187 da Organização Internacional do Trabalho, a OIT, sobre o marco promocional para a segurança e a saúde no trabalho. O texto da convenção foi adotado pela OIT em 2006 e busca promover a melhoria das condições de segurança e saúde no trabalho, com ações para prevenir lesões, doenças e mortes relacionadas à atividade profissional. A mensagem presidencial que encaminhou o texto ao Congresso destaca que a segurança e a saúde no trabalho passaram a ser reconhecidas pela OIT como parte dos princípios e direitos fundamentais no mundo do trabalho. Segundo o documento, a proteção à vida, à saúde e à integridade física dos trabalhadores é um direito humano básico. A convenção prevê que os países que ratificarem o texto adotem uma política nacional, com programas nacionais de segurança e saúde no trabalho. Essas medidas devem ser construídas em consulta com organizações representativas de empregadores e trabalhadores. O texto também valoriza a criação de uma cultura de prevenção para reduzir riscos no ambiente de trabalho. Ao defender a proposta, o deputado Hildo Rocha, do MDB do Maranhão, argumentou que aumentar a segurança no trabalho melhora a produtividade das empresas.
10: Para que nós possamos criar um ambiente de trabalho mais seguro, mais saudável, e isso favorece, logicamente, a nossa economia brasileira, melhora, sem dúvida nenhuma, o custo Brasil, porque vai aumentar a produtividade.
9: Hildo Rocha disse ainda que o aumento da produtividade torna as empresas brasileiras mais atrativas para investimentos. O deputado Marcel Van Hatten, do Novo, do Rio Grande do Sul, encaminhou o voto contra a proposta, por considerar que o texto da convenção interfere no trabalho do parlamento.
11: Com tratados internacionais que afetam a nossa soberania, o Novo orienta contra. Afeta a nossa legislação nacional e a capacidade do parlamento decidir o que é melhor para o trabalhador.
9: O plenário da Câmara aprovou também mais 2 acordos internacionais. O protocolo de Montevidéu sobre compromisso com a democracia no Mercosul estabelece medidas a serem tomadas pelos países participantes em caso de ruptura da ordem democrática, incluindo fechamento de fronteiras e sanções políticas e diplomáticas. Também foi aprovado acordo com a Venezuela para a cooperação em ciência e tecnologia espacial, em projetos nas áreas de observação do território, telecomunicações, tecnologias e dados espaciais. O Brasil já mantém acordos similares com Argentina, Peru e Colômbia. A Convenção da Organização Internacional do Trabalho sobre Segurança e Saúde no Trabalho e os 2 acordos internacionais, agora serão analisados no Senado. Da Rádio Câmara de Brasília, Daniele Lessa.
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6: Direitos Humanos.
19: relatório final do Grupo de Trabalho sobre Combate à Misoginia deve ser apresentado na próxima quarta-feira. O repórter Murilo Souza adianta um pouco de como foi a última discussão do GT.
1: A Câmara dos Deputados encerrou a fase de audiências públicas do Grupo de Trabalho que analisa o projeto de lei que equipara a misoginia, definida como ódio ou aversão às mulheres, ao crime de racismo. O texto prevê penas de 2 a 5 anos de prisão para combater discursos de ódio e a discriminação baseada na crença da supremacia masculina. A coordenadora do colegiado, deputada Tabata Amaral, do PSB de São Paulo, anunciou que o foco agora está em receber sugestões técnicas para construir a versão para a votação.
2: O nosso trabalho está longe de ter terminado. A gente está agora numa fase muito importante de acolher as contribuições técnicas, de sugestões de alteração do texto que a gente está analisando. Então, por favor, me procurem, procurem a equipe do meu gabinete.

0: O relatório final do colegiado será apresentado na próxima quarta-feira. Durante a reunião, representantes estrangeiros compartilharam as experiências de seus países. Simon Fairweather, conselheiro político da Embaixada Britânica, explicou que o Reino Unido incluiu o sexo na lista de motivações de crimes de ódio. Pela legislação britânica, se um crime for motivado por hostilidade baseada no sexo, a pena se torna mais severa. Ele também destacou ações voltadas para o ambiente digital, como a proibição de aplicativos de inteligência artificial que tiram a roupa de mulheres em fotos sem autorização. Já a representante da embaixada francesa, Cynthia O'Hyan, afirmou que a lei da França evita o termo misoginia, por considerá-lo amplo e subjetivo. O direito francês prefere focar em sexismo ou violência sexista. A constitucionalista Alice Bianchini, presidente da Associação Brasileira de Mulheres de Carreiras Jurídicas, garantiu que a proposta atende aos critérios técnicos necessários para integrar o sistema penal. Ela rebateu críticas de que o texto criaria um conceito vago e explicou que a proposta segue a mesma lógica das leis que já punem o racismo e a homotransfobia. O projeto de lei que criminaliza o ódio contra mulheres já foi aprovado pelo Senado e, se for aprovado pela Câmara dos Deputados sem alterações, poderá seguir diretamente para a sanção presidencial. Da Rádio Câmara de Brasília, Murilo Souza.
1: Segurança Pública.
2: Coronel Ulisses, do União do Acre, relata sua experiência de mais de 30 anos na segurança pública para apoiar a classificação do PCC e do Comando Vermelho como organizações terroristas. Segundo ele, as facções espalham medo nas comunidades, dominam territórios e impõem regras.
3: Para Coronel Ulisses, o governo federal é tolerante com o crime organizado e, por isso, resiste contra a classificação dos grupos criminosos como terroristas. O deputado entende que só o endurecimento das leis é capaz de desestimular a criminalidade e ampliar a proteção aos cidadãos.
2: Delegado Éder Mauro, do PL, critica a condução da segurança pública no Pará diante do avanço de organizações criminosas no estado. Ele relata que comerciantes de Belém têm sido ameaçados por criminosos que cobram taxas para permitir o funcionamento de estabelecimentos.
3: Delegado Éder Mauro responsabiliza o grupo político que comandou o governo estadual nos últimos anos. Ele também contesta a eficácia da PEC da Segurança Pública, que busca centralizar as ações no governo federal. O deputado entende que os estados precisam de mais autonomia.
2: Termina agora o jornal Câmara dos Deputados, produzido pela Rádio Câmara, com trabalhos técnicos de Wellington Teles e apresentação de Val Monteiro e Luciana Vieira. Uma boa noite para você.
3: Você fica com as notícias do Tribunal de Contas da União. Boa noite.
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1: 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Boa noite.

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1: 10 e 19.
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1: 11:40.
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2: Eu quero convidá-los pra gente cantar, pra gente ter isso aí registrado, pra gente perpetuar essa música. Pode ser?
3: E você vai cantar junto?
2: Com certeza.
3: Então tá bom.
2: É nós.
3: Então tá. Eu quero ver o dueto seu e do Creone também.
2: É último adeus pra nós.
3: Nossa.
2: Espero que não seja de verdade.
3: Não,
2: Senhora!
3: Não,
2: último adeus!

Mario Brandão, pelo amor de Deus, como é que você é música?

0: Eu gostaria que vocês nos ajudassem a carregar essa saudade que cada dia pesa mais aqui dentro do coração. Cante conosco mais uma vez assim.
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0: em São Joaquim 614. Dentro dos informativos jornalísticos, você confere os indicadores agropecuários.
1: Indicadores agropecuários, com Diego Brião. Soja.
2: Os contratos futuros de soja com vencimento em julho registraram queda nos Estados Unidos na segunda-feira. Na Bolsa de Chicago, a cotação era de US$ 11,15 por bushel ao final do dia. Valor do mercado físico no Brasil por saca de 60 quilos. Estado do Mato Grosso, cidade de Rondonópolis, R$ 117,40. Paraná, Marechal Cândido Rondon, R$ 111. Bahia, Luiz Eduardo Magalhães, R$ 113. E Rio Grande do Sul, não me toque, também R$ 113 por saca de 60 quilos.
1: Milho.
2: Valores no mercado físico por saca de 60 quilos. Paraná, Marechal Cândido Rondon, R$ 51, valor em queda na comparação com a cotação anterior. Mato Grosso Rondonópolis, R$ 48,60, também em queda. E Goiás, Rio Verde, R$ 50, em queda.
1: Boi gordo.
2: Em São Paulo, na B3, os contratos com vencimento em junho eram negociados ao final da segunda a R$ 352,50 por arroba. Houve estabilidade no dia. Boi à vista, Mato Grosso, Cuiabá, R$ 340 por arroba.
1: Café.
2: Os contratos futuros de café arábica com entrega prevista para julho terminaram a segunda-feira em Nova York, nos Estados Unidos, em queda. A cotação era, ao final do dia, de R$ 1.684,93 por saca de 60 quilos. No Brasil, na B3, os contratos futuros de café arábica com entrega prevista para julho apresentaram elevação com cotação de US$ 307 por saca de 60 quilos. Valor no mercado físico do café arábica tipo 6 por saca de 60 quilos. Minas Gerais, Varginha, R$ 1.490, Bahia, região oeste, R$ 1.345 e São Paulo, Franca, R$ 1.480.
1: Algodão.
2: Valor do algodão em pluma por arroba, Mato Grosso Sorriso, R$ 131,02, valor em queda na comparação com a cotação anterior, e Bahia, região oeste, R$ 134, em elevação.
1: Trigo.
2: Valor no mercado físico do trigo por saca de 60 quilos. Paraná, Marechal Cândido Rondon, R$ 70, em estabilidade, e Rio Grande do Sul, Júlio de Castilhos, R$ 69,50, em elevação.
1: Arroz.
2: Valores no mercado físico, Bahia, região oeste, R$ 74, por saca de 60 quilos, em estabilidade, e Rio Grande do Sul, média estadual, R$ 59, por saca de 50 quilos, também em estabilidade.
1: Indicadores agropecuários com Diego Brião, produção Agência Rádio Web.
0: Em São Joaquim, 6:17. 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

0: Nevasca 122. Amaro Pérez e Bando Gaúcho, Jeitão do Gaudério. Olá, participações. Pepinha, bom dia. Tudo certo? Tudo bem?
1: Bom dia, meu amigo Aguinaldo Pinto, Pepinha, direto de Bom Jardim da Serra, Aguinaldo. Hoje vamos de Tontinho Negro, oferecendo para todo o pessoal de Bom Jardim, todo São Joaquim, especialmente para você, especialmente para todo o pessoal que sai colher maçã e batata cedo. Que Deus abençoe todo eles, todos nós também. Direto Bom Jardim da Serra, Pepinha falando, câmbio e desligo.
0: Olha, Pepinha, nós vamos curtir a música aí, certo? Obrigado pela companhia, pela sua. Um grande abraço para você e para sua família. Antério Santos, bom dia. Vamos pegar que tá na hora. Bom dia, meu amigo. Vamos pegar que tá na hora. Ah, obrigado pela companhia, pela sintonia, senhor Antério Santos.

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8: Tempo e temperatura.
9: 8 graus, temperatura, umidade relativa do ar em 95%, vento soprando a 11 quilômetros horários.
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9: 6:26.

0: Ana Vasca, 6h34, dentro dos informativos jornalísticos, você confere o Giro Rural.
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2: Eu sou Humberto Ferretti e esse é o Giro Rural. A produção brasileira de soja, que se recuperou no ciclo 24-25, vai crescer de novo no ciclo 25-26. A Conab projeta uma colheita total de 180 milhões de toneladas, um novo recorde e alta de 5% na comparação com a anterior. O crescimento deve ser puxado por aumentos da área de cultivo e do rendimento das lavouras, que com um clima mais favorável ficará em quase 3 toneladas e 700 quilos por hectare. O preço médio do frango no atacado praticamente estacionou em maio. Dados do CPEA indicam que a demanda maior puxou as cotações para cima na primeira metade do mês, porém nas últimas semanas as carnes de boi e porco ficaram mais baratas, o que fez a de frango se tornar menos vantajosa e derrubou de novo o consumo e o preço. Já nos primeiros dias de junho, com o recebimento de salários pela população, a demanda esteve acima da oferta, o que fez a cotação do frango congelado ou resfriado subir para perto de R$ 7,15 o quilo. Depois de despencar 11% em maio, a cotação do café arábica voltou a cair, até agora em junho. Dados do CPEA indicam que a saca é vendida em torno de R$ 1.430. A explicação está no campo, uma vez que o avanço da colheita da nova safra fez crescer a oferta de café. Isso mesmo com o ritmo lento dos trabalhos por conta da chuva. Até porque a tendência é de uma colheita recorde no ciclo 26-27.
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0: Em São Joaquim, 6h36. Mais notícias, mais informativos você confere no próximo bloco.
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em São Joaquim 640. Baile da Gabriela, Garoto de Ouro. 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Bom dia.

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1: Fuca!
2: Ó, se parar, eu não vou empurrar esse balaio virado.
1: Olha a fumaceira que tá esse carro. Como é que vamos no shopping desse jeito, rapaz?
3: Tá louco chegar na festa com isso aí?
4: Será que cabe todo mundo?
2: Vamos parar de encher o saco, rapaz. Eu vou defucando o tchê. Quem não quiser aí, que vá se... Oh!

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2: Em São Joaquim, 6:54.

0: Ana Vasca, 6:58, conferimos com os Farrapos, Passo do Buzio. Chegando aqui o Giovanni Souza, lá do... O Giovanni lá do Arvoredo. Bom dia, meu nobre, bom dia. Se possível, toca aí, de pai para filho. Nós, eu Juliza, para a escola do Julinho. Tá certo, então. Obrigado pela companhia, pela sintonia. Vamos aqui um pouquinho, nós vamos curtir essa aí. Com certeza. Alexandre Melo, do Fundo do Butiá, chegando por aqui. Uma foto maravilhosa em cima do trator. Um filho, a filha com a família ali, já mostrando como funciona a lida do dia a dia. É, bom dia, Aguinaldo, toca pra nós aí de pai pra filho. Olha também, bora trabalhar. Bom dia, amigo. Achei uma foto aleatória para mandar hoje, a semana da semana passada. Olha só que bacana. Ficou muito show, muito show. Ah, vão entendendo como funcionam as coisas, né? É, como vem aí o dinheiro, como surge a grana, o pão de cada dia. Isso é muito importante, Alexandre, né? Mostrar a raiz. Só corrigindo um detalhe aqui, eu quero só retornar, Alexandre, aqui. O Giovanni. Giovanni é do Boqueirão, né? É do Boqueirão. Ô, Giovanni. Lapso aí. É? Ah, tá certo. Obrigado pela companhia, pela sintonia. Seguindo aí com o Alexandre. Alexandre, obrigado pela companhia, pela sintonia. Um abraço pra você e sua família. E vamos seguindo. 6:59 em São Joaquim.
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0: Muito bem, tempo, temperatura. Estamos aí com 8 graus de temperatura, umidade relativa do ar em 93%, vento soprando a 11 quilômetros horários. Vamos até o Clima Terra, também com o Ronaldo Coutinho. Como se comporta o clima ainda nas próximas horas aqui para São Joaquim e também para a nossa região. Ronaldo, bom dia.
2: Bom dia. É, o tempo segue com chance de chuva, tanto agora de manhã quanto à tarde, com bons períodos sem. Pode falhar em vários pontos e vai melhorando ali no final da tarde e noite, com uma boa queda na temperatura. Pode até ter geada no final da noite. Na quarta, tempo bom, faz frio, pode chegar perto, abaixo de zero nas baixadas, um pouco acima no alto, e à tarde não passa muito dos 15, 17 graus. Mantém o tempo bom pela manhã e chance de chuva tarde e noite na quinta, frio. Sexta também tem chuva e períodos melhora. E no fim de semana está indicando o tempo bom, frio de manhã com geada, provavelmente negativo nas baixadas, e ameno à tarde. É provável que lá por segunda ou terça outra frente fria chegue. Da Climatea, Ronaldo Coutinho.
0: Tá certo, Ronaldo. Obrigado pelos informativos e até o próximo contato. Em São Joaquim, 7:01.
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6: Em São Joaquim, 74.

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1: Em São Joaquim, 7:11. Dentro dos informativos jornalísticos, você confere agora o comentário do dia com Alexandre Garcia. Bom dia.
2: Bom dia. Embora tenha sido aprovado por 21-5 na Comissão de Constituição e Justiça, o ministro do Superior Tribunal de Justiça, Benedito Gonçalves, vai encontrar a oposição no plenário do Senado. Tal como aconteceu com o chamado Bessias, né? Que foi aprovado lá na Comissão de Constituição e Justiça e recusado pelo plenário do Senado, numa recusa que não havia nos últimos 134

0: 45 anos. Benedito Gonçalves é aquele que soprou no ouvido de Alexandre de Moraes, mas foi captado pelo microfone do salão. Missão dada, missão cumprida. Ele foi integrante do Tribunal Superior Eleitoral e a oposição se queixa de posições dele politizadas contra Bolsonaro e contra Deltan Dallagnol. A indicação é de corregedor do Conselho Nacional de Justiça, que é o órgão que julga os juízes, menos os do Supremo. Quem julga os do Supremo é o Senado, é o único que pode julgar, só que não quer, né? Pelo menos o presidente do Senado não quer. Pode julgar ministro do Supremo por desrespeito à Constituição. Bom, queria comentar com vocês sobre essa história de soberania que se fala tanto, né? A propósito da classificação de grupos armados brasileiros que aterrorizam populações brasileiras. 50 milhões de brasileiros estão sob o medo imposto por essas facções criminosas, achando que invadiu a soberania brasileira, né? O diretor-geral da Polícia Federal chegou a dizer que é um equívoco do governo americano. Depois ele disse que está disposto a trabalhar junto com o governo americano para combater o crime. Ora, como assim equívoco se o governo americano tomou uma decisão com base numa lei americana? Tem nada a ver com a lei brasileira, que não considera isso terrorismo. Nada a ver. A lei americana, que vale para o território americano, para a jurisdição americana, é essa. Tem nada a ver com a lei brasileira. A lei brasileira vai continuar dizendo que não é terrorismo. Terrorismo tem que ter cunho religioso, étnico, político, etc. Nada afeta. São essas facções lá nos Estados Unidos. Já tem de 12 a 19 estados, como eu já disse aqui, onde essas facções estão presentes. E, claro, fazem lavagem de dinheiro em empresas, bancos que operam nos Estados Unidos. Então, o governo americano terá a força de vetar isso, de fazer uma pressão financeira, uma asfixia financeira. Mas claro que não vai agir aqui no Brasil. Só quem pensa que pode agir no outro país é o ministro Moraes, né, que está sendo processado por isso, está com prazo até dia 12 para se defender lá nos Estados Unidos. Na Justiça Federal, na Flórida. Porque entrou na jurisdição direto lá, dando ordens para bloquear contas de pessoas que moram nos Estados Unidos, que estão, portanto, sob a lei americana, né? E de empresas americanas, inclusive empresa de Donald Trump. Imagina só, né? Bom, mas aí é outro assunto. Então, só para esclarecer isso, aqui no Brasil, o governo fala em combater o crime, mas não combate. Estão tomando conta da Amazônia, né? Fala muito de soberania sobre a Amazônia, mas não combate, né? A última que a gente tem notícia é em 2019, quando o ministro da Justiça, Sérgio Moro, e a Polícia Federal estavam combatendo o crime, o bandido lamentando que com o PT, com o governo do PT, tinha um diálogo cabuloso. Essa é a última notícia que a gente tem a respeito desse assunto. Bom, uma outra questão. Vejam só, alguma coisa deve estar errada aqui no Brasil. Porque houve um terremoto nas Filipinas. Olha, terremoto 7.8 na escala Richter. Isso é um senhor terremoto. Morreram 30 pessoas. Aqui no Brasil, no Corpus Christi e só nas BR, nas estradas federais, morreram 98 pessoas. De Brasília, Alexandre Garcia.
1: Em São Joaquim, 7:16. Mais notícias, mais informativos, você confere no próximo bloco.
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0: 7 horas 19 minutos em São Joaquim. Mano Lima, espantando bagual. Alô, Luciano Pereira, bom dia.
1: Tio Guinness, bom dia. Tio Guinness, só quero mandar um abraço pro meu amigo, se eu não me engano, é Alduri. Alduri, ali de Santa Isabel, né? O pai da Sabrina ali, né? Me cobrou que eu não mandava um abraço. Tá indo um abraço aí, meu amigo. Tá indo um abraço aí através do programa do Tio Guinness aí, ó. Saúde e paz, que o Divino Espírito Santo ilumine nosso dia. Tudo de bom.
0: Valeu, Luciano. Vasconcelos, um abraço. Obrigado pela companhia, pela sintonia. Mas chegando por aqui, o Tucano, bom dia.
2: Bom dia, meu amigo Aguinaldo. Tudo bom?
0: Tranquilo.
2: O Tucano aqui do Parobé, sempre na escuta. Se o amigo puder tocar aí pra nós, ó, o Gaiteiro Roncador, quero oferecer pros meus amigos lá no Mangueira Nova.
0: Opa, tranquilo.
2: Seu Leandro, Leandrinho lá, que essa hora o bicho vai estar no galpão, tirando o leite das vacas pra fazer o queijinho lá. Um abraço, muito obrigado se for atendido.
0: Valeu, Tucano. Obrigado aí pela companhia, pela sintonia. Chegando também aqui o Robertinho. Ô, Robertinho, bom dia.
3: Buenos dias, senhores. Tane Vasca, aqui é o Robertinho da Coxinha. Eu queria aquela música Enrodeio. Se for atendido, obrigado. Oferecer por tio Dana, pra tia Adilane, pra todo o povo da Coxinha Rica, pras prendas da Coxinha Rica. E pra vocês aí da rádio, obrigado. Um abraço, bueno. Seja uma boa terça-feira, abençoado de Deus, obrigado. Boa, tranquilo.
0: Valeu, Robertinho. Ah, que bom que nós vamos curtir a música assim. A Mauri, lá da Fazenda dos Correia, em Capão Alto, quer curtir aí o Xiru Missioneiro, Amor de Atravessado. Ah, beleza, pra quem tá chegando. Nós pra dona Rosângela Souza, também ligadinha com o nosso programa. Obrigado pela companhia, pela sintonia. Em São Joaquim, 7:21.
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0: Tempo e temperatura. 8 graus de temperatura, umidade relativa do ar em 93%.
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0: 7:23.

0: com a gente agora.
1: Depois que eu

0: 7:31. Informativo jornalístico.
1: O estudante que não se inscreveu no Enem 2026 ganhou um novo prazo para fazer a inscrição. Pelo cronograma original, as inscrições teriam terminado na última sexta-feira, 5 de junho, mas o Ministério da Educação prorrogou o prazo em uma semana. Portanto, dá para se inscrever até a próxima sexta-feira, dia 12 de junho. Lembrando que as inscrições para o Exame Nacional do Ensino Médio são feitas exclusivamente pela internet na página do participante do Enem. Quem não se enquadra nos critérios de isenção deve pagar a taxa de R$ 85 para efetivar a inscrição. O pagamento pode ser feito por Pix, cartão de crédito, débito ou em conta corrente ou poupança e também por boleto. As provas este ano serão aplicadas nos dias 8 e 15 de novembro. Lembrando que dá para utilizar o exame para obter o certificado de conclusão do ensino médio ou a declaração parcial de proficiência. Para isso, no entanto, o interessado deverá indicar essa opção no momento da inscrição. De acordo com o edital, podem solicitar a certificação os participantes que tiverem 18 anos completos até o primeiro dia de aplicação das provas e que não sejam concluintes nem egressos do ensino médio. Da Rádio 2, Milena Abreu.
0: Em São Joaquim, 7:32. 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

0: 7:40 em São Joaquim, conferimos com o grupo Minuano, previsão. Alô, meu amigo Wilson Bell, bom dia, tudo certo?
1: Amigo Vinaldo, uma boa terça-feira abençoada aí, eu tiro essa próxima exposição da rádio, para quem estiver ouvindo aí, né? Passando São Joaquim, quem estiver na rodagem aí, vamos lá, Santo Inácio, se estiver.
0: Valeu, boa viagem, meu irmão, obrigado aí pela sintonia, pela carona. Novo o protesto. Cento e quatro ponto um Nevasca FM, que é o programa Batendo Estrevo.
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0: Às 7:41 informa o serviço de utilidade pública, nota de falecimento. Esposa Cândida Celina da Rosa Sonza, filho Luiz Sidney Sonza, filha Jane Maria de Sonza, netos João Vitor, Antônio Gael, Gabriel, Maria, demais familiares comunicam com pesar o falecimento de João Maria de Sonza, ocorrido ontem em sua residência na localidade do Pericó. Corpo está sendo velado no salão do Pericó. Sepultamento hoje, dia 9, logo mais às 9 horas da manhã, no cemitério da localidade de Pericó. Com pesar, comunicamos o falecimento de João Maria de Souza. Informou o serviço de utilidade pública.
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0: Valeu e até a próxima, Junta.
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0: 7:47. 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O meu amigo Caturrita, bom dia, tudo certo, tudo bem? Obrigado pela companhia, pela sintonia.
12: Pega o polaco, vou no trampo do sovaco. Nem vem de balacobaco, que hoje eu vou de maneirão. 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
1: Alô, Hernandes, Moraes, Maradona, tudo bem?
2: Bom dia, Tiguinha, tudo certo? Vou levar as crianças pro colégio, escutando as músicas na rádio aí. Bota uma pra nós aí, qualquer música, bota, toca uma pra nós. Qualquer um aí dos filhos do Rio Grande, fazendo um favor. Beijo pra todos os trabalhadores de São Joaquim. Tá bom? Abraço. Bom dia, povo de Deus.
1: Valeu, Hernandes. Bom dia. Essa aí vai. Essa próxima eu vou lá pro. Na Pitch Rose, pra Marianinha, pra Tia Custódia. É, Padre Leão. Essa aí tá chegando pra vocês aí também. Flor do meu jardim.

7h56 em São Joaquim. Filhos do Rio Grande, flor do meu jardim. E aqui nós vamos encerrando mais uma edição do programa Batendo Estrivo, deixando-se um forte abraço. Obrigado pela companhia, pela sintonia e até amanhã, se Deus quiser, a partir das 5 horas da manhã, com mais uma edição do Batendo Estrivo. E com Deus, estamos com Deus no coração, o resto a gente conquista com ele. Tchau, tchau.

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2: Tudo isso e muito mais a partir de agora aqui no Show da Manhã com você. Uma excelente manhã de terça-feira. Agora 8 horas mais 6 minutinhos, dia 9 de junho de 2026, dia da imunização, dia do porteiro, dia do tenista, dia nacional de Anchieta. Tempo em São Joaquim nesse momento fechado, tempo enferroscado pra chuva, né, meu povo? Temperatura nesse momento na casa dos 10 graus, a umidade relativa do ar em 92%. Gente, muita coisa bacana rolando pra você até o meio-dia. Tem muita música, tem o seu horóscopo, tem aquela fofoca que a gente gosta, tem aquele tema que a gente gosta mais ainda, hein? Você já pode participar, nosso WhatsApp totalmente liberado no 49-991-17-84-88. Pra você ligando e sintonizando seu rádio agora, eu sou o Andrade, te faço companhia até o meio-dia aqui na número 1, na mais ouvida nos campos de cima da serra. Essa é a Nevasca FM, esse é o Show da Manhã pra você. Começando com eles, Henrique Juliano, Seja Ex. Excelente dia pra você.

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1: Aproveita, hein? Que Deus, você tá recém-solteira.

0: Clássica FM, esse é Lee Justi. Aproveita que no show da manhã, 8h12. Muito bom dia pra você. Vai chegando as primeiras previsões do horóscopo aqui na Nevasca.
1: Do dia. Áries, de 21 de março a 19 de abril.
0: Notícia boa de alguém do passado, gesto generoso de um parente ou reaproximação familiar poderão emocionar muito hoje. Vênus e Júpiter juntos anunciam um reencontro encantador. Conforto e boa vontade para harmonizar as relações. Receba pessoas queridas, renegocie um contrato imobiliário ou curta momentos carinhosos de amor, Áries.
1: Touro, de 20 de abril a 20 de maio.
0: Mensagem animadora, conversa com o irmão ou notícia de pessoa.

0: A próxima trará muita alegria e emoção hoje. Conte com um grande empatia em reuniões de trabalho, entrevistas e apresentações. Um encontro casual despertará sonhos românticos. Expanda sua rede, Touro.
1: Gêmeos, de 21 de maio a 20 de junho.
0: Geminiano, geminiana, uma oportunidade financeira generosa poderá surgir do nada hoje. A união de Vênus e Júpiter poderá trazer um dinheiro extra, proposta vantajosa ou reconhecimento dos seus talentos. Os ventos soprarão a seu favor nos negócios, em parceria, na carreira e no amor, Gêmeos.
1: Câncer, de 21 de junho a 22 de julho.
0: Vênus e Júpiter unidos em seu signo anunciam um dia mais inspirado e luminoso do mês. Pois é, bom momento para cuidar da sua imagem profissional, expressar o que sente com o coração aberto e atrair oportunidades. Cultive o amor próprio, Câncer. Daqui a pouquinho tem mais horóscopo para você.
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0: Conosco firme, esse é Bia Frazo, imperfeita, aqui no Show da Manhã, 8h21. Excelente terça-feira pra você. Vamos agitar, vamos aproveitar essa semana. Por mais que esse tempo tá fechado, tá enferruscado aí, nós mesmos é quem temos o poder de fazer a alegria do dia, de transformar a nossa manhã, transformar a nossa semana. Então te convido a participar com a gente, a mandar aquele recado bem bacana, mandar aquele abraço e, claro, participar no 499-9117-8488, contando o que você anda aprontando, tá se direcionando pro trabalho, já está no trabalho também. Desde já, muito obrigado pelo carinho, tá bom?
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0: Chegando ele, o Ronaldo Coutinho do Prado, e a previsão do tempo. Ronaldo, bom dia.
2: O tempo segue com chance de chuva, tanto agora de manhã quanto à tarde, com bons períodos sem, pode falhar em vários pontos, e vai melhorando ali no final da tarde e noite, com uma boa queda na temperatura. Pode até ter geada no final da noite. Na quarta, tempo bom, faz frio, pode chegar perto, abaixo de zero nas baixadas, um pouco acima no alto, e à tarde não passa muito dos 15, 17 graus. Mantém o tempo bom pela manhã e chance de chuva tarde e noite na quinta, frio. Sexta também tem chuva e períodos de melhora. E no fim de semana está indicando o tempo bom. Frio de manhã com geada, provavelmente negativo nas baixadas, e ameno à tarde. É provável que lá por segunda ou terça outra frente fria chegue. Da Climaterra, Ronaldo Coutinho.
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0: Nevasca FM, 8h26, bom dia. Essa é a Nevasca FM, esse é o Show da Manhã pra você, aqui na 104.1. A voz da comunidade, começando com Luan Pereira, MC Daniel, MC Rian, dentro da Hilux.
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1: É, gente. Se um dia a sua mulher pedir desculpa pra você, você pode ter certeza que vai cair um pé d'água.

0: essa música é pra apanhar em casa, hein? Diego e Arnaldo e Zé Neto Cristiano, vai cair água, né? Aquela situação, né? Minha mulher assumiu que tava errada, meu Deus do céu. Vai dar o temporal.
1: Sabe, galera?
2: Horóscopo do dia. Leão, de 23 de julho a 22 de agosto.
0: Atenção, leonino, um apoio discreto de longe, sentimentos elevados e conexão com sabedoria espiritual criarão uma atmosfera protetora. Aproveite a inspiração para mediar, desacelerar, curtir momentos mágicos e visualizar uma viagem especial. Vá com fé, Leão.
2: Virgem, de 23 de agosto a 22 de setembro.
0: Conte com a generosidade de uma amizade, uma indicação certeira, um convite caloroso hoje. A união de Vênus e Júpiter expandirá a sua rede e abrirá uma porta na carreira. Associações e alianças serão valiosas. Some forças, inove sua atuação e surpreenda, Virgem.
2: Horóscopo do dia. Libra, de 23 de setembro a 22 de outubro.
0: O reconhecimento profissional virá acompanhado de ideias luminosas e de soluções com parceiros. Uma viagem e oportunidade de crescimento profissional e financeiro orientarão novos planos. Pense a longo prazo nas decisões e escolhas. Algo maior se desenhará para o futuro, Libra.
2: Escorpião, de 23 de outubro a 21 de novembro.
0: Convite para viagem, oportunidade de estudo, uma aprovação ou um prêmio trarão otimismo e animação. Conexões internacionais com mestres e autoridades trarão boas notícias. Construa relações de confiança, poder de influência e prestígio em alto, Escorpião. Daqui a pouquinho tem mais horóscopo para você.
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música romântica pra você, é muito mais modão nessa terça-feira. Marília Mendonça e Maiara e Maraíza, Coração Bandido aqui no Show da Manhã, 8h43. É manhã de terça-feira, é início de semana. E pra você que tá sintonizado aí no 104.1, muito obrigado pelo carinho, tá bom? Já corre participar com a gente, mandar aquele recado no nosso WhatsApp. Ainda tem mais previsões do Zodíaco pra você. Tem daqui a pouquinho a enquete do dia, gente. Aquele momento da gente dar opinião, hein? É, pois é, a gente dá pitaco na vida dos outros. Quem é que não gosta? 499-91-17-84-88.

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6: Tempo em São Joaquim nublado, sol entre nuvens. Temperatura nesse momento na casa dos 10 graus. Umidade relativa do ar em 90%.
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6: Nevasca FM, 14, faltando para as 9. Bom dia. 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A voz da comunidade, chegando Danilo, Davi, Marcos e Beluti, Fumo da Noite.

0: A Vasca Fima, esse é João Neto e Frederico, só esquece quem tenta, que no show da manhã, 8h52, vai chegando as últimas previsões do Zodíaco pra você.
1: Horóscopo do dia. Sagitário, de 22 de novembro a 21 de dezembro.
0: Atenção, Sagitário, negocie com mais confiança. Investimentos em conjunto trarão uma surpresa boa. Bom momento para resolver um assunto financeiro a dois, com generosidade dos dois lados, Sagitário.
1: Capricórnio, de 22 de dezembro a 19 de janeiro.
0: Olha só, Capricórnio, o clima da vida íntima esquentará de um modo todo especial hoje. Vênus e Júpiter juntos favorecerão o casamento ou um encontro afetivo encantador. Proposta de sociedade ou acordo generoso com parceiros de vida e de trabalho também entrarão no menu. Bom momento para formalizar uma união, Capricórnio.
1: Aquário, de 20 de janeiro a 18 de fevereiro.
0: Alinhamento e leveza nas relações de trabalho, cotidiano agradável e cuidados corporais tornarão o dia ainda mais especial. Escolhas sábias e organização permitirão mais espaço para o prazer e para os estudos. Coincidências e sincronidades criarão um clima encantador.
1: Peixes, de 19 de fevereiro a 20 de março.
0: Mergulhe numa paixão, aproxime os filhos ou programe uma gravidez e decole um projeto criativo. A união de Vênus e Júpiter intensificará o amor e ativará sua criatividade. Será o dia mais quente do mês para o coração, com um clima de romance, emoções fortes e chances de um encontro encantador. Se estiver só, claro, um negócio da família se realizará, Peixes. Lembrando que o nosso horóscopo retorna amanhã entre as 8 e as 9 horas da manhã.
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0: É Voz FM, esse é Zé Felipe, meu grito de amor aqui no Show da Manhã, 9:03, fechando mais uma hora da nossa programação. Lembrando que você pode participar com a gente, mandar seu recado no nosso WhatsApp no 49-991-17-8488. Contar pra nós o que você anda aprontando aí na sua manhã de terça-feira, qual que é a ideia do dia, o que você tá pretendendo fazer durante toda a sua semana. Conta pra nós e daqui a pouquinho tem enquete, tem aquela enquete bacana pra gente responder e você interagir junto com a Nevasca FM e falar pra vocês sobre a nossa promoção do Dia dos Namorados. 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
2: Ouvintes da Rádio Nevasco, meu cordial, sincero, bom dia. A você, caro irmão, cara irmã, que me acompanham nesse momento por essa emissora, também seus meios de comunicação social. Hoje, terça-feira, dia 9 de junho, vivemos a décima semana do tempo comum em nossa liturgia. E, para o dia de hoje, também, a Igreja nos convida a celebrar a memória de São José de Anchieta, presbítero da Igreja, também é o patrono, padroeiro dos catequistas no Brasil. Então, rezemos a São José de Anchieta para que interceda por todos aqueles e aquelas que exercem esse serviço, esse ministério em nossas comunidades. Para a nossa reflexão de hoje, o Evangelho de São Mateus, capítulo 5, versículos do 13 ao 16. O Senhor esteja convosco e Ele está no meio de nós. Proclamação do Evangelho de Jesus Cristo, anunciado segundo São Mateus. Glória a vós, Senhor. Naquele tempo, disse Jesus aos seus discípulos: vós sois o sal da terra. Ora, se o sal se torna insosso, ele não servirá para mais nada, senão para ser jogado fora e ser pisado pelos homens. Vós sois a luz do mundo. Não pode ficar escondida uma cidade construída sobre um monte. Ninguém acende uma lâmpada e a coloca debaixo de uma vasilha, mas sim num candeeiro onde brilha para todos os que estão na casa. Assim também brilhe a vossa luz diante dos homens, para que vejam as vossas boas obras e louvem o vosso Pai que está nos céus. Palavra da salvação. Glória a vós, Senhor.

beleza da fé cristã em todos os ambientes que compõem o cenário do nosso existir. Ser a luz para o mundo é renovar e atualizar em nossa realidade as atitudes de Jesus. Somos chamados a ser luz no mundo, porém, a verdadeira luz é Jesus Cristo. Todavia, pelo Senhor, somos chamados a ser luz para o mundo e não estrelas nos palcos da vida. Somos chamados a mostrar para o mundo que Deus existe em nossa existência. Lembremos, sal guardado no armário não dá sabor aos alimentos. Luz apagada não ilumina caminhos cristãos. Cristãos acomodados não testemunham Jesus Cristo. E agora você que tem água para ser abençoada, segure-a junto a si. Vamos pedir que essa bênção sobre a água venha sobre esta, sobre vocês, caros ouvintes da Rádio Nevasca, e também sobre todos aqueles serviços, bens que estão a serviço da vida de seus filhos e filhas. Oremos. Dignai-vos, ó Deus Pai de bondade, abençoar, santificar esta água, criatura vossa, que recorda para nós o nosso batismo, a vida nova em Cristo, que todos quantos dela tomariam por ela forem tocados, sejam por vós protegidos de todos os perigos e males, tentações, e que também traga cura àqueles que se acham enfermos, bem como nos preservando a todos nós de toda e qualquer enfermidade. Que essa bênção desça sobre todos vós também, vossas famílias, vossos bens, propriedades e tudo que está a serviço da vossa vida. Em nome do Pai, do Filho e do Espírito Santo. Amém. Louvado seja nosso Senhor Jesus Cristo, para sempre seja louvado. São José de Anchieta, rogai por nós. Obrigado, Rádio Nevasca, por mais esse espaço que nos concedem.

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4: Nevasca FM 914, bom dia. A rádio mais ouvida, número 1 aqui nos campos de cima da serra, e a rádio dos melhores ouvintes. A voz da comunidade. Excelente terça-feira pra você, começando com João Bosco e Vinícius. Coração, só vê você.

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1: Eu acho que você tem que mandar aquela mensagem. Mas manda o que tá no seu coração.
2: Porque se fosse eu falaria mais ou menos assim.
3: Ei, boa noite. Antes de te bloquear, eu só vim te dizer que a partir de hoje pode tocar o terror, fazer o que quiser fazer. A boca é sua, curte suas farras. Sinto mais nada.
1: Não, apaga.

0: você.
1: É Voz FM, esse é Murilo Rufi, Gustavo Mioto, Micael também aqui no Show da Manhã 9h23. Excelente manhã de terça-feira pra você. Tô te esperando aqui no nosso WhatsApp, hein? Corre participar. 49991178488.
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0: Clássica FM, esse Jades e Jadson Dona, aqui no Show da Manhã, 9h32. Ótimo dia, ótima terça-feira, temperatura em São Joaquim, 11 graus nesse momento. E vamos falar dos aniversariantes do dia. Tá na hora de mandar os parabéns pra essa galera que tá aqui.
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0: Vamos lá, mandar os parabéns pra quem é do mundo dos famosos, isso mesmo, Michael J. Fox, ator canadense, nascido em 1961, também Johnny Depp, ator, músico, produtor de cinema e diretor norte-americano, nascido em 1963. Também Natalie Portman, atriz, produtora e diretora norte-americana, nascida em Israel no ano de 1981. Zilu Camargo, influencer e ex-esposa de Zezé de Camargo aí, nascida em Goiás no ano de 1958. E para os nossos queridos ouvintes, o Luan Córdova Padilha fala: meu amigo, meus parabéns, hein? Muitas felicidades, muitos anos de vida. Também o Rodrigo Bittencourt comemorando mais um ano de vida. A Damaris Oliveira, meus parabéns. Também o José Emanuel, meu amigo, também comemorando mais um ano de vida. Parabéns para todo mundo. E se você, de alguma forma ou de outra, aí não recebeu os parabéns, manda sua mensagem no nosso WhatsApp, que daqui a pouquinho eu te mando aquele abraço bem bacana. Sinta-se abraçado e beijado aqui, graças à Nevasca FM.

0: sempre, sempre toca as melhores músicas pra você. Essa de arrastar o chifre no asfalto, né, Edson Hudson? Por te amar assim, nessa regravação que ficou um espetáculo na voz do Edson Hudson. E você curte e aproveita de montão aqui na programação da Nevasca FM 942, meu povo. Tá na hora de você participar com a gente, mandar aquele recado, responder a nossa enquete do dia, que hoje tá daquele jeito, hein? Já tá se preparando aí pra saber o que, que é o tema do dia pra você responder com a gente, pra você interagir na nossa programação? Pois é, vou falar sobre áudio. Vamos falar sobre áudio de WhatsApp. Sabe aqueles áudios que você costuma mandar, que você costuma receber? Então, 9h43 agora, mandar áudio de mais de 3 minutos no WhatsApp. Deveria ser considerado um crime ou é um direito de quem tem muita coisa pra contar? Você ouve no vezes 2 aí, finge que ouviu e responde complicado ou simplesmente ignora. Então, vamos lá, mandar áudio de mais de 3 minutos no WhatsApp. Deveria ser considerado um crime ou é um direito de quem tem muita coisa pra contar aí? Conta pra nós no 49991-1784-88.
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mensagem confusa, escrita depressa demais e apagada segundos depois, mas deu tempo de ler.

0: Nevasca FM 10:07 com essa trilha romântica, apaixonada, com esse clássico, com esse sucesso de João Paulo e Daniel. Estou apaixonado, Adilson Alves é o nome da música. Não é eu. Não sou eu. Pra gente falar, Dils, que tá sendo lançada essa semana uma mega promoção, né, do Dia dos Namorados. A Nevasca FM sempre lança só as melhores promoções e não seria diferente pra essa data especial aí pros românticos de plantão, pros apaixonados, pros casais mais novos, pros eternos namorados, que é quem é casado, né? Ou, no meu caso, que só fica observando de longe.
1: Muito bom dia.

0: nós vamos dando as dicas, é isso?
1: Exatamente.
0: E falta poucos dias, né?
1: Falta poucos dias. Então, a primeira dica começa agora no show da manhã. Eu já vou dar a primeira dica daqui a pouquinho. Então, você presta atenção, vai ter dica no show da tarde, né? Então, vai ter dica no Sul Canta. Enfim, amanhã no Batendo Estrivo, no show da manhã, no show da tarde. E assim vai repetindo toda a nossa sequência. Então, você tem que ficar antenado na programação da Nevasca e se ligar aí, porque a gente vai dar as dicas. Você tem que anotar, deixar guardadinho e depois ir lá comentar no nosso post oficial.
0: Nevasca no sempre em primeiro lugar, né? Trazendo o que tem de melhor para agradar ainda mais os nossos ouvintes, né?
1: Com certeza.
0: Amor que vale prêmios.
1: É, as melhores
0: Essa
1: promoções.
0: É a promoção do Dia dos Namorados.
1: Vamos lá, a primeira dica, Gilson.
0: Vamos lá, primeira com você então, vamos lá.
1: A primeira dica para você anotar, pega o papel, a caneta, o celular, se vira aí agora. Vou dar um tempinho, Gilson. Vou dar um tempinho para dar tempo de pegar e anotar. Depois, aí, Will, não anotei, não deu tempo. A primeira dica é a palavra... Amor.
0: Amor.
1: Amor, exatamente. A primeira dica, então, é a palavra amor. Você anota aí, fica ligado, que hoje no show da tarde tem mais dicas, depois no Sul Canta tem mais dicas, e amanhã no Batendo Estrivo também tem mais dicas, Adilson.
0: Hoje à tarde tem mais uma dica, não tem?
1: Tem mais uma dica.
0: Tem mais uma dica comigo. Olha só, pessoal, acompanha também o show da tarde logo mais, que eu vou dar mais uma dica. A primeira você já anotou aí, né?
1: Exatamente.
0: Amor.
1: Amor é a primeira dica.
0: Amor. O Will tá apaixonado.
1: É. Sério. Nossa, uma paixão.
0: Não chora, meu.
1: Uma paixão nessa terça-feira.
0: Uma paixão nessa terça-feira, né, Will?
1: Tá louco, meu Deus do céu.
0: Nevasca FM, sempre em primeiro lugar, porque a Nevasca é a voz da comunidade.
1: A rádio das melhores promoções. Você curte aí, João Paulo e Daniel.
0: Sem dúvida nenhuma.
1: Estou apaixonado.
0: Oi, agora roda essa música inteira, né?
1: Com certeza.
0: Volta.
1: Acabou de começar. Vamos lá.
0: Ó, curta essa música aí, você que está apaixonado, então. Vamos lá.

0: Rock FM, esse Felipe Ferrari trai a véia da água pra nada aqui no show da manhã. Pois é, meu povo, é amanhã de terça-feira, 10h22, pra você que tá conectado aí no 104.1, já pode participar com a gente no nosso WhatsApp, no 49-991-17-8488. Vou mandar abraço pra essa galera e já responde a nossa enquete. Mandar áudio de mais de 3 minutos no WhatsApp, deveria ser considerado um crime ou é o direito de quem tem muita coisa pra contar? E ainda completem, você é daqueles que ouve no Velocidade 2 ou finge que ouviu e responde, é complicado, né? Ou simplesmente ignora. Conta pra nós no 49991178488. Flávio Luiz Pereira Costa, do bairro Santa Cruz, tá aqui com a gente, querendo participar do sorteio. O Luiz Fernando, do bairro Santa Paulino, também tá aqui na sintonia da Nevasca. Ele mandou um vídeo aqui que tá trabalhando, tá no pomar de maçã.
1: Oficial lá no nosso Instagram. Lembrando que tá fixado lá, você curte, você compartilha com os outros.
0: E olha só, mandou um vídeo que tá sintonizado e ouvindo a Nevasca FM, tá trabalhando, obrigado pelo carinho, bom dia de trabalho. A Miliane do bairro Nossa Senhora Aparecida, Miliane Aparecida Caetano também, no bairro Nossa Senhora Aparecida, tá aqui pra participar do sorteio, inclusive... Ela quer dar aí para as filhas dela. Se for atendida, agradeço muito. Um bom dia pra você. Pra você também, tá? A Marília Isabelle Caetano do Wendland. Nossa, mas que sobrenome mais bonito. Que mora no bairro Nossa Senhora Aparecida, também tá com a gente, querendo participar do sorteio. A Rosângela Souza Santos, a nossa ouvinte de todos os dias. Ainda há pouco ela passou aqui na frente do estúdio da Rádio Nevasca. E não passou aqui, hein, Rosângela? Se você estiver ouvindo a rádio, olha só, eu vou te cobrar, hein? Respondendo a nossa enquete, ela disse que deveria ser crime. Odeio áudio muito longo, não escuto, pois não tenho paciência. Meu Deus, prefiro que me mande 10 áudios pequenos do que um muito grande. Não escuto, não tenho tempo. É verdade. Às vezes aquela sequência de podcast que a gente costuma falar, mandar vários áudios em sequência, é muito melhor do que um áudio muito grande de 3 minutos, hein? Pelo amor de Deus, meu povo. Vamos se habituar aí, hein? A Roseli Eliane Freitas, do bairro Monte Carlo, tá aqui com a gente. Ela disse que não vê problema em enviar áudio longo. Até porque fui operada da catarata e é difícil digitar. Inclusive, ela mandou que quer participar do sorteio dos R$100 aqui. É casos e casos, né? No caso dela, necessita mandar áudio aí por questão de limitação mesmo, né? Então precisa mandar áudios. Tenha paciência, o povo que tá ouvindo aí, pelo amor de Deus, né, Roseli? Obrigado pela sua participação, ótimo dia pra você.
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0: Olha só, a justiça, norma, muda o Código Penal e exercício ilegal de medicina veterinária agora é considerado crime.
3: O exercício ilegal da medicina veterinária agora é considerado crime em todo o país, com punição de 6 meses a 2 anos de prisão. Uma norma que entrou em vigor alterou o Código Penal brasileiro, incluindo a profissão das clínicas de animais no mesmo artigo que já punia a prática irregular da medicina humana, da odontologia e da farmácia. A regra vale para qualquer pessoa que atue sem a devida autorização legal, mesmo que realize os atendimentos de forma gratuita. O texto aprovado endurece o cerco contra os falsos profissionais e estabelece agravantes severos para os casos em que os procedimentos causem danos à saúde. Se a prática ilegal resultar em lesão ou morte de um animal, por exemplo, o infrator vai responder também por crime ambiental. A lei também atinge diretamente os profissionais formados que estejam enfrentando problemas com a justiça ou com o conselho da categoria. Também está cometendo crime agora o médico veterinário que continua atendendo e realizando cirurgias durante o período em que estiver cumprindo suspensão ou após ter tido o registro profissional cancelado em definitivo pelas autoridades. Da Rádio 2, Milena Abreu.
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9: Nevasca FM 10:28, ótimo dia pra você. É manhã de terça-feira e você tá na melhor sintonia do seu rádio. A voz da comunidade, começando com Diego e Vitor Hugo e Gustavo Mioto, onde não pega celular.

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1: Nevasca FM, Felipe Araújo, Dilcinho, mentira, aqui no show da manhã, 10h42. Vamos agitar essa terça-feira, esse tempo fechado, tempo enferruscado. Tá pra chuva, não tá pra chuva. O sol dá as caras, daqui a pouco fecha de novo. A gente não sabe o que ele vai fazer. Uma coisa eu sei, você tá sintonizado na melhor, na mais ouvida, na Nevasca FM. Vai participar com a gente no nosso WhatsApp, mandando seu nome completo no 49-991-17-84-88. Temperatura em São Joaquim? Nesse momento, casa dos 11 graus, chuva em 24%, umidade relativa do ar em 81% e ventos a 16 km por hora. Tá ventosinho aqui a nossa região, né? E já aproveita, responde a nossa enquete do dia de hoje. Mandar áudio de mais de 3 minutos no WhatsApp deveria ser considerado um crime ou é um direito de quem tem muita coisa para contar? Você ouve ali na velocidade 2x, finge que ouviu e responde aquela simples palavra. É, né? Complicado. Ou simplesmente ignora. 49991178488. Corre participar, tô te esperando, hein?
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1: Nevasca FM, 14 faltando para as 11, bom dia. É a frequência dos grandes sucessos, das melhores músicas e, claro, é a frequência que você, isso mesmo, nosso melhor ouvinte, está conectado. A voz da comunidade, chegando Felipe Araújo, Luan Pereira, Bora Splash.

0: Espera. Vasca FM, esse é Heitor e Murilo e Diego e Vitor Hugo, olho encharcado aqui no Show da Manhã, 11 horas em ponto, entrando na última hora aqui da nossa programação. E você, quem que anda aprontando aí nessa terça-feira? Já mandou seu recado, sua participação, aquele abraço, aquele beijo, aquele cheiro pra quem você quiser? Já aproveita e conta pra nós de onde você tá ouvindo a Nevasca FM. Isso mesmo, quero saber se você tá trabalhando, se tá por casa, se tá no carro, passando pela Serra Catarinense ou Serra Gaúcha, se você está no Rio Grande do Sul e também sintonizados no 104.1 através do aplicativo também para todo o nosso Brasil afora. E mundão afora também, conta pra nós lá no nosso WhatsApp, tá, gente? Fica antenado também nas nossas redes sociais, em @NevascaFM, porque tem uma promoção do Dia dos Namorados exclusiva, que tem ligação tanto com o ar, quanto com o Instagram, tá bom? Você vai ouvir as dicas aqui no 104.1 e vai anotar todas essas dicas e depois ir lá no Instagram no nosso post oficial e participar. Lembrando, o sorteio é nesse sabadão, hein? É aquela sequência de fundir pra você e seu amor. 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Então é um espetáculo essa promoção e é só a Nevasca FM, tá bom? Enquanto isso, você manda aquele recado aqui no nosso WhatsApp, participando e respondendo a nossa enquete, tá bom, meu povo? 49991178488 e responda: mandar áudio de mais de 3 minutos no WhatsApp deveria ser considerado um crime ou é um direito de quem tem muita coisa pra contar, hein? Conta pra nós lá no nosso WhatsApp, manda abraço pra essa galera que tá aqui na sintonia. Opa, aqui é o Bruno, fala Bruno, beleza? Manda um abraço aí pra galera que tá trabalhando e acompanhando a rádio. Um abraço pro Douglas, Leandro e o Bitinha, estão aqui em São Joaquim, estão aqui na região, estão trabalhando, sintonizado aí no 104.1. Valeu, rapaziada, um abraço aí pro Douglas, pro Leandro, pro Bitinha e pro Bruno, em especial, que tá mandando a mensagem aqui na programação da Nevasca, tá bom? Obrigado pela sintonia. A Silvana Oliveira, do Abassoroca, interior do Urupema, tá com a gente por aqui. O Joelson Padilha Lima, do bairro Jardim Bandeira, também tá com a gente, querendo participar do sorteio. Deixa eu ver quem mais. O João Vitor Lopes, do bairro Três Pedrinhas, também só na sintonia da Nevasca. Tem áudio chegando, bom dia.
1: Me desculpe, não sei teu nome. Agora que tô te escutando, mas eu é o Maneca Mendonça, eu tô... Queria participar desse sem mando.
0: Fala, Zica! Beleza?
1: Agradeço, obrigado.
0: Valeu, Timaneca, um abraço. Um abraço pro Zica também, que tá aqui na frente do estúdio da Nevasca FM, né? Toda a galera aí, toda a família Raixa, obrigado pelo carinho, tá, gente? Obrigado também pro Maneca, que tá na sintonia da Nevasca, participando com a gente. Deixa eu ver quem mais, mandando um abraço bem especial, é a Andréia Gabriele. Ela tá mandando lá no povoado Chapada Bonita, quero participar do sorteio, e respondendo: eu não tenho paciência para escutar áudios grandes. Sabia que isso tem relação com um estudo que foi feito recentemente? Que as pessoas mais jovens, na verdade, atualidade, a gente procura coisas mais rápidas. Sabia que é por isso que você tem mais facilidade em ver TikTok, ver os reels do Instagram, aí os shorts do YouTube, por conta disso, porque são vídeos curtinhos, são algo curtos. E acaba que a questão da mensagem, às vezes, do áudio de WhatsApp, ele se torna mais prático, né? Mas acaba que, se for muito longo, parece que é uma infinidade, a pessoa acaba não tendo tempo pra ouvir aí, não escuta, né? Então, é como diz a André, ela não tem paciência para escutar áudios grandes. Obrigado pela sua sintonia, um abraço.
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0: Ronaldo Coutinho do Prado, conta pra nós como que se comporta o tempo essa semana. Bom dia.
3: Bom dia. O tempo segue com chance de chuva, tanto agora de manhã quanto à tarde, com bons períodos sem. Pode falhar em vários pontos. E vai melhorando ali no final da tarde e noite, com uma boa queda na temperatura. Pode até ter geada no final da noite. Na quarta, tempo bom, faz frio, pode chegar perto, abaixo de zero nas baixadas, um pouco acima no alto, e à tarde não passa muito dos 15, 17 graus. Mantém o tempo bom pela manhã e chance de chuva tarde e noite na quinta, frio. Sexta também tem chuva e períodos de melhora. E no fim de semana está indicando tempo bom, frio de manhã com geada, provavelmente negativo nas baixadas, e ameno à tarde. É provável que lá por segunda ou terça outra frente fria chegue. Da Climatea, Ronaldo Coutinho.

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8: Nevasca FM 118, bom dia. Uma emissora do grupo SCC, Sistema Catarinense de Comunicação. Alô, Lages! A voz da comunidade, chegando Zé Felipe e Ana Castela, sua boca mente.

0: música sertaneja pra você, muito mais música romântica, tá aí a novidade da Boiadeira na Castela, é que eu não te esqueci aqui no Show da Manhã, 11h20, gente, manda abraço pra essa galera que tá aqui na sintonia da Nevasca FM, participando com a gente, mandando a sua mensagem, respondendo a nossa enquete, hein? Mandar áudio de mais de 3 minutos no WhatsApp, deveria ser considerado um crime ou é um direito de quem tem muita coisa pra contar? Conta pra nós lá no nosso WhatsApp, 149-991-17-8488, a Franciele Rodrigues Luiz, do bairro Santa Paulina, tá aqui com a gente, o Luciano Padilha, do bairro Três Pedrinhas também, o Matheus Muniz, da localidade de Três Pedrinhas também, na sintonia da Nevasca, abraço pra você, deixa eu ver, bom dia, quero participar do sorteio, sobre o tema de hoje eu ouço, pois minha curiosidade é maior, mas na velocidade 2, Angelita Camargo tá participando com a gente, é aquele, às vezes a pessoa tá mandando um áudio também muito grande, né gente, é porque é algo importante, ou é uma fofoca muito grande aí, daí tem que ouvir, convenhamos, né, convenhamos que tem que ouvir, né. A Marilene Terezinha tá aqui com a gente também, querendo participar do sorteio. Ela é do bairro Nossa Senhora de Fátima, Marilene Terezinha Pereira. Ela mandou, inclusive, respondendo a nossa enquete, que ela não escuta áudio longo. Ela não tem esse costume, não gosta de jeito nenhum. O Tarcísio Neves, do Cruzeiro, ele, cara, respondendo a pergunta pra mim, ouvir o áudio todo, quando é grande demais, vai depender é de quem me mandou. É, tem isso também, né? Tem isso. Às vezes você é uma pessoa que não manda mensagem, não tem o costume de estar te mandando mensagem do nada, manda um áudio extremamente grande, de 2 minutos, 3 minutos, que seja 1 minuto, eu já acho demais também. A pessoa pensa, e agora, meu Deus, o que, que aconteceu? Será? Tenho que ouvir, né? Dependendo de quem mandar, prefiro deixar no off. Dependendo de quem manda, ele ouve, de acordo com o Tarcísio aqui. Obrigado pela sintonia, tá? Ótimo dia pra você. Ah, quem mais tá com a gente? A Daiane Furtado Ribeiro Nunes, né? Tá aqui com a gente na sintonia da Nevasca. Sobre a enquete de hoje, não vejo problema. Só não escuto se tiver com muita pressa. Sou da Estância do Meio, lá da Costa da Antonina, e tô sintonizada na Nevasca. Obrigado, Daiane, obrigado pela sua participação e pela sintonia aí. Bom dia, Will, bom dia. Gostaria de participar do sorteio, é a Pamela Pirando, bairro Madre Paulina, e um bom começo de semana pra todos. E participando da enquete, Will, não gosto de escutar áudio no zap, odeio que ver umas comadres minhas, mas véia que mandam aqueles gigantescos, nem escuto, ligo de uma vez. Tá falando das comadres, hein? Então atenção, comadres da Pamela, olha só, ela tá falando que, pelo amor de Deus, não mande áudio pra ela. Se for algo muito longo, liga de uma vez. Conta de uma vez lá, através da ligação, né? Um abraço pra você, Pamela. Obrigado pela sintonia, tá? A Daniele Nunes, do bairro Nossa Senhora Aparecida, também tá aqui com a gente. Manda um abraço pro Renan Padilha da Silva. Fala, Renan. Beleza? Tudo certo? Ali do bairro Jardim Minuano. Tá pedindo pra participar do sorteio. Um abraço pra ti. Obrigado pela sintonia aí. Bom dia, tô ouvindo a Nevasca FM aqui em Caxias do Sul. Ô, povo querido aí do Rio Grande do Sul, meu povo. É o Antônio Alvano. Se possível, mandar um abraço pra mim, que estou na audiência. Antônio, tá deixado o recado, então, Antônio, obrigado pela sintonia, um abraço pra você, pra todo mundo aí de Caxias do Sul, pra todo mundo aí da Serra Gaúcha, que tá sempre ouvindo a Nevasca.
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0: E vamos até Florianópolis com a Beatriz do portal SCC10, trazendo os principais destaques deste dia de terça-feira.
2: Olá a todos os ouvintes. Confira agora o destaque do SCC10. Mais uma cidade de Santa Catarina decretou estado de alerta climático por risco do El Niño. Dessa vez foi Rio do Sul, no Alto Vale do Itajaí. O decreto foi apresentado nesta segunda-feira e tem como objetivo reforçar as ações de prevenção e preparação para possíveis eventos climáticos extremos. A medida ocorre após o governo de Santa Catarina decretar estado de alerta preventivo em 18 de maio e a Prefeitura de Blumenau adotar iniciativa semelhante no dia 27 de maio. A Prefeitura destaca que o estado de alerta climático não configura situação de emergência nem estado de calamidade pública. Na prática, o decreto permite que o município organize equipes, revise planos de atuação e prepare estruturas para minimizar impactos caso ocorram chuvas intensas, enchentes, enxurradas, alagamentos ou deslizamentos nos próximos meses. Todos os detalhes estão em scc10.com.br. Até a próxima!

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16: Nevasca FM 11:28. Ótimo dia pra você. Excelente manhã de terça-feira. Vamos pra cima nessa semana aqui na Nevasca. A voz da comunidade, Guilherme Benuto, filho da mãe. Ótimo dia pra você.
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0: Nebosca FM, Henrique e Juliano, metade da estrada aqui no Show da Manhã, 11h43. Estamos chegando na finaleira aí, na reta final da nossa programação, mas ainda dá tempo de você participar com a gente, mandar aquele abraço bem especial, claro, respondendo a nossa enquete, né? Já sabe. Responde lá pra nós. Mandar áudio de mais de 3 minutos no WhatsApp deveria ser considerado crime? Ou é um direito de quem tem muita coisa pra contar, hein? E já aproveita e conta pra nós se você ouve na velocidade 2, no 2X, e finge que ouviu e faz aquela resposta clássica, né? É, complicado. Ou simplesmente ignora. Tô te esperando aqui na Nevasca, a Saletinha tá com a gente participando. Bom dia.
1: Bom dia, Will, tudo bem?
0: Tudo bem.
1: Aqui é a Salete do bairro São José. Gostaria de participar do sorteio de R$100 no Pix. Como que eu vou te falar sobre o Pix? Longo ou curto? Eu tanto faz, porque tudo depende da conversa, né?
0: É verdade, vai muita conversa, né, Salete? Mas é aquela situação, né? Tem gente que gosta, tem gente que não gosta. Ó, a nossa gerente aqui tá quase me liberando R$100 aqui, hein, pra sortear pra vocês. Será que eu consigo convencer ela até o final do programa? Eu acho difícil, né? Ai, ai, ai, eu vou apanhar, meu Deus do céu. A Rosemary Laurindo do Monte Alegre tá com a gente, também querendo participar do sorteio. Respondendo a enquete de hoje, acho que deveria ter um limite de tempo de áudio. 1 minuto no máximo, mais do que isso não dá, sem condições. Minha mãe já me mandou áudio de 8 minutos, até hoje não escutei tudo. Não, e o engraçado é que a Rosimeira tá botando a mãe dela no fogo, né? Falando que a mãe dela mandou áudio de 8 minutos e até hoje não ouviu. A minha mãezinha, ela é assim também. Se eu mando mensagem de texto pra ela, ela me responde de mensagem de texto. Se eu mando mensagem de áudio, ela me manda mensagem de áudio. Daí eu paro de mandar áudio, mando de texto, ela manda de texto. Assim a gente fica indo, né? E geralmente eu falo pra ela, mãe, se eu mandar mensagem de texto, porque eventualmente eu não consigo digitar agora, tô caminhando, ou enfim, né? Tem que ser algo mais rápido, mas não precisa me mandar mensagem de áudio também, tá? Te amo, minha mãe, provavelmente tô ouvindo a Nevasca, tá? Um beijão pra senhora. A Cleonilda de Liz também tá aqui com a gente, querendo participar do sorteio. A Eva Cristiane de Souza também da Invernadinha, bom dia.
2: Bom dia, tudo bom? Eu escuto, porque o áudio mais grande que tem nos grupos, um grupo da minha família e das minhas amigas, é o meu mesmo. Quero participar do sorteio. Eva Cristiane de Souza da Invernadinha.
0: Tá bom, Eva, obrigado pela participação. Exatamente, às vezes tem que ouvir, né? Um assunto muito importante, algo muito delicado. Deixa eu ver quem mais. O Miguel Moreira Henrique, do bairro Nossa Senhora de Fátima, tá com a gente. Ele mandou, inclusive, se a gente tem tempo pra tudo, até escutar o áudio longo, dá pra tirar um tempinho também, né? Tá certo, obrigado pela participação, tá? A Karen Milena Costa, do bairro Santa Paulina, respondendo a enquete: eu não ligo de ouvir áudio longo, pois eu mesmo só converso por áudio. Odeio ter que estar digitando letras por letras. É, realmente, o áudio, ele é mais prático, né? Ele se torna mais prático e mais ágil, mas será se vale a pena? Será se é um crime? Mais áudio mais longo do que 1 minuto? Conta pra nós.

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3: A colheita começa muito antes de entrar no pomar. 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O transporte, o alojamento e as condições de chegada dos trabalhadores fazem parte do trabalho e precisam seguir regras claras. As normas regulamentadoras existem justamente para evitar riscos, abusos e situações que colocam a saúde e a dignidade dos trabalhadores em perigo. 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Essas normas não são burocracia, são proteção, especialmente para trabalhadores migrantes, que muitas vezes chegam de longe e precisam encontrar aqui condições dignas de trabalho e de vida. Produzir com responsabilidade também é cuidar de quem faz a colheita acontecer.
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8: Nevasca FM 10, faltando para o meio-dia. De volta na melhor programação do seu rádio, esse é o Show da Manhã com você. A voz da comunidade, começando com Yasmin Santos e Simone Mendes, nem a pau.

0: É, voz que FM, Hugo e Guilherme vazou na Braquiara pra fechar e fechar muito bem a nossa edição do nosso show da manhã dessa terça-feira, meu povo, respondendo as últimas mensagens. O Renan Macedo do bairro São José tá aqui com a gente na sintonia da Nevasca FM. Abração pra você. A Rosa Pacheco da Rosa do bairro Jardim Bandeira, sempre ligadinha na Nevasca. Alessandra dos Santos do bairro Subestação. A Jussara Aparecida Nunes também, obrigado pelo carinho. A Elvacir Nunes do Morros Altos respondendo ao tema de hoje. Eu não tenho costume de mandar áudio muito grande, não, mas sem problemas de ouvir de 3 minutos, porque eu só mando para as pessoas da família. Então tá certo, então tem que ouvir mesmo, né? A Adriana Pereira Pinto do Pericota aqui com a gente também, querendo participar do sorteio. Ela disse sobre a enquete de hoje, pode me mandar áudio de 10, pode me mandar uma 10 áudio. Peraí, deixa eu ver se eu entendi, vamos lá. Ela prefere que mande 10 áudios curtos do que um áudio de 3 minutos, é isso aí? Agora ficou fácil, agora eu consegui entender. A Edna Branco do Bairro Jardim Minuano, ela disse que dependendo da conversa, eu gosto mesmo é de áudio, hein? Tá certo. Fala Jean Carlos Barbosa Orencio, que mora no Bentinho, gostaria de participar do sorteio. Respondendo ao tema, acho que depende da conversa, senão eu não perco meu tempo ouvindo áudio longo, não. Valeu, obrigado pela sintonia, pra você também, ótimo dia aí.
1: Bom dia, Will.
0: Bom dia, Edna.
1: Da Rafa Wolf, do bairro Diana. Senhora Aparecida. Eu acho, sim, que deveria ser estabilizado um tanto de tempo para mandar áudio, porque tem áudio que só por Deus.
0: É verdade. É verdade, ou talvez fosse uma atualização aí do WhatsApp, né? Limitar o áudio até um certo período, até um certo tempo ali, no máximo um minutinho, quem sabe, né? Talvez ficaria melhor de ouvir, né? Enfim. É uma sugestão aí pra Meta, né? Vamos lá, o Mark Zuckerberg, que é o CEO do WhatsApp, me escuta aí e acata a minha ideia, tá bom? E dos nossos ouvintes também. A Dona Verlaine, tudo bem, Dona Verlaine, minha querida? Como que você tá? Lá no bairro Subestação, tá curtindo a Nevasca FM. A Nicole de Oliveira também, que é nora da Dona Verlaine, também tá aqui na sintonia da Nevasca. Bom, gente, não dá tempo de mais nada, eu vou indo nessa. Daqui a pouquinho a gente retorna com o programa Voz da Cidade e você, claro, a gente se vê por aí, se fala por aqui, se Deus quiser. Amanhã também, a partir das 8 horas da manhã, no programa Show da Manhã, tá bom? Mandar um beijo pra Isabela, que tá reclamando que eu só mando abraço pra Dona Verlaine. Então, ô Isa, beijão pra você, tá? Obrigado pelo carinho também. Um abraço, tenham todos uma excelente terça-feira. Lembrando, hein, Show da Manhã continua até o meio-dia e a gente retorna daqui a pouquinho com a Voz da Cidade. Tchau, fui!

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2: Muito bem, senhoras e senhores, o nosso boa tarde. Estamos iniciando pela Rádio Nevasca o nosso programa Voz da Cidade desta terça-feira, dia 9 de junho de 2026. O nosso boa tarde, Will Andrade.
3: Boa tarde, Adilson. Dia da imunização também, dia do porteiro, dia do tenista e dia nacional de Anchieta aqui na Nevasca FM.
2: Tempo sol entre nuvens, meio nublado, e como é que está a temperatura?
3: Temperatura em São Joaquim nesse momento na casa dos 12 graus, chuva em 5%, umidade relativa do ar em 74% e ventos a 18 km horários.
2: Muito bem, estamos iniciando então o nosso programa líder de audiência, a Voz da Cidade. Atenção você que está desempregado, atenção você que gostaria de contratar alguém para trabalhar para você. Nesse momento você não tem custo nenhum, você pode mandar a sua mensagem para nós no 49 991 17 8488 ou ainda 49 32 33 42 35, reforçando ainda que você pode dar a sua opinião, mandar a sua mensagem, alguma coisa que você acha que não está certo aí na sua rua, no seu bairro, na sua localidade, aí no seu município, ou fazer um elogio para alguém, fique à vontade. Você pode mandar nesses dois números que a gente acabou de falar aqui no nosso programa Na Voz da Cidade.
3: Além disso, muitas notícias, muitas informações você confere também com os principais destaques regionais, também aqui da nossa, do nosso estado, a nível nacional e a nível internacional também na Voz da Cidade.
2: Muito bem, vamos dando início então, já tem participações ali, gente procurando emprego, Will, é isso?
3: Exatamente, Leonardo Ruzzi, do município de Orleans, Santa Catarina, ele que tem idade de 44 anos, ele está procurando emprego, experiência e funções, lida com gado, lida e cuidados com cavalos, casqueamento, roçadas e limpeza de áreas, operação de roçadeira, corte de lenha com motosserra, construção e manutenção de cercas, operação e manuseio de trator, conservação e organização da propriedade rural. Então ele procura emprego. É oportunidade como capataz, tem mais de 8 anos de experiência na área rural e procura aí uma localidade, enfim, né? Alguma fazenda, alguma propriedade que esteja precisando de um capataz, né? Entre em contato aqui com a Nevasca FM ou pode entrar em contato com ele mesmo através do seu telefone no 48, código de área 99605-8350. 489-9605-8350 e falar com o Leonardo.
2: Muito bem, vamos seguindo então com as notícias do Brasil e do mundo, com meu colega Will Andrade, que está trazendo aí para nós as notícias aqui do nosso município, municípios vizinhos do Brasil e do mundo, conforme acabei de falar.
3: Bom, colisão na SC-114 revela motorista foragido por estupro de vulnerável em São Joaquim. Um homem de 77 anos foi preso em flagrante após se envolver em um acidente de trânsito na SC-114, na localidade de Santo Antão, em São Joaquim. A prisão ocorreu durante o atendimento da Polícia Militar Rodoviária, que descobriu um mandado de prisão em aberto contra o idoso pelo crime de estupro de vulnerável, artigo 217A do Código Penal. O acidente aconteceu por volta no quilômetro 303 da rodovia e resultou em duas pessoas feridas e mobilizou equipes de socorro. Segundo o levantamento realizado pela guarnição do posto 21 da Serra do Rio do Rastro, a colisão aconteceu por volta das 11 horas desta segunda-feira. Um veículo Volkswagen Fox, conduzido por um homem de 38 anos, que seguia em direção ao Rio Grande do Sul, não manteve a distância de segurança necessária e colidiu na traseira de um Fiat Uno, dirigido pelo idoso de 77 anos. O motorista do Fiat Uno reduziu a velocidade para acessar a rua lateral à direita em um trecho de leve declive e curva fechada. Sem tempo de reação, o Fox bateu na traseira do Uno e saiu da pista, né? O condutor do Fiat Uno, um idoso de 77 anos, que saiu ileso, mas preso no local. O condutor do veículo Volkswagen Fox, de 38 anos, não sofreu ferimentos. Passageiros do Fox, um homem de 40 anos e uma mulher de 28 anos estavam no banco traseiro, sofreram lesões leves e foram encaminhados pelo Corpo de Bombeiros ao Hospital de São Joaquim. Ambos os motoristas realizaram o teste do bafômetro, que deu negativo para a ingestão de álcool. O caso tomou um rumo criminal durante a consulta de rotina dos dados dos envolvidos nos sistemas policiais. Ao checarem os documentos do condutor do Fiat Uno, os policiais rodoviários identificaram a ordem judicial de prisão pendente. Diante da constatação, o idoso recebeu voz de prisão imediata. Ele foi detido e conduzido ao presídio masculino de Lages, onde foi entregue para o cumprimento da pena e permanece à disposição da justiça.
2: É, então, isso foi ontem, né, esse acidente, né?
3: Foi ontem, Adilson, a gente até trouxe, inclusive, trouxe na Voz da Cidade, né, a geração da ocorrência, sim, né, enfim, traria mais atualizações sobre o acidente.

0: tem muito tráfego de caminhões de maçãs, enfim, que pode derramar o certo churume da maçã que a gente costuma falar, que acaba deixando a pista um pouco mais lisa, né? Enfim, tem várias carretas de pinos, então toda atenção é sempre muito importante, né? E a gente pede e orienta aí os motoristas que passam pela nossa região, e claro, se eventualmente você é da cidade de São Joaquim também, precisa tomar atenção, que é aquele ditado, né? A gente precisa nos cuidar e também cuidar de quem tá do outro lado da estrada, porque pode acontecer qualquer situação e aí a gente não conseguir reverter. Então vai com calma, com cautela, presta bastante atenção na estrada, que você vai ter uma viagem bem tranquila aí.
1: Sem dúvida nenhuma. Hoje pela manhã você recebeu aqui no estúdio da Rádio Nevasco, um senhor aqui, ele é pré-candidato, é isso? Ele é pré-candidato a deputado estadual aqui pelo estado de Santa Catarina, é isso?
0: Exatamente, Adilson. Ele é pré-candidato a deputado estadual pelo Republicanos, né? O Eduardo Cesconeto, ele esteve visitando a Nevasca FM, ele que, enfim, vai contar um pouco da história dele, né? É funcionário de carreira da Celesc, foi diretor-geral da Celesc no estado e hoje está se lançando a pré-candidatura à Câmara Estadual aqui do nosso Legislativo Estadual.
1: Então vamos ouvir essa entrevista que ele esteve aqui ao vivo aqui na Rádio Nevasca pela manhã e deu essa entrevista para o meu colega Will Andrade.
0: Cumprimentando os ouvintes da Nevasca FM, os ouvintes do programa Voz da Cidade, estamos recebendo aqui nos nossos estúdios o Cesconeto, né? Servidor público aí do nosso estado, trabalhou por bastante tempo na área, na Celesc, né, Cesconeto, e hoje está visitando o nosso município, trazendo muitas novidades. Queria primeiramente que você se apresentasse, falasse um pouquinho sobre o teu trabalho, sobre você, os ouvintes da Nevasca FM, e claro, trazendo também, né, essas novidades aí para todos os serranos que nos ouvem aqui através do 104.1. Bom dia.
2: Bom dia a todos que nos ouvem aí da Nevasca FM, é um prazer estar aqui passeando e visitando os amigos aqui na Serra Catarinense, iniciando aqui por São Joaquim, que é uma terra que a gente volta e meia vem tomar um vinho, né? Pegar uma maçã, estar aqui e tomar um café com os amigos. Eu sou Eduardo Cesconeto, sou natural de Florianópolis, né? Atuo em Joinville, já fui diretor da Celesc de 2013 a 2019, na época do governo Raimundo Colombo. A diretoria comercial, ela é uma diretoria eleita pelos empregados, na verdade, não é indicada politicamente, né? Por um processo interno, né? É de escolha, se cadastra lá nos requisitos técnicos e é eleito, né? Na época, nós, final de 2012, participando dessa eleição, e em 2016 novamente a reeleição. Então concluímos dois mandatos, né? Sou funcionário da Celesc desde 1998 e atuo sempre na área de engenharia, essa parte de comercial, e é um prazer estar aqui. A terra do saudoso aí Caminho das Neves, né? Que desde a época do Luiz Henrique se fala muito, né? E a gente espera que a gente consiga ajudar a tirar do papel.
0: Cesconeto, eu queria que falasse um pouquinho agora sobre o teu projeto que te traz aqui a nossa região, além de, claro, de estar fazendo a visita, visitando alguns amigos, inclusive quero destacar a visita do Serginho, que está aqui do nosso lado também, né? Grande Serginho, conhecidíssimo aqui do nosso município, né? Vereador, né? Hoje não atua mais, né, Serginho? Mas foi vereador aí por alguns mandatos e sempre muito atuante, tanto na Câmara Federal como na Câmara Estadual. Quero aproveitar e estender meus agradecimentos a você pela visita também, Serginho. E queria que falasse um pouquinho sobre esse novo projeto, né? Sobre essa nova pré-candidatura que você vem apresentar hoje para todos os nossos ouvintes.
2: Como pré-candidato, a gente está na fase de colher propostas, né? Ouvir pessoas, né? Fazer esse entendimento dessa pré-candidatura. Cumprimentar também o meu amigo Serginho, que é de longa data, né? Volta e meia estava lá no nosso gabinete em Florianópolis, né? Trazendo as demandas de São Joaquim, juntamente aqui com o Centembrino, que era chefe da agência local aqui de São Joaquim, da Celesc. E eu acho que essa questão da pré-candidatura, ela parte de um momento onde a política está conturbada, né? Falar de política é muito difícil hoje em dia, né? As pessoas têm um pouco de aversão a isso. Papa Francisco já dizia que os políticos de bem estão querendo se afastar da política no Brasil e as pessoas de bem, né? E a ideia é tentar fazer isso ao contrário, trazendo a renovação. Eu nunca fui candidato a nada, né, nem pré-candidato, e sempre fui funcionário da Celesc, sou formado

0: engenharia elétrica e eletrotécnico. E a Celesc sempre teve um representante, né? O último foi o engenheiro Lício Mauro da Silveira, que se reelegeu por 3 mandatos, e no terceiro mandato, no dia 4 de outubro, quando ele foi eleito, infelizmente, no dia 15 de outubro, ele veio a falecer de um infarto fulminante e não cumprindo esse mandato integralmente. Então, foi uma pena pra gente, né? Tanto para nós, quanto para Kazan, que ele foi presidente da Kazan, pelo serviço prestado que ele vinha e fazia e desenvolvia com todos. E de lá para cá, a gente meio que não se entendeu, né? Internamente, na empresa, e a Celeste sempre atua tecnicamente, né? Deixar bem claro isso, né? Tem seus planejamentos, não envolve... É uma empresa de economia mista, né? Não tem, mas é uma organização dos próprios funcionários da Celesc, né? Então, dessa vez, meio que a gente está tentando colocar um nome nessa pré-candidatura para acolher essas sugestões, falar com o pessoal para ver conseguimos fazer a viabilidade desse projeto.
1: E qual que seria a sua bandeira principal, a princípio, a sua área principal que o senhor vai abraçar durante toda essa pré-candidatura?
0: Além da questão de saúde, educação e segurança, que isso é inerente a todos os, né, as pessoas de bem, mas o meu foco, até por conta da formação, é a infraestrutura, né? Acredito que a infraestrutura, ela possa modificar a vida das pessoas, melhorar a qualidade de vida, né? Acredito que a infraestrutura, não só o setor, o segmento de energia, é claro, né? É importantíssimo, mas toda a infraestrutura para o desenvolvimento da comunidade, de uma localidade, né? Fiscalização, projetos de lei que possam garantir melhoria de vida, melhoria na qualidade de vida para as pessoas.
1: Hoje, por qual partido o senhor está representando, né? O senhor está lançando a sua pré-candidatura?
0: Nós estamos pelo Republicanos, né? A escolha do partido, o Republicanos é que vem compor a base do governo Jorginho Melo, né, junto com o próprio PL, né, o Novo, né, que vem trazendo aí proposta de vice como pré-candidato o nosso vice-prefeito Adriano, lá de Joinville, integrando a base do governo, e o Podemos, né? Então são os 4 partidos cerne aí do governo que compõem, e essa foi a nossa escolha.
1: E como que o senhor visualiza hoje essa parceria do Republicanos com o PL, né, pra, junto com o próprio governador Jorginho Melo, e como que o senhor visualiza essa reeleição do governador?
0: Eu não tenho dúvida, até pelo serviço que vem fazendo, um bom serviço em todas as regiões do estado, o governo Jorginho traz segurança, né, traz melhoria nessa parte da infraestrutura, escola boa, estrada boa, né, você olha a qualidade dos presídios hoje, né, enfim, toda a parte de educação, claro que precisamos sempre melhorar, né, e há espaço para isso, mas um estado que é referência no Brasil, né, em meio a todo esse cenário conturbado que vive o nosso país, não tenho dúvida que merece a renovação e a continuidade desse trabalho para que possa ainda mais melhorar nossa gente, ainda mais trazer qualidade de vida, né? E manter o estado sustentável financeiramente, que é o que vem fazendo o governo.
1: Bom, eu quero mais uma vez agradecer a sua visita. Claro, deixo os nossos microfones à sua disposição para falar aonde o pessoal encontra o senhor, através de redes sociais. Enfim, quem quiser conhecer melhor o trabalho do Sesconeto e saber um pouquinho dos projetos, né, e um pouquinho desse projeto que vem à frente, que é a sua pré-candidatura, o senhor fica à vontade.
0: Isso, quem quiser pode nos seguir lá nas redes sociais, né? Pode ser no Facebook, no próprio LinkedIn, que tem a parte mais técnica, Eduardo Sesconeto Souza, e o Instagram, né, que é Eduardo Sesconeto Souza. Pode nos seguir, acompanhar o trabalho, cumprimentar novamente aqui e agradecer a vocês aqui da rádio, ao Serginho, ao nosso amigo Calinho, que encontramos aí na percorrida, o Calinho que foi também funcionário da Celesc, que se aposentou. Calinho Kaulig. Então, é sempre bom estar aqui e me colocar à disposição de vocês sempre que precisar. Muito obrigado.
2: Muito bem, tá aí, então, a reportagem, a entrevista, né? Um bate-papo, né? Ele é pré-candidato a deputado estadual, né? Aqui pelo estado de Santa Catarina. Muito bem, temos mais pedido de emprego aí, nosso colega Will Andrade, temos um áudio aí? Vamos lá então.
3: Boa tarde, Edilson. Gostaria de ver que meu genro está precisando de 5 pessoas para terminar uma colheita de maçã, né? De preferência, se estiver carro para ir e voltar. E qualquer coisa, tratar no número 49-991-97-85-86. Falar com o Jefferson.
2: Tá bom então, Miriam. Olha só, né? Por incrível que pareça, recebemos aqui, né, eu agora alguém aqui procurando emprego, né? Alguém aqui procurando emprego, né? Com uma equipe procurando emprego. Tem uma equipe com 4-5 pessoas, né, disponível para a colheita da maçã. Se você quer contratar, Miriam, anota aí o telefone dessa equipe e falar com Alex, 49-99109-3308. Vamos repetir, falar com Alex, uma equipe de 4-5 pessoas disponível para a colheita da maçã, 49-99109-3308. Oportunidade de emprego, procura-se emprego, né? Procura-se emprego, esse aqui está procurando emprego. Uma mulher procura oportunidade de trabalho como cozinheira e auxiliar de cozinha. De preferência, a vaga próxima aqui do centro da cidade, né? Padarias ou restaurantes. Interessado em contratá-la, entrar em contato no 54-933-80-1141, falar com a Naura. Repetimos, 54-933-80-1141, falar com a Naura. Vamos agora com o comentário do Alexandre Garcia? Vamos lá então, Alexandre Garcia, bom dia.
4: Bom dia. Embora tenha sido aprovado por 21-5 na Comissão de Constituição e Justiça, o ministro do Superior Tribunal de Justiça, Benedito Gonçalves, vai encontrar oposição no plenário do Senado. Tal como aconteceu com o chamado Bessias, né? Que foi aprovado lá na Comissão de Constituição e Justiça e recusado pelo plenário do Senado, numa recusa que não havia nos últimos 135 anos. Benedito Gonçalves é aquele que soprou no ouvido de Alexandre de Moraes, mas foi captado pelo microfone do salão. Missão dada, missão cumprida. Ele foi integrante do Tribunal Superior Eleitoral e a oposição se queixa de posições dele politizadas contra Bolsonaro e contra Deltan Dallagnol. A indicação é de corregedor do Conselho Nacional de Justiça, que é o órgão que julga os juízes, menos os do Supremo. Quem julga os do Supremo é o Senado, é o único que pode julgar, só que não quer, né? Pelo menos o presidente do Senado não quer. Pode julgar ministro do Supremo por desrespeito à Constituição. Bom, queria comentar com vocês sobre essa história de soberania que se fala tanto, né? A propósito da classificação de grupos armados brasileiros que aterrorizam populações brasileiras. 50 milhões de brasileiros estão sob o medo imposto por essas facções criminosas, achando que invadiu a soberania brasileira, né? O diretor-geral da Polícia Federal chegou a dizer que é um equívoco do governo americano. Depois ele disse que está disposto a trabalhar junto com o governo americano para combater o crime. Ora, como assim equívoco se o governo americano tomou uma decisão com base numa lei americana? Tem nada a ver com a lei brasileira, que não considera isso terrorismo. Nada a ver. A lei americana, que vale para o território americano, para a jurisdição americana, é essa. Não tem nada a ver com a lei brasileira. A lei brasileira vai continuar dizendo que não é terrorismo. Terrorismo tem que ter cunho religioso, étnico, político, etc. Nada afeta. São essas facções lá nos Estados Unidos. Já tem de 12 a 19 estados, como eu já disse aqui, onde essas facções estão presentes. E, claro, fazem lavagem de dinheiro em empresas, bancos que operam nos Estados Unidos. Então, o governo americano terá a força de vetar isso, de fazer uma pressão financeira, uma asfixia financeira. Mas, claro que não vai agir aqui no Brasil. Só quem pensa que pode agir no outro país é o ministro Moraes, né, que está sendo processado por isso, está com prazo até dia 12 para se defender lá nos Estados Unidos. na Justiça Federal, na Flórida. Porque entrou na jurisdição direto lá, dando ordens para bloquear contas de pessoas que moram nos Estados Unidos, que estão, portanto, sob a lei americana. E de empresas americanas, inclusive empresa de Donald Trump, imagina só. Né? Bom, mas aí é outro assunto. Então, só para esclarecer isso, aqui no Brasil, o governo fala em combater o crime, mas não combate. Estão tomando conta da Amazônia, né? Fala muito de soberania sobre a Amazônia, mas não combate. Né? A última que a gente tem notícia é em 2019, quando o ministro da Justiça, Sérgio Moro, e a Polícia Federal estavam combatendo o crime, o bandido lamentando que com o PT, com o governo do PT, tinha um diálogo cabuloso. Essa é a última notícia que a gente tem a respeito desse assunto. Bom, uma outra questão. Vejam só, alguma coisa deve estar errada aqui no Brasil. Porque houve um terremoto nas Filipinas. Olha, terremoto 7.8 na escala Richter. Isso é um senhor terremoto. Morreram 30 pessoas. Aqui no Brasil, no Corpus Christi e só nas BR, nas estradas federais, morreram 98 pessoas. De Brasília, Alexandre Garcia.
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2: Na Nevasca, 12:30. Boa tarde.
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2: Bem, senhoras e senhores, estamos apresentando a Voz da Cidade nesta terça-feira pela 104,1, programa líder de audiência. Vamos repetir mais uma vez para você que está desempregado, gostaria de arrumar emprego ou contratar alguém para trabalhar para você, ou alguma coisa aí na sua rua, no seu bairro, na sua localidade, que você queira se expressar, mandar a sua mensagem para nós. Pode mandar para nós dois números de WhatsApp: 49 991 17 8488, ou 49 32 33 42 35. Meu colega Will Andrade, frente fria, mantém tempo estável em Santa Catarina?
1: Exatamente, Adilson. Chuva perde força ao longo do dia, mas ainda há chance de pancadas isoladas e temporais, pontuais, inclusive em algumas regiões do estado. A passagem de uma frente fria continua influenciando o tempo em Santa Catarina nesta terça-feira. Segundo a Secretaria de Estado da Proteção e Defesa Civil, o dia ainda será marcado por instabilidade, com condições para pancadas de chuva, principalmente agora durante a manhã. Apesar da previsão de chuva em diversas regiões, os acumulados devem ser baixos na maior parte do estado. As precipitações ocorrem de forma irregular em intercaladas com períodos de melhoria. Em alguns pontos, especialmente no norte e nordeste catarinense, não está descartada a ocorrência de temporais isolados. Inclusive para nossa região aqui, região mais da serra, há possibilidade de chuva, mas ainda muito baixa. O risco para ocorrências relacionadas ao mau tempo, como alagamentos pontuais e destelhamentos, é considerado baixo a moderado, explica aí a Secretaria de Estado de Proteção e Defesa Civil, Adilson.
2: E logo mais a gente vai atualizar ainda mais aqui diretamente do Clima Terra, né? Com o Ronaldo Coutinho, trazendo as informações atualizadas para nós daqui a pouquinho.
1: Exatamente. Aeroporto de Correia Pinto passa de 10 mil passageiros. Terminal registrou 10.920 embarques e desembarques de janeiro a maio. O Aeroporto Regional de Correia Pinto registrou a movimentação de 10.920 passageiros entre janeiro e maio de 2026. Ao todo, foram contabilizados 5.511 embarques e 5.409 desembarques no período, distribuídos em 65 operações aéreas operadas pela companhia Gol. A oferta totalizou 8.970 assentos, o que resultou em uma taxa média de ocupação de 62% nos embarques e de 60% nos desembarques. A estrutura atende diretamente mais de 50 municípios de Santa Catarina, incluindo as regiões da Serra Catarinense, da Associação dos Municípios das Regiões Serranas, Amures do Meio Oeste e do Alto Vale do Itajaí, além de localidades próximas ao Rio Grande do Sul. Né, os índices apontam oscilações positivas nos fluxos do terminal ao longo dos primeiros 5 meses do ano. Janeiro, 2.228 passageiros movimentados. Fevereiro, 1.768 passageiros movimentados. Março, 2.136 passageiros. Abril, 2.465 passageiros. Desses, 1.251 embarques e 1.214 desembarques, configurando o melhor desempenho da rota, com 70% de ocupação nos embarques e 68% nos desembarques. Já maio, 2.323 passageiros movimentados. No mesmo mês, foram realizados 13 voos com a oferta de 1.794 assentos. O período computou 1.175 passageiros embarcados, cerca de 65% de ocupação, e 1.148 desembarcados, 64% ocupação. Desde o dia 30 de março, os voos entre o Terminal Catarinense e o Aeroporto de Congonhas, em São Paulo, passaram a ocorrer 3 vezes por semana, com frequências fixadas às segundas, quartas e sextas-feiras. Os horários prevêem a decolagem de São Paulo às 13 horas, com pouso em Correia Pinto estimado para as 14 horas e 20 minutos. No sentido inverso, o voo parte do Terminal Regional às 16 horas e chega à capital paulista às 17 horas mais 20 minutos. A prefeita de Correia Pinto, Lúcia Ortiz, informou que a administração municipal, em cooperação com associações empresariais e entidades regionais, mantém campanhas ativas para incentivar o uso da rota aérea como forma de garantir a continuidade e a expansão do serviço regulamentado.
2: É, os catarinenses aqui próximo a Correia Pinto estão voando bem, né? Estão voando bem aí. Estão usando, é um meio, dizem, né? Que é o meio mais seguro ainda, né? De se viajar.
1: É o meio mais seguro e mais rápido, né,
2: Adilson? Mais rápido.
1: E essa ligação, essa importante ligação da Serra Catarinense aí com o resto do país, né? Porque o aeroporto de Congonhas em São Paulo é um dos aeroportos que dá acesso também para todo o país. Então, ao invés de ter que se deslocar até a capital catarinense, até, né, o aeroporto de Florianópolis, Internacional de Florianópolis, se for a viagens que possam fazer interligações ou viagens diretas até o estado de São Paulo, né, de fato se torna mais barato e mais viável daqui de Correia Pinto.
2: O meu colega que está aqui do meu lado, o colega Will, ele já viajou de avião aí para Brasília, já visitou aí.
1: Já foi para São Paulo.
2: Para São Paulo.
1: Exatamente, já estive.
2: E eu uma vez recusei, estava na frente do avião, não quis embarcar. Fiquei com medo, sabe, daquele bicho, mas...
1: É, de fato, ele é considerado... A probabilidade, inclusive, é assustadora, né? Mas a probabilidade de a pessoa sofrer um acidente a caminho do aeroporto é muito maior do que a queda de um próprio avião.
2: E eu acho que não é só eu que tenho esse medo de andar de avião, né? Porque a gente... Eu não chego nem na sacada, né? Conforme o prédio, eu não chego nem na sacada pra olhar, porque me dá um... Eu fico muito nervoso, assim, sabe?
1: Sim, uma certa aflição.
2: Sim, altura, justamente, né? Mas continuando aqui, Will, agora a próxima matéria deve...
1: Polícia Federal.
2: Polícia Federal deve rejeitar novas delação de Vocaro, é isso?
1: Isso. O órgão avalia recusar pela segunda vez a colaboração premiada, considerada fraca por investigadores que querem acabar com negociações. De acordo com o portal SBT News, a Polícia Federal deve rejeitar nessa semana a nova proposta de colaboração apresentada pelo banqueiro Daniel Vocaro. A informação foi confirmada ao SBT News por 3 integrantes da PF, envolvidos em diferentes níveis nas negociações com o banqueiro. A nova rejeição deve encerrar de vez as tratativas com Vocaro por uma delação premiada, na qual o banqueiro conseguiria benefícios em troca de informações relevantes para a investigação. A insatisfação com a nova proposta de delação foi comunicada ao advogado Sérgio Leonardo, defensor de Vocaro, e à equipe do ministro André Mendonça. A Polícia Federal também entrou em contato com a PGR, a Procuradoria-Geral da República, para obter a avaliação da equipe chefiada por Paulo Gonet. A Procuradoria-Geral da República ainda analisa o material apresentado por Vocaro. Né, os investigadores avaliam que Vocaro tem agido de forma reativa em sua negociação, citando fatos somente após a própria investigação torná-los públicos. Foi assim com as revelações sobre as viagens bancadas para o senador Ciro Nogueira, do PP do Piauí, e sobre o investimento do filme Dark Horse, né, que mostra a trajetória política do ex-presidente Jair Bolsonaro do PL. A PF também entende que o banqueiro ainda não compreendeu que as fraudes do Banco Master configuram múltiplos crimes, como corrupção ativa e organização criminosa. Mesmo numa delação premiada, Vocaro nega o cometimento de crimes na relação com a classe política. Outro ponto de desconfiança está nos planos do banqueiro de devolver até 60 bilhões aos cofres públicos. Vocaro pede a retomada do controle do Master para fazer a venda dos ativos, restituir os credores do banco e devolver o recurso à União e aos estados lesados.
2: Esse tá enrolado, né? Esse tá próximo enrolado. Aí tá enrolado. Vai ter que devolver, claro, mais do que justo, tem que devolver.
1: Tá envolvendo o escândalo Master, né? O Banco Master, que é um escândalo Master que envolve aí o INSS, o escândalo do INSS, do roubo aos idosos, enfim. É uma situação bem delicada, né? O que pega em relação a isso é o fato de ele querer fazer a delação, que a delação premiada é ele entregar tudo, contar todos os envolvidos, contar todo mundo que está envolvido nesse mesmo esquema, e a Polícia Federal, de alguma forma, não quer deixar ele delatar.
2: Vai faltar cadeia.
1: Vai faltar cadeia, exatamente. gente.
2: O Paulo Altaran está chamando direto de Brasília, Will. Vamos lá então, Paulo Altaran, é com você.
13: O que era para minimizar os efeitos da dengue acabou internando várias pessoas e matando pelo menos duas. Por conta disso, o Ministério da Saúde decidiu suspender a vacina do Butantan contra a dengue. Os 42 registros de casos com reações adversas e as duas mortes suspeitas forçaram a decisão. Estes 42 casos representam 0,008% do total das 500 mil pessoas imunizadas até agora. A investigação aberta nesta segunda-feira se dá para verificar se existe relação direta com a vacinação, explicou o ministro da Saúde, Alexandre Padilha.
15: Até esse momento, nas investigações já feitas pelos sistemas municipais de vigilância estadual, não existe dados suficientes para estabelecer uma causalidade da vacina com a ocorrência desses três casos graves, mas é um sinal de alerta para o sistema de vigilância.
13: Especialistas se posicionaram sobre a decisão. O diretor do Instituto Butantan, Esper Calas, disse que uma ampla investigação está em curso.
16: O nosso compromisso é com o máximo rigor científico possível e a gente vai trabalhar nesse sentido com a esperança de que nós vamos conseguir dados suficientes, evidências suficientes para mostrar que a vacina tem benefício para a saúde pública brasileira e pode ser retomada essa vacinação.
13: Para o médico infectologista Jean Gorenstein, a checagem é muito importante.
17: Na verdade, nós temos que avaliar uma série de questões aí, como está sendo bem colocado. Nós precisamos entender quais eram as condições daqueles pacientes que receberam condições imunológicas, doenças de base, usos concomitantes de medicação, para entender se alguma interação possa ter acontecido.
13: Quem tomou a vacina nos últimos 21 dias deve fazer um acompanhamento numa unidade de saúde local, a fim de observar se vai haver ou não reações adversas. Entre os cerca de 500 mil vacinados, foram registrados 3.703 notificações, que equivalem a 0,7% do total. Depois de pedido de vista, que há mais tempo para discutir a matéria, a PEC da maioridade penal vai para a pauta nesta terça na Comissão de Constituição e Justiça da Câmara aqui em Brasília. O texto original foi proposto em 2015 e altera a Constituição Federal para estabelecer a imputação penal a partir dos 16 anos. O assunto divide opiniões no parlamento e na sociedade. Parlamentares ligados à esquerda sustentam que reduzir a maioridade penal desencadeará aumento no encarceramento e não melhorará em nada a segurança pública, disse a deputada Sâmia Bonfim.
18: Reduzir a maioridade penal não vai aumentar a possibilidade de punição a ninguém. Só vai inserir pessoas que são muito jovens num sistema que é, infelizmente, falido. Com a proximidade do processo eleitoral, a tendência é que os bolsonaristas levem o debate público para uma lógica de pânico moral e para supostas falsas soluções.
13: Quem é favorável ao texto defende o avanço da PEC, argumentando que aos 16 anos um jovem já possui consciência plena dos seus atos. O relator deputado Coronel Assis tenta equilibrar os interesses dos dois lados da matéria.
19: Pela questão do posicionamento ideológico, PT, do PSOL, devam obstruir, né? Mas eu acredito que seja inevitável a aprovação da admissibilidade. Eu entendo que todos, né, os deputados irão votar pela aprovação da admissibilidade dessa matéria.
13: A nova redação incide em mudanças nas regras eleitorais também, porque torna obrigatório o voto a partir dos 16 anos e reduz as idades mínimas para quem quiser se candidatar a cargos eletivos públicos, de 35 para 30 anos no caso de presidente da República e senador, de 30 para 25 anos para governador de estado e de 21 para 18 anos quem quiser se candidatar a deputado federal, deputado estadual, prefeito ou vereador. Se avançar na CCJ, a matéria ainda vai ter de passar por uma comissão especial, antes de seguir para o plenário da Câmara e depois ao Senado. O presidente do TSE, ministro Cássio Nunes Marques, determinou a retirada do conteúdo e a suspensão da divulgação de uma pesquisa eleitoral realizada pelo Instituto Atlas Intel, apontando queda nas intenções de voto do senador Flávio Bolsonaro. A decisão atende a um pedido apresentado pelo Partido Liberal, impedindo que o Instituto mantenha o levantamento em seus canais oficiais até nova deliberação do TSE. Ao analisar o caso, o ministro Nunes Marques admitiu haver indícios de que a estrutura do questionário poderia ter influenciado as respostas dos entrevistados, o que comprometeria a neutralidade da pesquisa. Diante disso, muitas manifestações, especialmente nas redes sociais, por parte de deputados e senadores governistas. Para a deputada Érica Hilton, o magistrado agiu como cabo eleitoral.
20: É lamentável que a gente tenha um ministro se comportando como cabo eleitoral de um candidato. Obviamente que eu não vi quais eram os méritos do pedido, né? Eu não sei se havia ali uma base profundamente legal. É uma tentativa de diminuir qualquer coisa que mostre a derrocada de Flávio Bolsonaro.
13: Já Lindbergh Farias poupou críticas ao ministro Nunes Marques. No entanto, deixou claro que este tema é peça de campanha eleitoral e virá à tona outras vezes, com ou sem pesquisas de opinião.
21: Na peça que o PL fez, chega a questionar a autenticidade daquele áudio que saiu do telefone do próprio Flávio e que foi provocado, pedindo dinheiro. Olha, você vai ter que censurar tudo que é pesquisa, porque esse é assunto de campanha, tá? Ninguém vai impedir que se debata o fato, isso é tema de campanha.
13: Faltando menos de 4 meses para as eleições, agremiações políticas e seus agentes começam a tomar espaço na mídia para divulgar suas propostas ou criticar posturas de adversários políticos e ainda anunciar definições nesta reta final. Temas de debate não faltarão até o anúncio dos vencedores do certame 2026. De Brasília, Paulo Otarã.
2: Muito bem, então aí o comentário do nosso colega Paulo Otaran, direto de Brasília. Mais algumas informações ou vamos com Marcelo Lara? Marcelo Lara, né? Vamos lá então, Marcelo Lara, boa tarde.
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23: Olá, amigos da Rádio Nevasca FM, tudo bem? Hoje vamos falar sobre um tema que está mexendo com o setor de proteínas no Brasil. O veto imposto pela União Europeia às exportações de carnes, aves, peixes e mel brasileiros. Mas em vez de só preocupação, a gente vê uma reação rápida e organizada do nosso agronegócio. Segundo reportagens publicadas recentemente por veículos como NSC Total e Canal Rural, as agroindústrias de Santa Catarina estão se mobilizando forte. Elas vão enviar mais dados técnicos, laudos sanitários e evidências de boas práticas para comprovar a excelência e a segurança da nossa produção. O objetivo é reabrir esse mercado importante o quanto antes. Todos os segmentos, associações, inclusive a Associação Brasileira de Reciclagem Animal, que eu faço consultoria de comunicação, já está preparando toda uma documentação extensa, está abrindo janela para reuniões com o MAPA e tudo está sendo encaminhado para isso. E também com relação ao tarifaço dos Estados Unidos. Tudo isso acontecendo ao mesmo tempo em um ano tão difícil como esse. Vamos contextualizar. No caso, a Europa alega questões sanitárias e ambientais. Isso afeta uma cadeia produtiva que emprega milhares de famílias em Santa Catarina, um dos maiores produtores de suínos e aves e pescado do país. Produtores que já investem em rastreabilidade, bem-estar animal, redução de antibióticos, sustentabilidade, agora precisam mostrar com números, certificações que seguem os mais altos padrões internacionais. Por que isso importa para o produtor rural? Esses mercados externos trazem dólares que ajudam a pagar contas, investir na propriedade e gerar emprego no interior. Um veto prolongado pode pressionar os preços internos, reduzir margens e afetar toda a cadeia do criador de leitões ao frigorífico. Mas também serve como lembrete de que a sustentabilidade não é opcional, é o passaporte para continuar competindo no mundo. Mas não pode ser esse exagero burocrático, sabendo que estamos cumprindo além do pedido. As entidades do setor estão agindo com responsabilidade, reunindo informações, dialogando com autoridades e reforçando protocolos. Isso é o jeito catarinense de fazer, enfrentar o desafio com trabalho, tecnologia e transparência. O que fica dessa história? O produtor brasileiro precisa seguir investindo em certificação, inovação e diálogo permanente com os compradores. Sustentabilidade e qualidade são as melhores armas para manter as portas abertas e valorizar o que a gente produz com tanto esforço. Marcelo Lara para a Rádio Nevasca FM.
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2: Muito obrigado, Marcelo Lara, pela sua participação aqui no nosso programa Na Voz da Cidade. Agora vamos até o Climaterra com Ronaldo Coutinho. Vamos lá chamar o homem.
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2: Ronaldo Coutinho, agora são 12:49. E o tempo, como é que fica, Ronaldo? Atualiza aí para nós. Boa tarde, Ronaldo.
3: Boa tarde. É, o tempo segue. Deu um pouquinho de chuva na madrugada, iniciozinho da manhã, e agora está mais é nublado. Não vou descartar que não venha ter alguma chuva isolada, mas foi pouquinho. Aqui em casa deu quase 3 milímetros. Teve locais que não choveu e teve locais que deu aí 3, 4, 5 milímetros e não passou muito disso. Quem sabe ainda tenha mais alguma coisinha agora de tarde. A noite já melhora e tem chance até de geada no final da noite com 2 a 5 graus. E durante o dia também não vai passar muito aí dos 13, 16 com boa vontade. Um dia frio. Amanhã faz frio, pode ficar negativo nas baixadas, entre 0 e menos 3 e entre 0 e 4 no alto. E à tarde, provavelmente, na faixa dos 15, 16 graus, vai ter aumento de nuvens. Na quinta, alguma chance de chuva. De manhã pequena, mais à tarde e noite, se tiver. Sexta também e volta a melhorar com frio e geada no fim de semana. Uma viraçãozinha pode ter no domingo à tarde e noite e fica mais frio de domingo para segunda. Na Climaterra, Ronaldo Coutinho.
2: Obrigado pelas informações, Ronaldo Coutinho, direto do Climaterra com a previsão do tempo.
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7: Na Nevasca, 12:54, boa tarde.
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7: Tudo bem, estamos de volta com o nosso programa A Voz da Cidade. Hoje, terça-feira, dia 9 de junho de 2026. Will, vamos falar um pouquinho de esporte? Olha só, o nosso ex-jogador do nosso time, da nossa seleção do Flamengo, Wesley, se machucou, né? Agora.
8: Sua seleção. Me recuso a compactuar com essas ideias.
7: Eu tava dizendo pro meu colega Will aqui que o Lancelotti nem devia tá se preocupando em convocar, assim, sabe, uma seleção que nem ele fez. Era só tirar os estrangeiros do time do Flamengo e levar o time do Flamengo inteiro que trazer a Copa pra nós.
8: A gente vê os resultados aí do Flamengo.
7: Oi, conta aí pra nós. O Ederson é convocado para a Copa após corte do Wesley, é isso, né?
8: Exatamente. O volante do Atalanta, né, é chamado por Carlo Ancelotti após a lesão do Wesley. Reforça o meio de campo da seleção na Copa, né? O volante Ederson recebeu uma nova oportunidade na seleção brasileira. Convocado por Carlo Ancelotti para a Copa do Mundo de 2026, o jogador da Atalanta chega ao elenco após a lesão do lateral direito Wesley. A mudança foi confirmada depois que o Wesley sofreu uma lesão no músculo adutor da coxa esquerda durante a vitória do Brasil por 2-1 sobre o Egito, em amistoso disputado no último sábado, dia 6, em Cleveland, né, nos Estados Unidos. Aos 26 anos, Ederson volta a integrar o grupo da seleção após participar do início do ciclo mundialista sob o comando de Dorival Júnior. Na ocasião, o meio-campista disputou 3 partidas com a camisa verde e amarela. Já durante a gestão de Ancelotti, ele chegou a ser convocado anteriormente, mas não teve oportunidade de entrar em campo. Agora, com a vaga aberta pela lesão de Wesley, o jogador terá a chance de disputar sua primeira Copa do Mundo. A convocação de Ederson reforça um setor que já conta com nomes importantes, como Casemiro, Fabinho, Bruno Guimarães, Danilo Santos e Lucas Paquetá. A escolha do volante indica uma busca da comissão técnica por ampliar as opções no meio de campo durante a competição. Ederson vive mais uma temporada de destaque no futebol italiano. Em 2025-2026, o brasileiro disputou 41 partidas, marcou 3 gols e distribuiu 2 assistências pelo Atalanta. Nos últimos anos, o volante consolidou-se como uma das principais peças da equipe de Bergamo, chamando a atenção de grandes clubes europeus. Entre os interessados está o Manchester United, que acompanha sua evolução como possível reforço para as próximas temporadas. Desde a sua chegada no clube italiano, em 2003, o jogador acumula 180 partidas, 16 gols e 6 assistências, além de participar da conquista da Liga Europa da UEFA de 2023-2024. Revelado pelo Cruzeiro, o Ederson também passou por Corinthians e Fortaleza antes de seguir para o futebol europeu. A primeira convocação para a seleção brasileira aconteceu no ano de 2024. 2 anos depois, o volante alcança um dos momentos mais importantes da carreira ao integrar o grupo que disputará a Copa do Mundo de 2026. Com características de marcação, intensidade e chegada ao ataque, Ederson surge como mais uma alternativa para Carlo Ancelotti durante a caminhada brasileira em busca do hexacampeonato, Adilson.
7: Deus que abençoe, né, os nossos jogadores lá. A gente brinca tudo assim, mas foi uma ótima seleção feita aí, né, escolhida a dedo, né, pelo Ancelotti. E eu só tenho a dizer, né, primeiro jogo é sábado, né, contra o Marrocos. Então vamos mandar a nossa energia para os nossos jogadores, né, Will, que estão lá nos representando. Claro, ninguém vive de futebol que nem nós aqui, eles vivem, nós não. Se nós não trabalhar, a coisa não anda, mas estamos aqui torcendo, já que foram, vamos lá. Vamos torcer.
8: E o Brasil é o país do futebol, né, Adilson?
7: É o país do futebol.
8: Exatamente.
7: É.
8: O nosso time precisa dessa energia boa e nós somos o único país que temos aí 5 estrelinhas no peito, Adilson.
7: Justamente.
8: Então nós temos que reconhecer isso, temos que valorizar isso e, claro, torcer pelos nossos brasileiros. Agradar todo mundo, isso é impossível.
7: Não vai acontecer, né?
8: Eu acho que a expectativa é não manter o pessimismo, né? Sempre procurar estar otimista.
7: Inclusive, e o nosso grupo, né, o SCC, o SBT, divulga a programação especial para Copa do Mundo 2026.
8: Pois é, SCC é meio-dia, a tarde é nossa e tá na hora. SCC, se preparam para trazer o jeito catarinense de torcer na programação na tela do SCC-SBT. Né? Em clima de Copa do Mundo, o SCC-SBT prepara uma programação especial para acompanhar os primeiros dias do maior evento esportivo do planeta. A TV mais querida da sua família prepara transmissões ao vivo em informação de qualidade sem abrir mão da proximidade com o público catarinense por meio dos telejornais locais. Afinal, a Copa do Mundo precisa ter o jeito catarinense de torcer. Um dos grandes destaques da cobertura será a presença de Galvão Bueno, voz que marcou gerações de brasileiros e que há mais de 4 décadas está associado aos momentos mais emocionantes da seleção brasileira em Copas do Mundo. Para milhões de torcedores, ouvir Galvão Bueno narrando os Jogos do Brasil é reviver uma tradição que atravessa gerações. Dos títulos mundiais aos momentos históricos do futebol brasileiro, sua narração se tornou parte da memória afetiva dos fãs do esporte. Durante os primeiros dias do Mundial, o SCC Meio Dia será um ponto de encontro dos catarinenses para acompanhar as informações locais e também os bastidores da competição. Exibido às 11 horas, o telejornal vai conectar as notícias locais com a expectativa dos torcedores para os Jogos do Dia, trazendo informações, repercussões e o clima da Copa em Santa Catarina. A proposta é manter o público informado sobre os acontecimentos mais importantes do estado, sem perder o ritmo da maior competição do futebol do planeta. Entre os telejornais e as transmissões esportivas, o público também continuará acompanhando o Tarde é Nossa, que segue na grade do SCC-SBT às 13 horas. O programa mantém seu espaço estratégico na programação e serve como uma ponte entre o jornalismo do SCC, meio-dia e a cobertura especial da Copa do Mundo. Com informação, entretenimento e prestação de serviço, a atração integra a proposta da emissora de oferecer uma programação diversificada durante o Mundial, garantindo que os telespectadores acompanhem tanto os acontecimentos do dia a dia quanto a expectativa para os jogos e os principais assuntos em destaques no país. Né? Além disso, em dias de partidas e eventos especiais da Copa, o programa ajuda a aquecer, a conectar o SCC-SBT com o público catarinense ao longo de toda a cobertura do torneio. Outro destaque da grade será o Tá Na Hora SC, que continuará levando ao público os principais acontecimentos do estado em um horário estratégico para quem acompanha a movimentação dos jogos e a repercussão das partidas. Na quinta-feira, dia 11, por exemplo, o telejornal será exibido às 18 horas, logo após a transmissão ao vivo da cerimônia de abertura e da partida partida inaugural entre México e África do Sul. Já nos demais dias da programação inicial da Copa, o jornal mantém seu horário tradicional das 18h30, garantindo aos telespectadores uma cobertura forte, mesmo durante o período da transmissão esportiva. A chegada do Galvão Bueno ao SCC-SBT para a cobertura da Copa representa um dos grandes momentos da televisão esportiva brasileira. Sua voz acompanhou algum dos maiores, das maiores conquistas da seleção brasileira e permanece como referência para diferentes gerações de torcedores. Bom, então você confere e acompanha tudo, no SCC-SBT, claro, no SBT também, que vai ter transmissões ao vivo sobre os jogos da Copa, Dilson.
7: E também, claro, a nossa programação da Rádio Nevasca na Voz da Cidade, também na Hora da Corneta, vamos trazer todos os dias,
8: os resultados.
7: Os resultados, Will? Todos os dias aqui pela Rádio Nevasca, que é uma afiliada do SCC-SBT aqui de Santa Catarina. Chegamos ao final do nosso programa, Will. Estão nos mandando embora. O horário chegou, Vamos lá então,
8: Exatamente. Tá na hora de encerrar, Dilson, mas retornamos amanhã a partir do meio-dia aqui na Voz da Cidade.
7: Obrigado, Will, pela sua companhia e até amanhã então. Pessoal, aquele abraço para você. Muito obrigado pela audiência, pelo carinho. E amanhã voltamos, se Deus quiser, a partir do meio-dia com mais uma Voz da Cidade aqui pela Nevasca FM. Se cuidem, que Deus nos proteja. Que assim seja. Até mais.

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1: A partir de agora, então, estamos iniciando o nosso Show da Tarde pela Nevasca FM, 1:04. Muito boa tarde para você. A partir de agora, o programa está no ar, o programa musical, um programa de muitas participações, é claro, alegria, descontração, aqui na 104,1. Adilson Alves com vocês, muito boa tarde. É um prazer estar aqui novamente apresentando o nosso programa Líder de Audiência. E hoje, é claro, toda terça-feira, temos aí a cesta com frutas e verduras e misturas caseira. Maravilhosa cesta, você ainda não ganhou? Então hoje é seu dia. Uma cesta com frutas e verduras e mistura caseira da Feira de Agricultura Familiar aqui da nossa região. É tudo de maravilha para você que está ouvindo a Rádio Nevasca. Se você ainda não ganhou, você vai ficar, olha só, muito bem servido se você for o ganhador ou a ganhadora. Então, o que é que você tem que fazer? Mandar o seu nome completo, onde você mora, para o nosso WhatsApp, 49 991 17 8488, e eu vou ficar torcendo por você. É isso mesmo, vai lá, participa. Hoje chegou o seu dia. Boa sorte para todos. 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Boa tarde para você.

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1: É o nosso show da tarde, Guilherme Santiago, pra não lembrar de mim. Com Zezé de Camargo e Luciano, participação especial aqui no nosso show da tarde. Agora só 1h20, 1h20. Muito boa tarde para você. Obrigado pela audiência, pelo carinho. Para você que está acompanhando o nosso show da tarde hoje, nesta terça-feira, vamos sortear logo mais uma cesta com frutas e verduras e misturas caseiras da Feira de Agricultura Familiar. Vai lá no nosso WhatsApp 49 991 17 8488. Eu vou ficar torcendo, sabe para quem? Para você. É para você que está aí participando ou vai participar. Vai lá, estou falando que hoje é seu dia de sorte. Hoje eu quero anunciar o seu nome logo mais aqui no final do nosso programa, combinado? Então vai lá, já estou torcendo por você. Vai lá, participa, não esquece de uma coisa, né? Mandar o seu nome completo e onde você mora para nós. Tá ok? Boa sorte para todos vocês, porque a Nevasca é a voz da comunidade. Muito boa tarde para todos.

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12: Na Nevasca, 1:24, boa tarde. 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
9: Na Nevasca, faltando 18 para as 2, boa tarde. 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
1: Estamos apresentando o nosso show da tarde. É Breno Ferreira e Thierry, quem é o pai, aqui na nossa programação. Agora são 1h57. Vamos até o Clima Terra falar novamente com o nosso amigo Ronaldo Coutinho para saber como é que está a previsão do tempo para hoje, né, Ronaldo? Para agora à tarde. Vamos lá.
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1: Ronaldo Coutinho, agora são 1h57 e agora à tarde, como é que fica o tempo, Ronaldo? Boa tarde, Coutinho.
3: Boa tarde. É, o tempo segue. Deu um pouquinho de chuva na madrugada, iniciozinho da manhã, e agora tá mais é nublado. Não vou descartar que não venha ter alguma chuva isolada, mas foi pouquinho. Aqui em casa deu quase 3 milímetros. Teve locais que não choveu e teve locais que deu aí 3, 4, 5 milímetros e não passou muito disso. Quem sabe ainda tenha mais alguma coisinha agora de tarde. A noite já melhora e tem chance até de geada no final da noite com 2 a 5 graus. E durante o dia também não vai passar muito aí dos 13, 16 com boa vontade. Um dia frio. Amanhã faz frio, pode ficar negativo nas baixadas, entre 0 e menos 3 e entre 0 e 4 no alto. E à tarde, provavelmente na faixa dos 15, 16 graus, vai ter aumento de nuvens. Na quinta, alguma chance de chuva. De manhã pequena, mas à tarde e noite, se tiver. Sexta também, e volta a melhorar com frio e geada no fim de semana. Uma viraçãozinha pode ter no domingo, à tarde e noite, e fica mais frio de domingo para segunda. Na Climatea, Ronaldo Coutinho.
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0: Na Nevasca, 2:02, boa tarde. 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
1: Estamos apresentando o nosso show da tarde, Leonardo com Eduardo Costa, laço aberto aqui na nossa programação. Agora são 2:19 e você já está participando? Vamos sortear logo mais uma cesta com frutas e verduras e misturas caseiras da Feira de Agricultura Familiar. Boa sorte aí para todos vocês. A dona Eva Cristiane, lá da Invernadinha, boa tarde.
2: Quero participar aí da cesta de produtos naturais, em parceria com Rádio Nevasca.
1: Tá bom, então.
2: Eva Cristiane de Souza, da Invernadinha.
1: Tá bom, dona Eva, boa sorte para a senhora aí, muito obrigado pela sua participação. A Daiane Furtado Ribeiro Nunes também está participando, né, Daiane? Manda para nós aonde você mora, por gentileza, Daiane. Aquele abraço, boa sorte para vocês. Boa tarde, Adilson. Gostaria de participar do sorteio da cesta com frutas e verduras e misturas caseira. É a Rosalina de Souza, lá do bairro Santa Paulina. Dona Rosalina, aquele abraço para a senhora, tudo de bom, tá bom? Aquele abraço para vocês aí. Boa tarde, seu Adilson. Aqui é a Rita Aparecida de Souza, aqui do painel. Quero participar do sorteio de hoje. Tá bom, então. Aquele abraço para vocês aí, tá bom, dona Rita? E obrigado aí pelas palavras da senhora. Ah, que Deus o proteja também, a senhora e todos aí da sua família. O Joelson também está participando, né, Joelson? Joelson Padilha Lima, ali do bairro Jardim Bandeira. Um abraço para vocês aí, Joelson, do bairro Jardim Bandeira. Muito bem, vamos até Florianópolis. Vamos lá falar com meu colega Cadu Reis, direto da Caerte. Ele vai participar no Direto da Redação. Boa tarde, Cadu.
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4: A Secretaria de Estado do Meio Ambiente e da Economia Verde promove a primeira oficina do programa Adapta Cidades nesta terça-feira. A ação tem como objetivo elaborar planos municipais de adaptação à mudança do clima. Participam da iniciativa equipes técnicas dos municípios de Araranguá, Camboriú, Chapecó, Concórdia, Criciúma, Itajaí, Jaraguá do Sul, Lages, Tubarão e Xaxim. A Assembleia Legislativa de Santa Catarina realiza a partir desta terça-feira o seminário de atualização na saúde da pessoa com estomia, doença inflamatória intestinal e epidermólise bolhosa. O evento em Chapecó, no oeste do estado, capacita profissionais de saúde para o atendimento às pessoas que sofrem com estas condições. O Tribunal de Justiça de Santa Catarina promove audiência pública virtual nesta terça-feira para discutir as metas nacionais do Poder Judiciário para 2027. Os cidadãos podem apresentar sugestões pela internet.
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1: Muito obrigado, nosso colega Cadu Reis, direto de Florianópolis, participando no direto da redação da Nevasca FM.
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1: Na Nevasca, 12:25, boa tarde. 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

0: É o nosso show da tarde, Marcos Bellucci, Matheus Fernandes, casal de solteiro. Aqui na nossa programação, nesta terça-feira, ensolarada, tá limpando o tempo, né? Conforme o Ronaldo Coutinho falou aí, pode até dar uma geada daquelas, né? É, se limpar bem o tempo, conforme está acontecendo nesse momento, vamos se preparar aí para uma madrugada gelada. Adilson, boa tarde, gostaria de participar do sorteio. É Aline de Souza Artismo, do bairro Jardim Bandeira. Ô Aline, boa sorte para você, muito obrigado pela sua participação. Adilson, sou a Natália Verônica, do bairro Bela Vista, e gostaria de participar do sorteio. Ô Natália, aquele abraço para vocês aí, tudo de bom e boa sorte. O João Nilson Pereira, do bairro Jardim Bandeira, também está participando, né, João? Aquele abraço para vocês aí, do bairro Jardim Bandeira. Dona Marquisete, boa tarde, tudo bem?
1: Boa tarde, eu sou a Marquisete do Nascimento, aqui do Bandeira. Gostaria de participar do sorteio de vocês. Obrigado por atender. Tchau.
0: Um abraço, tudo de bom para a senhora e boa sorte. 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Boa tarde.

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8: Temperatura nesse momento aqui em São Joaquim, tempo bom, temperatura está na casa dos 12 graus.
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8: Na Nevasca 2:42, boa tarde. 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
1: Muito bem, vamos até o Clima Terra com o Ronaldo Coutinho do Prado, faltando 2 minutinhos para as 3 da tarde. Ronaldo, e o tempo, como é que fica agora à tarde? Boa tarde, Ronaldo.
2: Boa tarde. É, o tempo segue. Deu um pouquinho de chuva na madrugada, iniciozinho da manhã, e agora está mais é nublado. Não vou descartar que não venha ter alguma chuva isolada, mas foi pouquinho. Aqui em casa deu quase 3 milímetros. Teve locais que não choveu e teve locais que deu aí 3, 4, 5 milímetros e não passou muito disso. Quem sabe ainda tenha mais alguma coisinha agora de tarde. A noite já melhora e tem chance até de geada no final da noite com 2 a 5 graus. E durante o dia também não vai passar muito aí dos 13, 16 com boa vontade. Um dia frio. Amanhã faz frio, pode ficar negativo nas baixadas, entre 0 e menos 3 e entre 0 e 4 no alto. E à tarde, provavelmente, na faixa dos 15, 16 graus, vai ter aumento de nuvens. Na quinta, alguma chance de chuva. De manhã pequena, mas à tarde e noite, se tiver. Sexta também e volta a melhorar com frio e geada no fim de semana. Uma viraçãozinha pode ter no domingo à tarde e noite e fica mais frio de domingo para segunda. Da Climaterra, Ronaldo Coutinho.
1: Obrigado, Coutinho, pelas suas informações direto do Climaterra, conforme ele falou. Previsão do tempo com Ronaldo Coutinho do Prado.
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12: Na Nevasca 3:02, boa tarde. 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

0: nosso show da tarde, amei uma vez só com Daniel aqui na nossa programação. E você já está participando, vai lá no nosso WhatsApp 49 991 17 8488. Vamos sortear logo mais uma cesta com frutas e verduras e misturas caseiras da Feira de Agricultura Familiar, com parceria com a Rádio Nevasca. Vai lá, manda seu nome completo e onde você mora, e boa sorte para você. Andréa Gabriele, lá da Chapada Bonita, está participando. Um abraço para vocês aí na Chapada Bonita. O João Vitor Lopes Padilha, lá do bairro Três Pedrinhas, também está participando. João Vitor, aquele abraço para vocês aí, muito obrigado pela sua participação. O Antônio Carlos de Lima, do loteamento Jardim das Camélias, também está participando, né, Antônio? Aquele abraço para vocês aí no bairro Jardim das Camélias. Vamos direto da redação novamente, vamos a Florianópolis com o nosso colega Cadu Reis, direto da Caerte. Cadu, boa tarde.
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2: O GAECO do Ministério Público de Santa Catarina deflagrou a Operação Desmos nesta terça-feira em combate a uma organização criminosa atuante dentro e fora do sistema prisional catarinense. 207 agentes de segurança pública cumprem 26 mandados de busca e apreensão contra suspeitos em municípios do oeste do estado e Planalto Serrano. 3 pessoas foram presas em flagrante por tráfico de drogas. A Agência Nacional de Transportes Terrestres inicia nesta terça-feira um ciclo de audiências públicas para debater a concessão de trechos de 4 rodovias federais em Santa Catarina. O primeiro encontro ocorre em Chapecó, no oeste do estado. Condições do tempo para esta terça-feira em Santa Catarina com a meteorologista da Caerte, Daniele Lima.
3: Tempo instável e chance de pancadas isoladas de chuva em todo o estado. Ao longo da tarde, o tempo já começa a melhorar com o avanço de uma massa de ar mais frio.
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0: Na Nevasca 3:24, boa tarde. 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

estamos apresentando o nosso show da tarde aqui pela 104,1. É, agora são 3 horas e 37 minutos, 3:37. 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Hoje pela manhã, o nosso colega Will Andrade, no show da manhã, ele deu a primeira dica. 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
9: Temperatura nesse momento aqui em São Joaquim está marcando 13 graus. Tempo bom em São Joaquim, boa tarde.
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9: Na Nevasca, 3:43. 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
10: Sertanejo, meu amigo! 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
1: Estamos aí chegando ao final do nosso programa de hoje para fazer o sorteio, né? Vamos lá então fazer o sorteio de hoje. Estamos aí, Kaique Felipe, Luan Pereira, Saveiro aqui na nossa programação. Para você que participou, eu falei, né? Eu falei que hoje seria o seu dia de sorte. É, hoje seria o seu dia de sorte e chegou o seu dia. Muitas participações, aquelas participações que eu não li no ar, não se preocupa, porque o nosso sistema vai lá, abre todas as mensagens que chegou para nós aqui e você já está participando. Você mandou seu nome completo? Mandou aonde mora? Então, fica tranquilo, só cruza os dedos aí que eu aqui vou ficar torcendo por você, combinado? Vou ficar torcendo por você. É... porque chegou a sua vez, chegou a sua hora de ganhar a cesta com frutas e verduras e misturas caseira da Feira de Agricultura Familiar. Então vamos lá, então. A Amanda vai fazer, vai apertar lá o sistema para ele funcionar aqui para nós, né? Vamos lá, então. Valendo nesse momento. Vamos ver o ganhador ou a ganhadora? Vamos lá. Olha só, final do telefone, 5592, 5592, foi para o bairro Ercílio Veira do Amaral, Ercílio Veira do Amaral. Apareceu o nome, Guilhermínia Souza, Guilhermínia Souza foi a ganhadora da cesta com frutas e verduras e misturas caseira da Feira de Agricultura Familiar, com parceria com a Rádio Nevasca. Parabéns, Guilhermínia. Você foi a ganhadora do bairro Ercílio Veira. Pessoal, amanhã tem mais. Amanhã tem o Vale Combustível. 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Amanhã, aqui no Show da Tarde, a partir da 1h, combinado? Forte abraço a todos. Daqui a pouquinho tem o Sul Canta com o nosso colega Robson Padilha. Tchau, pessoal. Se cuidem. Que Deus nos proteja. Que assim seja. Tchau, até amanhã.
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3: Alô, meu rincão, buenas, buenas, buenas, amigos ouvintes das mais distantes partes desta pátria, da nossa querência brasileira, tchê. Eu não podendo estar aí para apertar a tua mão, mas eu venho através deste microfone te dar meu boa tarde. Boa tarde, São Joaquim. Boa tarde, Santa Catarina. Boa tarde, meu Rio Grande. Boa tarde, Brasil. É com emoção, satisfação e alegria que eu, Robson Padilha, venho bater na porta do teu rancho, escancarar as cancelas do teu rádio e levar até você o melhor da música regional brasileira, que este programa Campeão Galdério Sucanta, que bate na marca, apresentado todas as tardes, mesmo horário, de segunda até sexta-feira. Hoje é terça, agora 4 horas, vocês curtiram Tá Chovendo Aí e também aí Criado em Galpão de Campo de Mato. Manda mensagem pra gente, seguimos com Tranco Velho Fandangueiro e Garoto de Ouro Gaitita.
4: Não é essa aí, Marquinhos? Não é essa música, bicho?
5: Acho que é essa aqui, é o Cris. Gurizada,
4: vai lá. Vamos ver.
2: Levanta a mão.
4: Não é essa aí também. Não é essa aí.
5: Acho que é o tio Laerte no bailão, então já. Vamos ver.
4: Cris, por favor, Cris.
6: Eu até gostei dessa música, eu tava dançando bagual. E porque só faltou uma prenda aqui em cima para dançar comigo.
5: Se não é nenhuma dessas aí, se não é nenhuma dessas, vou... agora eu não sei qual que é. Qual
6: que é, Cris? Eu sei que o povo vai gostar e vai dançar bastante.
2: Tá chegando o tranco velho mais fandangueiro do sul do Brasil, hein, gurizada?

0: Goiás.
1: Interior do Pericó. Estamos ouvindo o Sul Canta com nosso amigo Padilhão.
0: Esse é o Arlan, esse é o Arlan, esse é o Arlan.
1: Manda uma bem campeira pra nós aí, pra nós esquecer os problemas da vida. Tem um goiado no cabo do machado que é só revezo. Só serve.
0: Não froste, agora o Leandrinho.
2: Tomando um cafezinho de duas mãos, meu amigo. Vamos atracar a tesoura, mandar a moda. Tranca um velho fandangueiro, hã? Bagual.
0: Esse Leandrinho é o raio, tá lá no Mandorim, na peleja. Aí, ó. 4:13, deixa que vá. Vamos que vamos.

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1: Vamos no direto da redação agora, minha gente. São 4h17, direto da redação. A norma muda o Código Penal, exercício ilegal da medicina veterinária agora é crime. Quem fala é Milena Abreu pra vocês aí. Milena, fala pra nós sobre esse assunto.
2: O exercício ilegal da medicina veterinária agora é considerado crime em todo o país, com punição de 6 meses a 2 anos de prisão. Uma norma que entrou em vigor alterou o Código Penal brasileiro, incluindo a profissão das clínicas de animais no mesmo artigo que já punia a prática irregular da medicina humana, da odontologia

0: a farmácia. A regra vale para qualquer pessoa que atue sem a devida autorização legal, mesmo que realize os atendimentos de forma gratuita. O texto aprovado endurece o cerco contra os falsos profissionais e estabelece agravantes severos para os casos em que os procedimentos causem danos à saúde. Se a prática ilegal resultar em lesão ou morte de um animal, por exemplo, o infrator vai responder também por crime ambiental. A lei também atinge diretamente os profissionais formados que estejam enfrentando problemas com a justiça ou com o conselho da categoria. Também está cometendo crime agora o médico veterinário que continua atendendo e realizando cirurgias durante o período em que estiver cumprindo suspensão ou após ter tido o registro profissional cancelado em definitivo pelas autoridades. Da Rádio 2, Milena Abreu.
1: Valeu, Milena. Obrigado pelas informações. Seguimos com os comerciais agora.

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13: Olha a hora certa, agora são 4h23, a hora do café com as duas mãos. A rádio mais ouvida, mais querida por aí, tchê. Boa Buenas tardes, gauchada amiga. Chegamos de novo em ti, no teu rancho, escancarando as cancelas do teu rádio. Temperatura agora em São Joaquim, na casa dos 12. Umidade 69, o vento de 14. Ensolarado, terça-feira, bagual. E nós vamos seguindo do jeito velho, da forma velha, né? Parceiros, meu amigo Chimba, mandando aí uma música pra dona Nida. Aí que tá de aniversário, parabéns dona Nida por mais um ano de vida e por mais uma abóbora colhida na lavoura da amizade. E a marca que ela gosta de escutar, ela é fã do saudoso Pedro Hortaça, de igual pra igual. E vai ser a primeira que nós vamos atracar esse bloco musical, certo? Valeu, vamos que vamos. Na sequência, Matheus Leal, Romance de Noite pro Lixo. Leonel Gomes, O Preço da Doma e Juliano Moreno para mais um lindo amor campeiro. Certo, gente boa? Vamos que vamos.

0: Mas que marca baguala, tchê. Romance de noite bulicho. Agora são 4h32, segue o baile, vamos que vamos.
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0: Às vezes esse Leonel Gomes é taura, gente. Vamos que vamos. Temos agora, vamos falar com o Ronaldo Coutinho. O Ronaldo Coutinho do Prado, buenas, Ronaldo. Fala pra nós aí sobre a previsão do tempo, Ronaldo.
1: Boa noite. É, tivemos aí uma tarde mais tranquila, fria, né? Temperatura subiu pouco. Aqui na Climaterra mal passou de 14 graus. Boa parte ficou entre 13 e 16. Nas áreas altas, 12, 13 graus. Outro dia perfeito para a parte da dormência. E vamos ter aí uma queda maior da temperatura, né? A nebulosidade diminui. E vamos ter aí condições de tempo assim frio. A próxima madrugada vai ser bem gelada. Então, até o finalzinho da noite de hoje, já teremos temperaturas aí próximas de 1 a 3 graus com formação de geada. Amanhã pode dar na faixa aí, provavelmente, de 0 a menos 3 em pontos da nossa região, com geada. E à tarde não esquenta muito não, porque vai ter aumento de nuvens. Provavelmente não passa muito dos 15, 17 graus de temperatura, um pouco mais, um pouco menos. Na quinta-feira também faz frio, não tão frio, mas fica frio o dia todo, que vai ter chance de chuva tarde e noite. Na sexta também tem chuva com período de melhora, melhorando mais à noite com queda na temperatura. No sábado já pode ter geada no sábado, com mínimas aí próximas de 0 a 3 graus, não esquenta muito no sábado. Domingo também tem geada e como vai ter um reforço de ar frio, poderemos ter alguma viração, alguma coisinha de garoa, chuvisco no final da tarde e noite. E geada forte na segunda, terça e quarta, com tempo bom. Da Climaterra, Ronaldo Coutinho.
0: Valeu, Ronaldo, obrigado pelas informações do tempo.
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5: Olha a hora certa, agora são 4h42. 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

0: buenas, buenas tardes, amigos e amigas, gaudérios e gaudérias de todas as querências. Estamos chegando de novo no teu rancho, escancarando as cancelas do teu rádio. O Lisandro tá ligado com a gente, né, Lisandro?
1: Uma música aí, por favor, tio Rob. Boa tarde.
0: Boa tarde. Lisandro,
1: mas não é bonito, mas aí, ó. Caçambeiro do Dalmo, tá trabalhando aqui com nós. E o outro da Retrosol ali, o rapaz da Retrosol, caçamba. Mas não rolou pra nós, hein? Beleza? Fazendo o carregamento dos rapazes aqui,
0: ó. Ah, aí que eu me refiro, né, tia? Deixa pra mim. Valeu, parceiro. Nós mandamos Luciano Pereira, Santa Paulina. Vamos que vamos.
2: Fala, meu amigo Ramos Padilha. Aqui que fala, seu amigo Vasconcelos. Vasconcelos, sentido indo à estância do meio. Os abates ali, né? Opa, vamos que vamos. Aquele abraço. Vamos, Vasconcelos. Vamos que vamos.
0: Azar, Taura Velha, rapaz. É.
3: Boa tarde, Taura Velha, do Santa Catarina. Uhum. Toca André Teixeira aí pra mim, lá do Neuvê. Guilherme Lisboa aqui. Bom Jesus, um abraço.
0: Assando uma pecuária, rapaz, numa trempe, mas aí que eu me refiro, né, tchê? Deixa que nós mandamos. Vonei Gomes, João Luiz Correio, Cervajão. Rala, que coisa boa, na sequência. Lá de onde eu venho. E bretado no brete também, bicho da chuva, tchê. Vamos que vamos, indiada boa.

0: Mas que maravilha, né, gente? 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Seguimos com os comerciais.
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2: Olha, hora certa, agora são 5:03. Ainda dá tempo de tomar um café com as 2 mãos, hein? Mas tem uns que já estão jantando agora, né, tchê? 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Oscar. Buenas, buenas tardes, a gauchada, buenas tardes, gaúchos e gaúchas de todas as querências. Estamos chegando de novo no teu rancho, tchê. Lucas Santos de Bom Jesus, CT Luiz Gabriel Camargo de Castro, aqui de Bom Jesus. Pedimos a marca no entardecer da querência, desde que nós tocamos. O Gabriel, homem. Alô, Gabriel, como é que tá, homem? Tá aí o Gabriel Formiga, né?
12: Manda a música aí. Cusão Arthur e o Pierre. Potro sem dono.
2: Aham.
12: Cruzada chegando dos jogos, tava fazendo umas corridas lá aí, ó. Esse moreno aí tem as canelas bem finas, mano.
2: Mas é um demônio, né, tio? Esse vai, Formiga é um atentado, mas é um taura. Bueno, boa tarde, seu Antônio Carlos, o Carlão da Reserva, o cantor das andorinhas. Gente, vamos iniciar o bloco com Wagner Moraes, Rastreador. Certo? Vamos deixar aqui, mano.

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5: O tempo tá bem bueno, né, tia? Temperatura agora na casa dos 10 graus centígrados, umidade 7,4 e o vento de 10 km.
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5: Olha a hora certa, agora são 5h25 da tarde, tia. 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

Da Véia Baguala, chegamos de novo, né, tia? Chegamos de novo, vamos chegando na batida do Sincero. É, seu Antônio Carlos, o Carlão das Reservas, ligado com a gente. A Rosângela Batista, do Alto da Boa Vista, tá pedindo, tia Guri, a vida que o velho mandou. E oferece pra todos os ouvintes e pra vocês da Nevasque, pro meu maridão Guga Macedo, estamos na peleja aí do Puxe das Maçãs. E dele que dele, mande um abraço pro pessoal aqui dos Altos da Boa Vista. Um forte abraço a todo o povo dos Altos, mas que coisa buena. Vamos ver como é que tá a lida por aqui também, né, tchê? Aí também, vamos que vamos, meu amigo Johnny. Alô, Johnny, alô, Johnny, como é que tá? Ah, olha aí, ó. Tão atracando nomás, né, Leozinho, meu primo? Como é que tá, homem? Tá bom? Especial de primeira. É no grito do Era, especial de primeira. Dá certo, então, indiada. Vamos com Marcelo Mendes, recado de tropilheiro. E na sequência, as marcas pedidas pelos ouvintes que gostam do Sul. Canta-te!

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2: Mas Alemão, velho, atentado, né? 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
2: Valeu, valeu, valeu, gente!

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4: Olha, acerta, agora são 5h48.

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1: Buenas, buenas, buenas, indiadas. Chegamos de novo no teu rancho para escancarar as cancelas do teu rádio com esse programa Campeiro e Gaudério, que leva até você a música galponeira, né, Padrinho? Agora são 5 horas e 48 minutinhos. Deixa eu ver como é que tá a lida por aqui. Pessoal que tá mandando mensagem pra gente. Vamos ver. Deixa eu ver aqui, Padilhão. Deixa eu analisar. Chegando aqui, opa, o nosso amigo Marcos, como é que tá, Marcos? Especial de primeira, de Frei Pelego na mão, tá aqui na volta, né, tia? Deixa pra nós, é nós na voz, como diz o ditado.

Azorredomona veia baguala, nem diada buena, meu amigo Brandão, lá do Criatório dos Pastor da Mantiqueira, um forte abraço pro Filipão Prat também, o João Marcos Barbosa, valeu João Marcos Barbosa, um abraço parceiro velho, certo? Vamos que vamos, daqui um pouquinho vem a previsão e já vem a oração, hein, gente?

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1: Ah, que marca baguala essa aí do Lisandro Amaral, os muros da La Invernada. E agora vamos para a previsão e depois oração da Ave Maria.
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1: A previsão do tempo com ele, Ronaldo Coutinho do Prado. Alô, Ronaldo, boa noite. Ronaldo, fala pra nós aí, tchê.
2: Boa noite. É, tivemos aí uma tarde mais tranquila, fria, né? Temperatura subiu pouco, aqui na Climaterra mal passou de 14 graus, boa parte ficou entre 13 e 16, nas áreas altas 12, 13 graus, outro dia perfeito para a parte da dormência. E vamos ter aí uma queda maior da temperatura, né? A nebulosidade diminui e vamos ter aí condições de tempo assim frio. A próxima madrugada vai ser bem gelada. Então, até o finalzinho da noite de hoje, já teremos temperaturas aí próximas de 1 a 3 graus com formação de geada. Amanhã pode dar na faixa aí, provavelmente, de 0 a menos 3 em pontos da nossa região, com geada. E à tarde não esquenta muito não, porque vai ter aumento de nuvens. Provavelmente não passa muito dos 15, 17 graus de temperatura, um pouco mais, um pouco menos. Na quinta-feira também faz frio, não tão frio, mas fica frio o dia todo, que vai ter chance de chuva tarde e noite. Na sexta também tem chuva com período de melhora, melhorando mais à noite com queda na temperatura. No sábado já pode ter geada no sábado, com mínimas aí próximas de 0 a 3 graus, não esquenta muito no sábado. Domingo também tem geada e como vai ter um reforço de ar frio, poderemos ter alguma viração, alguma coisinha de garoa, chuvisco no final da tarde e noite. E geada forte na segunda, terça e quarta, com tempo bom. Da Climaterra, Ronaldo Coutinho.
1: Valeu, Ronaldo, obrigado pelas informações. Obrigado, amigo.
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1: No Brasil, são 6 horas da tarde. A hora do Ângelo. A hora da oração da Ave Maria. Chega a entardecer e o dia se despede lentamente. O céu se cobre de cores suaves e o silêncio da tarde nos convida à paz. E é nesse instante que muitos corações, onde quer que estejam, se voltam todos para Maria. Maria, a mãe que acolhe e conforta e nos acompanha nos caminhos das nossas vidas. E neste momento especial, deixamos de lado todas as nossas preocupações, deixamos de lado todos os ruídos e as correrias do dia, para abrirmos espaço para nossa fé, para nossa gratidão e para o silêncio da nossa alma. A hora da Ave Maria é mais que uma tradição. É um abraço bem apertado do nosso coração. É tempo de confiar, de agradecer e de pedir proteção para a família. Proteção para os lares e proteção para o mundo. Que Maria, com sua doçura e todo aquele cuidado, abençoe cada casa, cada pessoa e cada caminhada. E que sua presença nos inspire a seguir com mais esperança, mais coragem e muito, mas muito mais amor. Vamos juntos elevar essa prece tão simples, mas cheia de significados, tão simples, mas cheia de graça. Ave Maria, que és cheia de graça. A Ave Maria de hoje vai para todas as almas que estão vagando pelos confins do purgatório. A Ave Maria de hoje vai para todas as crianças do mundo inteiro. A Ave Maria de hoje vai para todos os doentes acamados nos leitos dos hospitais, aqueles pós-operatórios, aqueles que estão se operando, aqueles que estão prestes a se operar. A Ave Maria de hoje vai para você que está completando mais um ano de vida. Parabéns, hoje é o dia do teu aniversário. A Ave Maria de hoje vai para você que parou com tudo que estava fazendo, deixou de lado todos os seus afazeres para rezar, refletir. A oração da Ave Maria. A Ave Maria de hoje vai para a passagem de 30 dias do falecimento do senhor Antônio Elvio Rodrigues. Bah, meu amigo, que saudades! E a saudade se faz presente, mas também permanece viva a lembrança de sua bondade, de seu carinho e dos momentos que compartilhou com todos que amava. Amor que jamais será esquecido. Sua ausência é sentida, mas sua memória permanecerá para sempre nos corações daqueles que tiveram a felicidade de conhecê-lo. Homenagem da sua família e amigos. Salve Maria, Padre Darcy.
3: Salve Maria, meu irmão, minha irmã, que nos acompanha nesta hora sagrada da oração da Ave Maria. E para nossa reflexão, trazemos um texto do Evangelho de São Mateus, no capítulo 25, aonde nos diz: quando o Filho do Homem vier em sua glória, todos os anjos com ele, então se assentará no trono de sua glória, e serão reunidas em sua presença todas as nações, e ele separará os homens uns dos outros, como o pastor separa as ovelhas dos cabritos, e porá as ovelhas à sua direita e os cabritos à sua esquerda. Querido irmão, querida irmã, quando pensamos na volta de Cristo, no seu juízo final, que se manifestará o bem que cada um tiver realizado ou deixado de fazer durante a sua vida terrena, compreendemos que nos encontramos diante de um mistério que nos excede, que nem sequer conseguimos imaginar. As primeiras comunidades cristãs costumavam acompanhar as celebrações e preces com a aclamação Maranatá, uma expressão constituída por duas palavras aramaicas, que, segundo o modo como são cadenciadas, podem ser entendidas como súplica, vem Senhor, ou então como uma certeza alimentada pela fé, sim, o Senhor vem, o Senhor está próximo. É a exclamação na qual culmina toda a revelação cristã. No final da maravilhosa contemplação que nos é oferecida no Apocalipse de São João, é a Igreja, esposa, que em nome da humanidade inteira dirige-se a Cristo, seu esposo, e não vê a hora de ser envolvida pelo seu abraço, que é a plenitude da vida e do amor. Que nos atesta estas coisas, diz: sim, vem muito breve, amém. Vem, Senhor Jesus, a graça do Senhor Jesus esteja com todos, e que nós, por meio de Maria, ao final deste dia, possamos compreender e entender este final dos tempos, vivendo cada momento, cada instante, nos preparando para Deus. É na prática do bem, na vida de amor, de perdão e de sentimentos bons, que nós vamos já construindo o reino de Deus aqui na terra. Oremos.

Quando o sino da igreja tange ao longe a Ave Maria, é chegado o momento de recordar a oração que rezou o anjo, mensageiro de Deus, na saudação mais expressiva de todos os tempos. E a vossa bênção pedimos, Nossa Senhora, para que a vossa proteção nos afaste de todo mal. Querido irmão, querida irmã, que nós possamos lembrar da volta de Cristo, do seu juízo final, e praticarmos o bem, que Ele possa nos encontrar sempre fazendo o bem. Sejamos vigilantes na fé, na oração, e estejamos preparados para a chegada desse nosso Deus. Por isso eu convido você, se possível, reze comigo em voz alta. Se você estiver num ambiente ou no trabalho onde não pode rezar em voz alta, reze no silêncio do teu coração e Deus escutará a tua prece, a tua oração. Rezemos. Ave Maria, cheia de graça, o Senhor é convosco. Bendita sois vós entre as mulheres e bendito é o fruto de vosso ventre, Jesus. Santa Maria, Mãe de Deus, rogai por nós, pecadores, agora e na hora de nossa morte. Amém. Que nós sejamos abençoados e abençoadas, em nome do Pai, do Filho e do Espírito Santo. Amém. A todos uma santa e abençoada noite, e fiquem com Deus.

0: dos destaques desta terça-feira, dia 9, né? 9 de junho de 2026. Lembrando que hoje nós comemoramos o dia da imunização, dia do porteiro, dia do tenista e dia nacional de Anchieta. Sou Agnaldo Pinto, estarei com você até às 19 horas e às 7 da noite. Padilha, treinando já, hein? E aí, preparando com alguns materiais de divulgação e já. Chega aí para participarmos, levarmos os informativos para você. Hora da corneta. Tempo e temperatura, estamos aí com 10 graus de temperatura. Umidade relativa do ar em 80%, vento soprando a 8 quilômetros horários. Dentre os destaques, você confere: padrasto condenado por abuso contra a enteada deverá pagar indenização de 80 mil em Santa Catarina. Vou trazer os dados. A justiça fixou indenização de 50 mil a vítima e 30 a mãe. Ainda em destaque, assuntos relacionados às finanças. Olha, o Brasil, ele tem mais cartões de crédito superando população brasileira. E com isso, observa-se um aumento alarmante no endividamento. Falando de Copa do Mundo, OMS alerta para riscos de surto de sarampo por causa do Mundial. Eu começo trazendo um assunto relacionado à economia. Olha só, falando de finanças, Brasil tem mais cartões de crédito superando população brasileira. Quem nos traz esta matéria, esse informativo, vamos trazendo aqui na sequência das finanças, é a Priscila Mendes. Priscila, detalha esse assunto pra gente.
1: De acordo com o Banco Central, o Brasil contabilizou aproximadamente 243 milhões de cartões de crédito no primeiro semestre de 2025, número que ultrapassa o total da população do país, que é cerca de 213 milhões de habitantes. De acordo com a DM, Grupo de Serviços Financeiros, mais de 68% dos consumidores utilizam essa forma de pagamento para as compras e mais de 69% optam pelo parcelamento. Lucas Capel, especialista em economia e representante do CRAMG, Conselho Regional de Administração de Minas Gerais, em Uberaba, ressalta em que momento o uso do cartão de crédito passa a representar um risco para a saúde financeira.
2: A oferta de crédito no mercado, ela é tão grande, né, em algumas situações, que as pessoas têm 2, 3, 5 cartões de crédito. O cartão de crédito é uma ferramenta. Se for utilizada da maneira correta, ele com certeza vai representar um benefício para a saúde financeira da pessoa ou da empresa. Mas se ele for utilizado de maneira equivocada, ou seja, pagando-se atrasado, parcelando contas recorrentes, como por exemplo, supermercado, combustível, dentre outras. Então, isso prejudica.
1: Compras por impulso que fogem do planejamento financeiro do mês e que geralmente estão associadas a itens de desejo, como vestuário, smartphones, podem gerar um impacto ainda mais negativo no uso do crédito. Para o especialista em economia, o parcelamento exige atenção para que os valores somados não ultrapassem a capacidade de quitar as dívidas.
2: Um dos grandes erros realizados por essas pessoas que parcelam é se esquecer que no mês seguinte você tem que pagar.

0: parcelamento. E que, vamos supor, se você dividir uma determinada despesa em 10 vezes, durante 10 meses você está comprometido com aquela dívida. E que isso precisa ser medido e calculado, inclusive em termos imprevistos. E esse, infelizmente, é um erro muito comum, né, de se esquecer desse comprometimento de renda a médio e longo prazo. Então, isso prejudica.
1: Para que o uso do cartão de crédito seja feito de forma consciente, é recomendável sempre uma análise dos gastos, para que assim não haja riscos das dívidas se tornarem uma bola de neve. Grupo Rádio Web, 25 anos. 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Produção e reportagem, Priscila Mendes.
2: Ok, Priscila Mendes. Pois bem, um detalhe um tanto quanto preocupante: o endividamento das famílias brasileiras, portanto, que segundo dados também que constam aí no G1, o endividamento das famílias atingiu patamares recordes. Isso traz, portanto, uma preocupação grande, alcançando aí cerca de 80%, é isso aí, 80% dos lares, e deixando mais de 82 milhões de adultos inadimplentes. Olha só, anota esses números aí. 80% dos lares, tá? E deixando mais de 82 milhões de adultos inadimplentes. Então, portanto, essa, podemos chamar de essa crise financeira, ela é, portanto, impulsionada por fatores como a inflação, que corrói o poder de compra, né? O alto custo dos juros, o uso recorrente, conforme trouxemos aí, do cartão de crédito, e mais recentemente o impacto financeiro das apostas online, as bets. Ah. Estamos aí com 6h21, nós vamos seguir com esse assunto, muito a se pautar a respeito, até uma forma de orientação financeira, econômica. Nós vamos trazendo, pois, mais detalhes a respeito desse assunto. Vamos ver um breve intervalo, em instantes, mais informativos para você. Em São Joaquim, 6h21.

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12: 6h24, confere, é isso mesmo, senhor Padilha?
13: É verdade, é 6h24 agora, meu amigo Aguinaldo.
12: A Nevasca FM é a voz de quê mesmo?
13: Da, é a voz da comunidade e a hora da corneta.
12: Está no ar. E olha só, quando toca essa musiquinha.
14: Já sabe que a corneta está no
13: ar. Chegando, né? Está no
12: pois
13: ar.
12: É. Chegando. O Padilhão estava pautando ali alguns assuntos ali para a gente trabalhar. E enquanto. É, a tecnologia assim. Nós tínhamos separado umas matérias ali. É, de repente, deletou. E ele saiu doido. Ele falou, tem que refazer isso aqui. É assim que funcionam as coisas. Ah, então, quando eu estava falando aqui, então, o Padilha estava ouvindo ali. E ele disse, não, realmente a coisa está dessa forma. Ah, a gente estava falando, estamos aí pautando a questão de finanças. Ah, você vê muita gente preocupada. É, cabisbaixo, nas filas dos bancos, nos próprios mercados, a pessoa comprava dois itens, compra um, enfim. Mas a questão aqui é sobre endividamento que a gente está falando. Né? 80 é muita coisa, Padilha, se tonalizar, que o endividamento das famílias atingiu um patamar de 80% dos lares, deixando aí 82 milhões de adultos inadimplentes. E um dos detalhes que há pouco viemos aí ali na rádio web, a repórter Priscila Mendes, a Priscila trouxe esse assunto, né, um destaque especial sobre as finanças, e um dos grandes vilões chama-se cartão de crédito.
13: Esse é o complicado.
12: Cartão de crédito, tá? e entra naquela dívida do rotativo. E além do cartão de crédito também, recentemente, está gerando aí um impacto financeiro enorme, mas enorme, eu diria assim, gritante, sabe? É as apostas online, as chamadas bets. Muita gente perdendo tudo o que tem.
13: Eu conheço de
12: perdendo,
13: gente
12: não é?
13: Porque já perde mesmo bastante e segue jogando.
12: Porque tem aquela ilusão, aquela ilusão. Não, agora na próxima rodada eu ganho, na próxima rodada eu ganho. E a coisa vai acontecendo assim, né? Agora a questão aí, Padilhão, falando aí a questão do peso do crédito, traz pra gente aí esse ponto, né?
13: O cartão de crédito é a principal modalidade de dívida, aí concentrando quase 85% dos casos entre os consumidores endividados. Os altos juros do rotativo transformam parcelamentos básicos em dívidas impagáveis.
12: Impagáveis, a situação ela complica. E também, como a gente tá falando agora há pouco, o impacto aí das apostas, né? Que é a dependência de jogos e apostas online, ele tornou-se, portanto, um grande gatilho, tá? Eu diria assim, um grande gatilho para o super endividamento. Estou falando de endividamento, né? É super endividamento, levando milhares, né? Milhares de pessoas a contrair empréstimos para cobrir perdas. Agora imagine, você se endividou ali, daí você já está sem nada, tá? Aí faz um empréstimo.
13: Vai ficar sem nada.
12: Pra ficar sem nada.
13: É verdade.
12: Você vai triplicar esse teu sem nada. Então, e outro detalhe também, ô Padilhão, é a questão das alternativas de renegociação, né?
13: É isso aí, tem muita alternativa. E como com o aumento constante das taxas, as famílias têm recorrido a programas federais de refinanciamentos de dívida e feirões que oferecem descontos significativos para a quitação de débitos.
12: Pois é.
13: O G1 aí está informando para a gente, né?
12: É verdade. Então, são detalhes que parecem assim corriqueiros, que são coisas do dia a dia, que muitas vezes passam despercebida, mas aí você entende muita gente aí do depressiva, nervosa, cabisbaixo, porque o financeiro, meu, se o financeiro ele não está bem, pode, o dinheiro não traz felicidade, mas você também não saber trabalhar com ele também não vai trazer felicidade. Há percalços? Há percalços?
13: Dor de cabeça.
12: Há problemas? Há contratempos? E você tem que tentar entender também o que está causando. Não é à toa. Será que o poder aquisitivo está dentro dos patamares?
13: É complicado.
12: Entendeu? Nós estamos colocando pontos aqui de gargalo, né? De funis, né, de peneiras que vão dinheiro, mas será que está equiparando? Bom, hoje, segundo as pesquisas, Padilhão, o salário condizente para se manter uma família de até 4 pessoas é, na média, aí vamos colocar a média, R$7.000.
13: É, verdade.
12: Entendeu?
13: Verdade.
12: Aí tu não alcança, né? Aí tu não consegue.
13: Não. É complicado.
12: Complexo. Muito bem, nós vamos aí, olha só, estamos com 6:30 e pasmem, olha só, padrasto condenado por abuso contra enteada deverá pagar indenização de R$80.000 em Santa Catarina.
13: É complicado. A segunda vara civil da comarca de Joinville condenou o espólio de um homem ao pagamento de R$80.000 em indenização por danos morais após abusos sexuais praticados contra a enteada. A decisão também prevê reparação à mãe da vítima pelos prejuízos emocionais.
12: Pois bem, olha, o homem que já havia sido condenado pelos abusos que ocorreram por cerca de 4 anos, quando a vítima ainda era criança, e ele convivia com a família na condição de padrasto.
13: Tu vê, o segundo mentor, é um mentor, é um pai, né?
12: É um pai, cara, claro, é um pai, assim, claro. Exatamente. Tem que ter, né, todos os cuidados, toda a atenção, toda a dedicação de um pai.
13: É verdade. E conforme os autos, os abusos ocorreram durante cerca de 4 anos, quando a vítima ainda era criança e o agressor convivia com a família na condição de padrasto.
12: Pois é, agora um detalhe, né? O homem, ele morreu no curso do processo e o episódio passou a responder pela ação. Olha aqui, vai lá.
13: A magistrada ressaltou que a condenação criminal confirmou a autoria e a materialidade dos crimes. Coube à justiça avaliar a extensão dos danos sofridos pelas vítimas.
12: Agora, em relação à jovem, a sentença destacou as graves consequências psicológicas dos abusos que persistiram até a vida adulta. A juíza também reconheceu que a mãe da adolescente sofreu abalo moral ao descobrir os abusos cometidos por alguém na qual ela confiava.
13: E a juíza condenou o espólio, né, ao pagamento de 50 mil requeridos pela jovem, além de fixar a indenização de 30 mil para sua mãe. Os valores deverão ser pagos segundo os limites do patrimônio deixado pelo condenado. Então, já morreu.
12: Não, ele já morreu, né? Então, agora a justiça está trabalhando em cima da questão financeira. Pasmem, filho preso após atacar o pai e fazer ameaças de morte em Santa Catarina. A coisa hoje tá complexa, né? Agressão em cima de agressão, ô Padilha, olha só.
13: É verdade, meu amigo Aguinaldo, um homem aí de 42 anos foi preso após atacar o próprio pai de 64 anos e fazer ameaças de morte na noite desta segunda-feira em Mafra, no Planalto Norte de Santa Catarina. O caso foi registrado por volta das 19 horas na localidade de Saltinho do Canivete.
12: Eita, até o nome, né?
13: Até o nome
12: já dá um certo susto. No local, a vítima, ela foi encontrada com escoriações no corpo e forte odor na região da clavícula. Então, de acordo com o relato do pai, ele estava em casa quando o filho chegou aparentemente, olha só, embriagado e passou a proferir insultos.
13: O pai, em seguida, né, o suspeito derrubou o pai no chão e arremessou uma xícara contra ele, que acabou quebrando em seu joelho. O pai também relatou que o filho pegou um palanque de cerca. Eita. E passou a ameaçá-lo de morte. E as agressões só cessaram após a intervenção da esposa da vítima.
12: O idoso procurou, portanto, aí, o atendimento médico. O suspeito fugiu do local, mas foi localizado em um bar. Vou beber mais um pouquinho ainda. Próximo aí à residência.
13: Ele apresentava escoriações nas mãos e foi encaminhado à unidade de pronto atendimento aí para avaliação médica. Posteriormente, o suspeito foi preso e conduzido à delegacia para os procedimentos cabíveis.
12: Agressão contra pai, agressão contra pai agredindo filho, filho agredindo pai, filho agredindo a mãe. É uma situação assim que é incabível, a gente não consegue compreender. Quando se fala de valores, você lembra daquela frase, né, bíblica, né? E real, honrar pai e mãe.
13: É verdade.
12: Honrar pai e mãe. Eu comento muito, admiro muito a tua atitude quando no programa você diz, né, benção ao paizinho, a benção à mãezinha. E olha, ô Padilha, eu vou falar um pouquinho de valores. Isso já está começando a ficar extinto, esse bença pai, bença mãe, bença tio, bença tia, bença padrinho, bença madrinha. Tá ficando raro, porque muitos colocam, isso é bobagem de antigos. Filho, a hora que você recebe a benção, tá? Estamos falando de ação, estamos falando de o pessoal usa energia, nós estamos falando aí realmente de algo divino, algo o qual você recebe e vai te dar um andamento, vai te aliviar, vai te direcionar, porque alguém está te abençoando, está te abençoando. E muitos dizem, isso é bobagem. Pois é, e agindo dessa forma, os valores, eles vão acabando, claro, se extinguindo, né?
13: E eu acho assim, tem pessoas que falam, é caretismo, chamar de pai e mãe, dar benção pro pai e mamãe. Tem os que chamam, aí velho, tudo bem, aí velho.
12: Pelo amor de Deus, né, gente? Respeito, né? Respeito acima de tudo. E uma coisa, quando você honra pai e mãe, pode ter certeza, né? Teus dias, a tua vida em si, só vem prosperidade. Pode ter algum percalço aqui, outro ali, mas será de prosperidade, porque não é à toa, né? Não é à toa honrar o pai, o teu pai, a tua mãe, não é algo simples, né? Não é qualquer coisa. Você está honrando aqueles que te deram a vida,
13: verdade.
12: Que de repente noites e noites aí acordados,
13: nossa,
12: entendeu? Uma coisa que eu fico analisando, né? Fico analisando, porque quando geralmente isso, na maioria, né? Há pais e mães também que não estão nem para os filhos, é processo que acontece. Mas há aquele planejamento, Padilhão. Você, quando vem um filho, aí quando nasce um filho, uma família, aí o que é que ocorre? Aquele planejamento do futuro, você dedica, você tira aquela frase bem comum, bem popular, tira da tua boca para o teu filho. E a hora que você mais precisa, a hora que você realmente necessita que esse filho esteja do teu lado, vamos a um termo bem direto aqui. Vamos lá, nem que no gestor, pé na bunda, né?
13: Mas é o que acontece.
12: Hã?
13: É o que acontece a maioria das vezes.
12: Entendeu?
13: É o que
12: então
13: acontece.
12: Hoje, uma vez eu já vi uma cena, uma criança em torno de que tinha uns 2, 3 anos aí, dando tapa na cara do pai.
13: Nossa,
12: e o pai, exato. E sabe o que é que esse pai falou? Viu? Já tá virando hominho. Que isso? Mas que isso?
13: Acaso que os próprios pais.
12: Pelo amor de Deus, né? Não, eles mesmo, de repente, já dão a. Já incentivam, né?
13: Já incentivam.
12: Padilhão, vamos lá. O que é que nós temos aí? 6:00?
13: Agora 6:39, faltando um minutinho só para o último bloco, né?
12: Vamos trazer aqui, que daqui a pouco nós vamos falar de outros assuntos, inclusive um dos assuntos é referente à saúde, que é uma preocupação. Então, o Breno Zonta, que vai nos trazer essa matéria, referente aí à Copa do Mundo. Aí tá falando aí de aglomeração, você não sabe quem está doente, quem não está, então, e tá preocupando bastante, a OMS está fazendo um alerta, Padilha, para o risco do surto de sarampo por causa do Mundial. Sabia disso?
13: Barbaridade.
12: Surto de sarampo. Tá? Então, porque nós vamos trazendo essa matéria aí pra você. Hora da corneta.

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7: Opa! Voltamos?
8: Voltamos, e agora é 6h43.
7: Sério? 6h43, vamos?
8: 6h43, ó. Desculpa. Ai, a nevasca, bicho.
7: Que tal, né? É, tá.
8: Então, opa, de novo, vamos lá então, o que temos ali? Olha, dentro dos assuntos, já nós vamos fazer aquele assunto referente aí a possível surto de sarampo devido ao Mundial. Preocupa. Mas aqui, olha só, vamos falar antes, porém, a renovação automática da CNH, que já está em vigor, muita gente não está sabendo.
7: Pois é, não, muita já entrou em vigor, né?
8: Já tá em vigor. Renovaram, né? Muitos já. Tem alguns que não estão com você aí. Então, olha só, o presidente Luiz Inácio Lula da Silva assinou então na última sexta a lei que institui então a renovação automática da carteira nacional de habilitação para motoristas considerados bons condutores. És um bom condutor, Padilha?
7: Isso, sou um bom
8: condutor. És um bom condutor?
7: Sou um bom condutor.
8: Tu que tá, o senhor, a senhora, você que está ouvindo, és um bom condutor? És uma boa condutora? Então, vai se adequar, né? A esse padrão, a esse novo modelo, tá, de renovação. A medida, ela altera o Código de Trânsito Brasileiro, o CTB, e já está, portanto, em vigor desde a publicação no Diário Oficial da União. Mas agora traz alguns detalhes aí, Padilha, como é que vai funcionar, né?
7: O Aguinaldo, a nova regra, ela beneficia condutores cadastrados do Registro Nacional, né, Positivo de Condutores, o RNPC, e que não tenham cometido infração de trânsito, sujeitas à pontuação aí nos 12 meses anteriores ao vencimento da habilitação.
8: Tá, e além disso, tem mais algum detalhe? Né?
7: Além disso, a medida mantém a obrigatoriedade dos exames de aptidão física e mental, né?
8: Ah, sim. Tem que estar bem.
7: O pessoal pensou que era só não fazer nada e ia renovar assim. Não, tu tem que ter tudo, teus exames, né?
8: Então, sim, claro, tem que estar em dia. Então, agora, quem tem direito, ó, observa esse ponto, fique atento a esse ponto aí, ó. Quem tem direito à CNH automática? Então, para ter acesso ao benefício, o motorista deve atender a dois requisitos principais, né? Estar inscrito no Registro Nacional Positivo de Condutores, é o chamado RNPC, não ter cometido, então, como o Padrão falou, cometido infrações que gerem pontuação na CNH nos últimos 12 meses, e a lei, ela também estabelece restrições para algumas faixas etárias. O que seria essas restrições? Tem alguma informação aí para dizer?
7: Pois olha, o Aguinaldo, é o seguinte, essas faixas etárias é condutores com menos de 50 anos pode utilizar o benefício normalmente. Motoristas entre 50 e 69 anos terão direito a apenas uma renovação automática. E condutores com 70 anos ou mais não são contemplados pela medida.
8: Pô, eu tô nessa ali do 50 até 60. Eita, mas
7: não,
8: tudo
7: não,
8: bem.
7: Não. Tu é novinho, tu tem cara de 24? Pare, tu é novinho?
8: Depois a gente conversa, fim, depois nós conversamos. Agora não tem condição. Opa, gira, nós olha que coisa. E também ficam de fora os motoristas que possuem prazo de validade reduzido da CNH para determinadas medidas, né?
7: Como se cadastrar no Registro Nacional Positivo de Condutores, o cadastro pode ser feito de forma digital pelo aplicativo Carteira Digital de Trânsito, né, o CDT, ou pelo portal de serviços da Secretaria Nacional de Trânsito, o Senatran. Eu tenho a minha carteira digital, tu tem?
8: É? Não, eu não tenho a minha, não. Eu deixei só na física, mas tem como ali. Ela vem automática.
7: Eu consegui, porque é bom ter, porque às vezes você não tá com a física.
8: Exatamente.
7: Já me aconteceu de não estar com a física e dá problema.
8: Exatamente. E um detalhe importante, olha só, fique ligado aí. Os exames médicos, eles continuam obrigatórios. O seu Padilhão fez um apanhado, fez um resumo desse detalhe. Então, os exames médicos, eles precisam estar, continuam, portanto, obrigatórios. Então, a proposta original enviada pelo governo previa dispensas aí dos exames médicos para os motoristas beneficiados pela renovação automática. No entanto, o Congresso decidiu manter a exigência. E nesse ponto, eu concordo, né? O procedimento só poderá, portanto, ser feito por médicos e psicólogos especialistas em medicina do tráfego e em psicologia de trânsito.
7: A nova lei, ela determina o seguinte, né, Tchê? Que os preços dos exames sejam definidos pelo Conselho Nacional de Trânsito, aí o CONTRAN, e os valores serão reajustados anualmente pelo Índice Nacional de Preços ao Consumidor Amplo, IPCA.
8: Isso? É. Aí, então, portanto, fique atento. Tá?
7: Essa que é a minha?
8: Ah, essa ali é a tua. Aparecida? Aparecida ali, ó. Aquela ali está com restrições, viu? Aquela CNH ali com restrições que apareceu ali, ó. Então, tu já não se enquadrou mais.
7: E se alguém estiver escutando nós aí que fez essa renovação automática, mande uma mensagem.
8: Exatamente.
7: Se você renovou automaticamente e esteja escutando aí nós, mande uma mensagem para nós sabermos como foi.
8: Deu tudo certo, como é que funcionou, qual foram os procedimentos, bate com aquilo que a gente falou aqui, exatamente, pode mandar o seu recado aí. Enquanto isso, você estava falando ali agora então da CNH, olha só, que loucura. Falando de motorista, né? E mulher presa após atropelar a sogra na saída da delegacia em Santa Catarina. Essa aí já não. Nossa. Você não vai ter renovação automática,
7: essa,
8: né?
7: Essa não.
8: Essa aí não vai ter, rapaziada.
7: Atropelou a sogra. Só.
8: Complicado.
7: Né? Ia ter a história da sogra, né?
8: Como é que é? Então não vai porque atropelou a sogra, então ela. Não é assim, Padilha.
7: Não.
8: Conta
7: não.
8: Aí, bom.
7: Olha só, uma mulher de 21 anos foi presa na tarde de sábado, dia 6, agora que passou, suspeita de atropelar a sogra de 42 anos na saída de uma delegacia em Joaçaba, no meio oeste de Santa Catarina. E o caso aconteceu na rua Getúlio Vargas, por volta das 5h10.
8: Pois então, agora segundo a Polícia Militar, olha só, testemunhas relataram que a jovem conduzia um Ford Ka, teria avançado com o veículo em direção a pessoas que atravessavam a via, atingindo a sogra.
7: Barbaridade! Em seguida, o automóvel seguiu aí pela contramão e bateu de frente contra o Renault Kwid, que transitava regularmente pela rua, o Agnaldo.
8: Além do Kwid, aí, outros veículos estacionados nas proximidades também foram danificados. Ô, situação, a vítima foi socorrida pelo SAMU, encaminhada ao Hospital Universitário Santa Terezinha para avaliação médica. Agora, a condutora também recebeu atendimento e, posteriormente, foi presa. Conduzida à delegacia de polícia civil.
7: Ah. De acordo com a Polícia Militar, a ocorrência, Agnaldo, está relacionada a um atendimento anterior realizado pela guarnição no mesmo dia, envolvendo os mesmos participantes em que foram registradas agressões e ameaças contra a vítima. Ah, claro.
8: Entendeu?
7: Então a vítima tinha lá e registrou as ameaças, daí
8: exatamente, daí entendeu?
7: Um ponto liga o outro, né?
8: Agora, aí eu vou. Tem que chegar sempre no final da matéria para compreendê-la, né? Então, um detalhe aqui, né? A ocasião foi encaminhada. A polícia que dará, portanto, continuidade às investigações para apurar as circunstâncias e motivação dos fatos. O SCC-10 procurou a Polícia Civil para obter mais detalhes sobre o caso, mas não teve um retorno até a publicação dessa matéria.
7: Mas é complicado.
8: Que situação, meu irmão.
7: Barbaridade, homem.
8: Copa do Mundo?
7: Opa, vamos lá na
8: Nós
7: Copa.
8: Nós estamos aí, né? Em período de Copa do Mundo, é o que se fala, é o que se espera. Quer sim, quer não, movimenta o mundo.
7: Opa, tá? Exato.
8: Mas só que tá atrás também preocupações e algumas complicações no que tange à saúde. O que, por exemplo, olha, a OMS, Padilhão, alerta para riscos do surto de sarampo. Surto de sarampo por causa do Mundial.
7: É, se tu for ver, né, Agnaldo, é o mundo inteiro num ambiente só.
8: Exatamente.
7: É pessoas do mundo inteiro. Então, no Brasil tem um problema de uma gripe, lá nos Estados Unidos tem um problema de uma pandemia, só que às vezes a pessoa não sabe, né?
8: Não sabe, você tá com problema, não.
7: E tu vê, se junta o tanto de
8: é um aglomero, né?
7: Tá louco, homem? Eu te falo uma coisa assim, ó, eu prefiro assistir em casa do que no...
8: Sim, também não tenho coragem.
7: Olha, eu só... Sei lá, eu...
8: Não, precavido, eu não... nem é medo, é precavido.
7: E a OMS é já tá falando isso aí, né?
8: Exatamente. Quem tá nos trazendo essa matéria, vai pautar nessa matéria, é o repórter Breno Zonta. Ô, Breno, conta pra gente aí.
9: A Organização Mundial de Saúde alertou quem vai aos Estados Unidos assistir à Copa do Mundo, mas também vale para quem vai acompanhar os jogos aqui do Brasil. Vacine-se contra o sarampo. Isso porque os países que recebem o torneio, Estados Unidos, Canadá e México, registraram aumento de casos da doença, que por décadas foi considerada a mais contagiosa do mundo. Dados recentes da Organização Pan-Americana da Saúde, que faz parte da OMS, estimam 10 mil casos no México, quase 2 mil nos Estados Unidos e mais de 1 mil no Canadá. Números que preocupam a infectologista Raquel Stuck, que também é professora da Universidade Estadual de Campinas, a Unicamp.
10: São números preocupantes, porque sarampo é uma doença que é prevenível por vacina, e até 10 anos atrás, mais ou menos, nós tínhamos um número irrisório de casos de sarampo, e há muitos anos a gente não tinha relato de mortes por sarampo. Então, qualquer morte por sarampo já é assustador.
9: O sarampo é uma doença viral altamente contagiosa, transmitida pelo ar por meio de gotículas expelidas ao falar, espirrar e tossir. Como a Copa deve reunir milhões de pessoas em aeroportos, estádios e outros eventos simultâneos, com contato de pessoas de países com baixa cobertura contra a doença, a médica, que também é membro da diretoria da Sociedade Paulista de Infectologia, teme que o vírus volte ao Brasil, que em 2024 recuperou o certificado de país livre do sarampo.
10: A gente tem no Brasil uma preocupação permanente porque você tem a globalização, então muita gente que vem para o Brasil por diversos, por trabalho, por lazer e tudo, eventualmente não pode estar incubando vírus e acabar adoecendo e transmitindo aqui. Quem ficou aqui, vai assistir na TV e tem pessoas próximas que foram para a Copa, devem aproveitar esse momento, sim, para atualizarem a sua situação vacinal em relação ao sarampo, para estar protegido quando todos voltarem.
9: Os sintomas do sarampo costumam começar com febre alta, tosse, coriza e olhos avermelhados, seguidos pelo aparecimento de manchas vermelhas na pele, e podem evoluir a quadros mais graves de pneumonia, sequelas neurológicas e até a óbito. A vacina contra a doença está disponível de graça no Sistema Único de Saúde, o SUS, e confere proteção superior a 90%. Segundo Raquel, a primeira dose pode ser aplicada já antes do primeiro ano do bebê, com a segunda dose até o quinto ano. Para quem aplicar agora pela primeira vez, vale lembrar, terá de esperar 15 dias para o imunizante conferir proteção. Ela também lembra que a vacina contra o sarampo é contraindicado para gestantes e pessoas imunossuprimidas. Para mais informações, consulte o seu médico. Agência Rádio Web, produção e reportagem, Breno Zonta.
8: Muito bem. Agradecemos aí o informativo do Breno Zonta, mas o Padilhão, realmente preocupante, né?
7: Preocupante.
8: A pergunta é aquela, de repente lá o ouvinte faz essa pergunta, né? Ah, sim, mas o sarampo está voltando, é isso? Bom, sim. O sarampo, ele apresenta risco, eu diria, iminente de reintrodução e também ressurgimento no Brasil, né? Tanto que a matéria, ela trouxe um resumo muito interessante, como um alerta. Então, embora o país, você que está nos ouvindo saiba, também pode até pesquisar também, embora o país ele tenha recuperado a certificação de eliminação da doença em 2024, a queda na cobertura vacinal, que ficou em cerca de 78%, para a dose de reforço, e a ocorrência de casos importados reacenderam esse alerta, entendeu? Olha, reacenderam. Então, por que o risco ele é real? Porque a queda de imunização.
7: É verdade.
8: Né? Queda
7: verdade.
8: De imunização. Essa é a questão. Não há muito o que se fala. É isso, queda de imunização. Então, portanto, para evitar surtos, né, de um vírus altamente contagioso, como é o caso do sarampo, a meta estipulada, Padilha, é vacinar 95% do público-alvo.
7: Olha aí.
8: 95%. Ah. E a cobertura, na última vez, foi em torno de 78%. Então, ficou abaixo, tá? Então, com taxas abaixo desse patamar, formam-se, tu sabe como é que chama-se a taxa abaixo o que forma? É os bolsões de pessoas vulneráveis. Olha só, bolsões.
7: Tá certo.
8: E é o que você está, a gente estava comentando em off com o Padinel a respeito desses dados, desse informativo, dessa preocupação do OMS, a OMS, com referência à Copa do Mundo.
7: A Copa do Mundo tá aí, né?
8: Tá aí. E pode trazer essas complicações aí. Perfeito?
7: Pode não. Traz,
8: né? Que deu de a OMS se pronunciar e se preocupar é porque já tem alguma coisa.
7: Barbaridade.
8: Pra dar susto? Não. É pra se precaver. Tá?
7: Complicado.
8: 6:59,
7: vamos chamar o Ronaldo?
8: Se tu quer.
7: Vamos chamar o Ronaldo Coutinho.
8: É teu desejo? Já vamos dando aquele tchau, é isso?
7: Isso, já vamos dar tchau.
8: Um até amanhã?
7: Até amanhã,
8: se tchau. Se Deus quiser. No meu caso, a partir das 5 da manhã. No teu caso, a partir das 16 horas. É, porém, já de madrugada, o Padilhão está ligadão.
7: Mas sempre, né?
8: É?
7: Eu, a mãe, a minha sobrinha e meu pai.
8: Que coisa boa.
7: Estamos lá na Guinarda.
8: Grande abraço pra eles lá. Hoje mandei uma música pra eles lá. Flor do meu jardim.
7: Eu adoro, mãe. Aquela também, 40 anos lá dos amigos também.
8: Gosta daquela música?
7: Gosta.
8: Eu tenho que lembrar. Não, amanhã. Outra sorte. Amanhã sai aquela dele.
7: E ela faz tantas.
8: Né? Grande abraço.
7: Meu pai tá lá, é minha irmã.
8: Eu vou cantar só pra eles. Ó, eu ganhei um presentinho aqui. Uma massa.
7: Pingo de mel.
8: Pingo de mel.
11: coisa boa.
8: Gente, um abraço, com Deus. Tchau, tchau.
7: Valeu, valeu, valeu, Aguinaldo. Vamos chamar o Ronaldo Coutinho do Prado agora para a previsão do tempo e depois vem a Alma Campeira por aí, gente.
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7: Ronaldo Coutinho do Prado. Ronaldo, boa noite, Ronaldo. Fala pra nós aí sobre a previsão do tempo.
12: Boa noite. É, tivemos aí uma tarde mais tranquila, fria, né? Temperatura subiu pouco. Aqui na Climaterra mal passou de 14 graus. Boa parte ficou entre 13 e 16. Nas áreas altas, 12, 13 graus. Outro dia perfeito para a parte da dormência. E vamos ter aí uma queda maior da temperatura, né? A nebulosidade diminui e vamos ter aí condições de tempo assim frio. A próxima madrugada vai ser bem gelada. Então, até o finalzinho da noite de hoje, já teremos temperaturas aí próximas de 1 a 3 graus com formação de geada. Amanhã pode dar na faixa aí, provavelmente, de 0 a menos 3 em pontos da nossa região, com geada, e à tarde não esquenta muito não, porque vai ter aumento de nuvens. Provavelmente não passa muito dos 15, 17 graus de temperatura, um pouco mais, um pouco menos. Na quinta-feira também faz frio, não tão frio, mas fica frio o dia todo, que vai ter chance de chuva tarde e noite. Na sexta também tem chuva com período de melhora, melhorando mais à noite com queda na temperatura. No sábado, já pode ter geada no sábado, com mínimas aí próximas de 0 a 3 graus. Não esquenta muito no sábado. Domingo também tem geada. E como vai ter um reforço de ar frio, poderemos ter alguma viração, alguma coisinha de garoa, chuvisco no final da tarde e noite. E geada forte na segunda, terça e quarta, com tempo bom. Da Climaterra, Ronaldo Coutinho.
7: Valeu, Ronaldo. Obrigado pelas informações do tempo.
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7: Buenas noites, amigos e amigas, gaudérios e gaudérias de todas as querências. Chegamos, né, tio Celso da Santa Paulina pediu a música do Cordionas, sentimento, como é que é? Sentimento de gaita e gaiteiro, gaita e gaiteiro, azar, meu amigo velho. É isso aí, é nóis, né, tio João Marcos? É gaita e gaiteiro, vamos achar por aqui essa marca romance, né? Romance de gaita e gaiteiro. Ah, que tal? Temos na volta, tá certo, gente? Vamos que vamos. Fiquem aí que eu já volto já.

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0: maravilha, Indiada Baguala. Chegamos de novo, mas que coisa buena, né, tchê? Ô, barbaridade, vamos que vamos, e dele que dele. Vamos, pessoal aí, ó, de rádio ligado, o tio Celso. Como é que tá, tio Celso, lá da Santa Paulina? Meu amigo Cristiano, rapaz. Ô, bicho velho. Antério, ô, Antério, como é que tá, homem velho? Tá bom? Paulinho Lima, lá em Floripa. E assim nós seguimos por diante com o programa Alma Campeira, tchê.
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0: Opa, Ronaldo Coutinho do Prado, boa noite, Ronaldo. Boa noite, Ronaldo. Fala pra nós, Ronaldo, aí sobre a previsão do tempo.
4: Boa noite. É, tivemos aí uma tarde mais tranquila, fria, né? Temperatura subiu pouco. Aqui na Climaterra mal passou de 14 graus. Boa parte ficou entre 13 e 16. Nas áreas altas, 12, 13 graus. Outro dia perfeito para a parte da dormência. E vamos ter aí uma queda maior da temperatura, né? A nebulosidade diminui e vamos ter aí condições de tempo assim frio. A próxima madrugada vai ser bem gelada. Então, até o finalzinho da noite de hoje, já teremos temperaturas aí próximas de 1 a 3 graus com formação de geada. Amanhã pode dar na faixa aí, provavelmente, de 0 a menos 3 em pontos da nossa região, com geada. E à tarde não esquenta muito não, porque vai ter aumento de nuvens. Provavelmente não passa muito dos 15, 17 graus de temperatura, um pouco mais, um pouco menos. Na quinta-feira também faz frio, não tão frio, mas fica frio o dia todo, que vai ter chance de chuva tarde e noite. Na sexta também tem chuva com período de melhora, melhorando mais à noite com queda na temperatura. No sábado já pode ter geada no sábado, com mínimas aí próximas de 0 a 3 graus, não esquenta muito no sábado. Domingo também tem geada e como vai ter um reforço de ar frio, poderemos ter alguma viração, alguma coisinha de garoa, chuvisco no final da tarde e noite. E geada forte na segunda, terça e quarta com tempo bom. Da Climaterra, Ronaldo Coutinho.
0: Olha, Ronaldo, obrigado pelas informações do tempo, seguindo para mais um bloco. Vamos que vamos!

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8: Olha a hora certa, agora são 8:06, minha gente. A rádio mais ouvida por aqui, barbaridade, tia. Que tal, indiada? Chegamos de novo no teu rancho pra escancarar as cancelas do teu rádio, né? Seu Cristiano, meu amigo Antério do Táxi, o Paulo Lima, tio Aurélio Chaves, ô Bruna, como é que estão por aí, Bruna? Sala da Várzea.
9: Boa noite, Padilhão, boa noite. Muito frio por aí, porque aqui no São Sebastião tá horrível de frio. Bruna Saque do São Sebastião da Varge, tô ligadinha na tua programação. E hoje eu vou deixar uma tua escolha, no, mais ou menos nessa música que está tocando agora aí pra mim, se possível. Um abração e fique com Deus. Ah, mande um abraço pro tio Jairinho aqui do São Sebastião da Varge.
8: Alô, tio Jairinho, aquele abraço, amigo. Chegando aqui também do Lion Santos, como é que tá, Xê?
10: Ei, Padilhão, boa noite, tudo certo? É o Lion. Cara, tem meio e a nega velha aqui na Constrada do Fogo escutando uma moda. Eu queria pedir uma moda e oferecer pra um amigo meu. Tá lá no... Tá na Cabanha Santo Ângelo, ali na cidade de... Na cidade de São José dos Ausentes, ali. O João Marcos. Oferecer a... Confia que a madrinha pra ele ali.
8: Tá bom.
10: Eu e pra minha mulher que também escuta, velho, aqui no Canela. Tomando uma caipira na beira do fogo. Faz favor, se ter atendido, muito obrigado.
8: E o João Marcos tá fazendo uma...
10: Lá pro João Marcos.
8: Deixa pra nós.
10: Estão fazendo uma boia velha lá no disco.
8: E, não, e o João Marcos tá fazendo uma boia velha campeira, rapaz. João Marcos velho também é bagual de campo, né, João Marcos? Ô, meu show velho.
11: Curtiu a tradição, né, Marquinhos? O cara fazer uma lenda dessa, né? É bom, né, Chupa Dilé? Pra não deixar a nossa tradição morrer, né? Lembrar os nego velho tropeiro, né?
8: Esse João Marcos é uma enciclopédia gaúcha, rapaz. Ô, barbaridade, ô!
12: Wellington Robson, tudo tranquilo?
8: Tudo.
12: Estamos aqui pelo Bojo, estacionado na Fazenda do Ciro. É. Aí, será que tu adivinha qual é o cardápio de hoje? Um abraço aí, meu amigo. Fique com Deus aí. Tropela uma pra nós aí. Um abraço aí pro Leonardo, o Matoso, seu Adão Martins, lá na acampamento da Casa Branca. E o Matheus Martins lá no Chaxinha agora.
8: Barbaridade.
12: Um abração pra vocês.
13: Boa noite, Padilhão. Padilhão, aqui na Fazenda Lagarto só dá nevasca. Padilhão, achei uma música aquela lá, aproveitando o talento da doma lá, negão.
8: Eita.
13: Um abraço, Padilhão.
8: Um abraço, sem mais de prosa, vamos com as marcas.

0: zóia aí que marca a beba. Aguela que o Lai mandou pra tu, João Marco. Não? 8h16, minha gente. Meu mundo de domador, Rogério Melo.
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8: Olha a hora agora, são 8h22. 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

Ô, barbaridade, indiada, chegamos de novo pra mais um lote de marca gaúcha. Meu par de espora, André Teixeira, né, João Marco? Na sequência, Itacuia, Pel de Campo. Temos aqui Léo Almeida, Graças Orneiro. Ô, João, ô Jorge. Ô, Jorgão Ribeiro, como é que tá, meu galo velho? Tá bueno? Ah, bicho velho. A maior história do saudoso Ayrton Ivonir Machado, pensando com transmissão de pensamento, a minha pedir esta moda, bicho velho, aí me refiro, né? É, contar a história deles, é verdade, né, tia? É, Ivonir Machado, até vou tocar uma outra do Ivonir nesse bloco, deixar o Ivonir Machado. Uma bem baguala, ai, a barbaridade. Tá bueno? Ou será que o Musa tá escutando a gente, não, tia? Vamos ver se tá. O Semar tá de rádio ligado. Ah,

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0: Mas esse Itacunha com uma marca dessa, mas barbaridade, tia. Enquanto isso, lá na cabanha, meu amigo João Marcos só come uma boia de panela. Aí que eu me refiro. Vamos que vamos.
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marca véia bagual, essa aí eu tô mandando lá pra Bom Retiro pro Lotário, né, tia? Ah, Lotário velho, grande laçador da ele, o Graia. Um abraço pra esses dois grandes tauras e laçadores, o lendário Lotário e o lendário Graia. Mas que tal? São 8h39 agora, minha gente. Vamos que vamos. Fiquem aí que no próximo bloco vou mandar das tuas, Graia.

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11: Olha a hora certa agora, né, minha gente? Agora são 8h42 no ato.

0: Buenas noites, amigos e amigas, gaudérios e gaudérias de todas as querências, viventes e viventas. E nós vamos chegando no último bloco musical desse programa que vai levando até você a música galoponeira. Meu amigo Éder, lá da Multimarcas, lá do 13 Guapos. Buenas, Padilha, aumenta a ficha aí, homem velho. Miro Saldanha, perfil gaúcha. Ah, tá quase chegando. Narrei muito rodeio no 13 Guapos, ou seu Éder. Barbaridade, mas não me levaram mais. Mas narrei muito rodeio, narrei bastante rodeio no 13 Guapos. Bah, rodeio especial de primeira, meu Deus do céu. Certo, oferece essa moda pro meu sogro que tá de aniversário hoje. Miro Saldanha, perfil gaúcho, lá pro sogro do Éder, da Multimarcas, lá do 13 Guapos, lá da Ibituba. Deixa que nós tocamos. Antes dessa, eu quero mandar uma pro Graia e também pro Lotário. É o Saldanha, todo mundo vem pro rodeio, mas que tal? Vamos deixar que vá.
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0: Mas que marca baguala, né, tchê? Mas pena que acabou o programa, já se foi. Mas barbaridade, passou ligeiraço no mas. Ô mãezinha, benção, mãezinha do meu coração, benção, meu paizinho do meu coração. Te amo muito, minha mãe, te amo muito, meu pai. Um abraço, um queijo, uma melancia e uma gila de brinde a todos vocês. Vão com Deus que eu vou com ele também. Fique com Deus que eu sigo com Deus. Certo, gente? Bom que vamos.
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2: 9 horas.